0: primeiros campeões da história em 1930, enquanto os franceses venceram em 1998 e também em 2018. Fechando a lista dos campeões mundiais, aparece Inglaterra, campeã em 1966, e a Espanha, vencedora da Copa de 2010 na África do Sul. Ou seja, em quase 100 anos de história e mais de 20 edições disputadas, apenas 8 seleções tiveram a honra de erguer a taça mais cobiçada do futebol mundial. Esse foi o Bola na Copa, fique ligado!
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0: finalmente sextou. Olá, muito boa noite pra você, eu sou o Marquinho, chegando pra fazer companhia pra você nessa noite, hein? Com o Noturno 105,9, depois daquele corre-corre, esse corre-corre louco da semana, trabalho, estudo, mil compromissos, agora chegou o momento de desacelerar. Relaxar e entrar de cabeça no clima maravilhoso desse final de semana que promete. Mas promete, chuva, mas promete alguma coisa. Então já sabe, né? Aumenta o volume do seu rádio, deixa pra trás todo qualquer problema e vem comigo. Bora curtir aquela seleção musical feita pra você. Já está começando aí o Noturno 105,9, aqui pela Cultura FM. Levando som, energia... Sempre pertinho de você.
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3: Canção Rei! Isso aqui tem que ter sentimento. Displicente. Conta essa história pra nós, pai.
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trilha sonora da tua sexta-feira. Zé Neto e Cristiano, oi, tudo bem? Alô pra você também, Júnior e Vila. E Elson Torres, Buena Vibra. Teve pra você, Wesley Safadão e Rei Vaqueiro. Displicente. Abrindo aí a sequência musical nessa tua sexta-feira. E pelo noturno que já está no ar, hein? A vibe por aqui segue lá em cima, hoje, sexta-feira, 26 de junho. E você sabia que nessa época do ano nossa região vive os dias mais frios do inverno? Que notícia, né? É aquele período perfeito para colocar o casaco, preparar um café quentinho, curtir uma boa companhia, é claro, junto com a 105,9. Termômetro marcando aí 12 graus aqui em Rio Grande. Aquele friozinho que já virou marca registrada por aqui. Clima perfeito aí para ficar ligadinho no noturno até as 2 da manhã. 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Bora lá, agora eu quero a tua companhia nessa noite que tá especial, hein? Liga pra cá, interage no 3232-2303. Tu não tá sozinho, não tá sozinha. WhatsApp, aqui fora da região, prefixo é 53. 991647867. Manda o teu recado, manda aquele alô. Participa da programação, faz um pedido musical. Conta pra gente onde você está. Tá ouvindo a Cultura FM aonde, hein? Seja trabalhando, dirigindo, viajando, cuidando da cidade ou simplesmente relaxando em casa, aqui você tem sempre uma boa companhia. Bora lá, participação do ouvinte no 991647867. Mandando um beijão especial aí pra Magda e as meninas lá na São João. Bora, de Marquinhos, gostaria hoje de ouvir Simone Mendes, Direitos Iguais. Vai especialmente pro Gustavo, fala pra nós, é com amor e carinho ou é só carinho? Obrigada, tá aí a Magda então. Daqui a pouquinho rola pra vocês Simone Mendes. Também quem tá por aqui, nosso querido Oscar, um abraço pro Oscar e pra Denise Melo na Coab 2. A Zefinha também ligou, tá participando e pediu pro Pichote. É, tá bom, a culpa é do coração. Ou será que é você que tem dedo ruim, hein? 9h16. Tá frio, hein?

0: Simone Mendes, direito em mais pedido aí da Magda. Passeando de carro, Magda. É, me disseram que é com amor e carinho pro Gustavo, hein? Também teve Humberto e Ronaldo, Choram as Rosas. Esse amor que me mata. E abrimos aí com o Grupo Pichote. A Culpa é do Coração, pedido da Zefinha. Aqui na junção. É a sequência musical feita pelo ouvinte.
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0: Agora quando são 9:30, boa noite pra você. Serginho Moá, muito estranho. Ainda hoje na programação, não perca a meia-noite e a uma da madrugada. Clássico da noite, aquele som atemporal que marcaram as décadas de 70, 80 e 90. Passam por aqui, porque aqui a gente só não toca música, também a gente toca história. Já dá 1:30 até as 2. Meia hora com as baladas mais românticas, porque o amor está no ar. E a programação não para a partir das 2 da manhã, Insônia, com Paulo Roberto Djavan.
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3: Previsão do tempo.
4: O sábado será de tempo nublado com possibilidade de chuva. Os ventos serão fracos, com a umidade relativa do ar em média de 60%. A mínima será de 5 graus em toda a região sul do estado. Durante a tarde, a máxima será de 18 graus em Rio Grande e 19 graus em Pelotas e São Lourenço do Sul. Com informações do Instituto Nacional de Meteorologia, INMET.
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0: Agora faltando aí 25 minutos para as 10, esse é o Noturno 105,9. Aquele programa aí que conquistou a tua noite e também agora invadindo a madrugada. Bora comigo até as duas. E comigo aqui o chefe, boss, come on, por favor. Vamos falar um pouquinho sobre palpite. Já tá definido aí o adversário do Brasil para segunda-feira. É o Japão às 14h. E você vai estar lá torcendo e vibrando com um telão na frente, que moral.
1: Arigatô.
0: Arigatô. Fala para nós, qual é o teu palpite para segunda-feira?
1: Boa noite, Marquinho. Boa noite a todos os ouvintes aqui que estão nessa nossa night. Mais uma vez, notúrnico.
0: Notúrnico.
1: Notúrnico é ótimo. Ah, noturnos...
0: Antes que o senhor chame a atenção no De Volta para Casa, bota o retorno, por favor. Vocês viram que ele me dá cada bronca por não usar o retorno. E afaste a boca do microfone, é isso que ele fala para mim.
2: Viste como é que são as coisas? Ah, horrível esse retorno aqui. Mas tranquilo. O que que acontece? Viste como é que são? Bate ou não bate o microfone?
0: Pois é. É quem sabe que esse presentão que o Vini
2: deu aqui. Esse aí é bom, esse é bom. Mas voltando ao assunto, ao que interessa, o que que acontece? Eu acho que na segunda-feira nós estaremos bem. Chegaremos bem. E vou apostar aí num 2-0.
0: Nas crônicas de Paulo Ricardo, comentarista esportivo.
2: Nada a ver.
0: 2-0. Pois é, o Brasil vem embalado. Ah, e tem novidade, hein? Uhum. A grande possibilidade, hoje eu estava vendo nas fofocas do Rex, grande possibilidade de Neymar e trio, Vinícius Júnior, o Endrick e Neymar.
2: Uhum.
0: Sim. O trio na frente ali, quem sabe fazemos aí o... Antes eram os três R's, né? agora é o V.
2: N.
0: É, o
2: Vem. E
0: Vem.
2: Vem.
0: Vem.
2: É,
0: o trio jovem. E outra coisa.
2: Vini, Endrick e Neymar.
0: E se dividir a média de idade ali, não passa de 23, né?
2: É. Mas eu ainda continuo, eu vou dizer, estou bastante decepcionado ainda, continuo, né, com a minha opinião sobre a questão que o Neymar é um vasinho de flores. Entendeu? A gente pôde ver aí pela atuação dele, não gostei. É uma opinião pessoal e pessoas que... entendem até, eu tenho a minha opinião.
0: É, eu entendo um pouco de futebol, mas se você olhar os lances, onde ele vai, ele puxa toda a defesa. Quem é que vai ficar abertinho?
2: Essa é uma colocação meio estranha.
0: Tu viu que o primeiro lance que teve tinha um corredor pro Endrick.
2: Uhum. Sim.
0: Ah, então...
2: É. Mas assim, ó, moraliza, entendeu? Deu uma moralizada, né, causou a presença, por exemplo, do Neymar no time também causou uma certa expectativa, inclusive do adversário. Vamos em frente. O importante é a gente chegar lá.
0: Pois é.
2: Na segunda-feira estaremos lá nessa
0: super festa acontecendo. Agora é que importa. A partir das duas.
2: É verdade. Não vamos fazer um comentário de futebol até, né? Porque foi tudo no improviso. Na realidade, a gente poderia ter outro tipo de informação. Mas o mais importante é a festa de São Pedro, nosso padroeiro da cidade do Rio Grande, que está acontecendo desde o dia 23... E nós estaremos na segunda-feira, que é feriado, é o dia do padroeiro, e inclusive feriado só em Rio Grande, é o dia do padroeiro da nossa cidade. Nós estaremos lá
0: Tramandaí.
2: A partir das 2h.
0: Tramandaí.
2: Tramandaí o quê?
0: Tramandaí acho que também é feriado.
2: Será?
0: É,
2: mas é por quê?
0: Cidade litorânea, se não me engano, é padroeiro de lá também.
2: É, mas aí São Lourenço teria que ser... Né?
0: Mas é...
2: Não litorânea, mas se
0: é
2: beira-mar.
0: Quem é o padroeiro de São Lourenço?
2: De São Lourenço. Padroeiro de São Lourenço é o...
0: Deve ser São Lourenço.
2: São Paulo. São Paulo Ricardo. Não, tô brincando. Falando sério. Então, na segunda-feira, nós teremos aí o nosso... a festa do nosso padroeiro.
0: É o São Lourenço.
2: São Lourenço.
0: São Lourenço.
2: Olha, então. Muito bem. Aí, padroeiro de São Lourenço do Sul.
0: Cidade que foi fundada em 1884 com a linda Pérola da Lagoa. Abração pra galera que curte a programação aqui.
2: É verdade. Temos nossa audiência garantida também lá em São Lourenço do Sul. Recebemos as participações, temos interatividade com São Lourenço também. Bom, mas voltando para a gente finalizar. Na segunda-feira, todo mundo convidado, convocado, erva mate e água quente por conta da Cultura e da Bernardon. A partir das 14h, estaremos com transmissão ao vivo, direto de lá também, do Largo Doutor Pio. Vai ser feriado. Então, tamo junto. E esperamos, é claro, a participação de todo mundo aí para poder curtir essa super festa que chegou em suas 290 edições, desde lá do comecinho, né? Então, é um momento muito especial.
0: E para informação, Nossa Senhora da Navegante é padroeira oficial de Tramandaí. mas a cidade também possui forte...
2: Olha o Marquinho fazendo as pesquisas.
0: A cidade também possui forte devoção a São Pedro, padroeiro dos pescadores, que homenagem agora dia 29 de junho. Data que é feriado em Tramandaí.
2: Por isso.
0: Obrigado, meu amor, Atena.
2: Atena, a inteligência artificial, é? Tá então, bom. Brincadeira. Então, assim, ó, se São Lourenço é o padroeiro de São Lourenço do Sul, quem é o padroeiro de Santa Vitória do Palmar? Santa Vitória.
0: Minha querida mergulhando, adoro Santa Vitória e sou fã de Hermena. Um dos melhores carnavais de salão é lá.
2: É? Adoro, é bom saber. Bom saber. Agora no próximo eu já me preparo.
0: Atena mandou dizer, meu querido, é Santa Vitória.
2: Santa Vitória. É. Eu falei, você imagina.
0: Início da carreira dele, há 41 anos atrás, né? Era 41 anos atrás. Uh-huh. Ele não tinha lançado ainda aquela música das missões, né? E ele apresentou, abriu o show tocando gaita e o pessoal pediu para ele parar e para vir Alto Sadanha. E ninguém sabia naquele momento que era o Renato Borghetti. Imagina, hein?
2: Era um gurizão, né?
0: Era um gurizão, né? Ele abriu o show, ninguém sabia. Ganhamos um show, bem dizer, de graça, né? De abertura, apresentando o Renato Borghetti, que o Alto Sadanha tinha trazido ele. Então foi demais, acho que temos fotos registradas. Isso foi há 41 anos atrás.
2: Então, cara, exatamente.
0: Um ano antes dele largar o sucesso dele, que é a Milonga das Missões, tá?
2: Então, mas é exatamente isso que está sendo comemorado. 40 anos de estrada, 40 anos de gaita ponto do Renato Borghetti. Renato Borghetti.
0: E Rio Grande faz parte disso.
2: Também faz parte, então foi lá no inicinho. Ele era um gurizão, né? Mas todo mundo convidado, então o Renato Borghetti, 40 anos de gaita, dia 29 de junho, 5 da tarde, no Largo Doutor Pio, com a abertura do show do nosso querido aí, Alexandre Taveira, que vai estar por lá também, junto com seu grupo, e a participação da cultura, como eu disse, só para poder reforçar a partir das 2 horas da tarde,
0: tá mateada. Feito o convite.
2: Certinho?
0: Uma realização em Diocese do Rio Grande, Prefeitura Municipal e Sesc.
2: Um grande abraço, uma ótima noite a todos.
0: Tá bom, um grande abraço. Lembrando que Renato Borghetti é gremista, viu?
2: Aí é problema dele.
0: Gilmar Peixoto ligado com a gente, mandando foto do carro. Tá curtindo a programação em pé de mordida de amor.
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0: Agora, faltando 16 para as 10.

Adriana na Castela, pedido aí da Mara Henk, Eu Não Vou Mudar, também teve João Neto e Frederico e Michele Andrade, Ouvida, e abrimos aí com Só Pra Contrariar, Mordida de Amor, indicação aí do Gilmar Peixoto, levando a 105,9 na carona. Bom, agora são 9:52, faltando 8 minutos para as 10. Lembrando que ainda hoje, à meia-noite e uma da madrugada, tem Clássico da Noite. Aquele som atemporal que marcaram gerações. Você participa aí no 3232-2303, WhatsApp 991647867. O prefixo é, ó, 53. A Regiane ligou pra cá, tá curtindo a programação lá em Pelotas. Balneário dos Prazeres, mandando boa noite, Marquinhos. Pedindo uma música legal e romântica. Tá bom, daqui a pouquinho tá rolando. Quem tá passando por aqui também é a Glorinha, saudade dela, quanto tempo. Boa noite pra todos e ó, beijos. Maria da Glória, Glorinha no centro, curtindo a programação. Também quem tá com a gente, a nossa motorista aplicativo, a nossa Alfa 35, do grupo de monitoramento de aplicativo Alcateia, Anice, a nossa motorista do Sandero Vermelho, a nossa atriz do Cabelo Vermelho, um beijão pra você, ligado aqui, ó, 105,9, a Cultura Zona Sul, levando, a Anice levando aqui o Noturno na carona e eu sentadinho acompanhando aí, abracei pra Anice e pra todos os passageiros. Também a Cilda lá em Pelotas passando por aqui, boa noite. Boa noite, Cilda, tava sumida, como é que tá? Tudo tranquilo? E quem tá com a gente também lá na Vila Mangueira, boa noite, Marquinhos, tudo bem? Gostaria de escutar com Gustavo Lima, Fala Mal de Mim. Beijos pra você e pro Vini, obrigado, tá bom então. O embaixador Gustavo Lima, Fala Mal de Mim. Faltando agora 6 para as 10.

0: Opa, já! Tem versão de faculdade, ô minha morena. E abrimos aí com o Gustavo Lima, Fala Mal de Mim. Indicação da Simone Severo pra galera lá da Vila Mangueira. Um beijão aí pra todos aí na Mangueira, também na carona, mandando aí pra Margarete, pra Michele, pra toda a turma aí que tá sintonizada aqui na 105,9. 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
4: A seleção brasileira já conhece o adversário da fase de mata-mata da Copa do Mundo. Na próxima segunda-feira, às 2 da tarde, o Brasil enfrenta o Japão, que terminou em segundo lugar no Grupo F, após empatar com a Suécia na última rodada da fase de grupos. A equipe japonesa tem como principal característica a organização tática e a intensidade. O time atua na maior parte do tempo com 3 zagueiros e aposta na movimentação constante, na troca rápida de passes e na velocidade para atacar. Mesmo com um esquema que reforça a defesa, o Japão costuma pressionar o adversário e cria boas oportunidades ofensivas. O Brasil chega ao confronto com 100% de aproveitamento na fase de grupos e terá pela frente um adversário disciplinado e competitivo. A partida vale vaga nas oitavas de final e a expectativa é de um duelo em que a seleção brasileira buscará confirmar o favoritismo para seguir na disputa pelo Hexa. Esse foi o Bola na Copa, fique ligado!
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7: Oi, tô de volta aqui no Noturno 105,9. Agora 10 horas 5 minutos, hoje sexta-feira, início de feriadão. Pois é, 26 de junho. Temperatura 11 graus e 8 décimos, sensação térmica de 9,9. Mandando um abraço aí pra galera que tá interagindo, pessoal que tá ligado aqui na 105,9, aquele tradicional salve pra galera que tá trabalhando firme nesse final de semana prolongado, hein? Alô, pessoal de restaurantes, pizzarias, lancherias, dos bares, trailers, fã de truques, é claro, aquela galera guerreira na cozinha que faz a mágica acontecer. Enquanto muita gente aproveita o descanso, você segue aí na correria preparando pedidos, atendendo clientes, garantindo que ninguém fique sem aquela refeição para lá de especial. Pois é, a movimentação promete ser maior ainda. Afinal, temos feriado prolongado pela frente. É nessa segunda-feira aqui em Rio Grande, celebra o dia de São Pedro, padroeiro da nossa cidade. Então fica aí todo o nosso carinho para vocês que estão na lida nesta noite. Trabalho renda bastante, hein? Mandando também um salve especial para a galera dos churrasquinhos. E o pessoal que está cruzando a cidade aí em duas rodas, o pessoal da entrega, acelerando aí, mas com cuidado, viu? Porque o teu lanche, a tua comida chega quentinha em casa. A tua participação pelo 3232-2303, liga para cá. Participe também pelo WhatsApp. 991647867. A Eliane tá curtindo a programação, tomando banho, preparando aí, porque daqui a pouquinho ela vai trabalhar. Beijão aí pra Eliane na Avenida Pelotas, no ritmo aqui da 105,9. Ela disse que é a melhor, não troca por nada. Valeu, obrigado. Tá bem, quem tá ligado com a gente, olha só essa dupla maravilhosa, o casal Regina e o Edinho, que saudade deles, até que vim aparecer, por onde andava, hein? Fala aí, Edinho.
8: Boa noite, Marquinhos. Boa noite. Galera, Regina, que a gente escuta aqui, coloca uma música pra nós aí, uma música lenta aí, pra nós, por favor. Boa noite pra todos aí,
7: tá amigos. Tá bem, boa noite, daqui a pouquinho rola um sonzinho mais pra ficar aconchegado. E lembrando que da 1h30 até as 2 da manhã, não perca, pra você, Edinho, pra você, o Vera Regina, dormirem de conchinha pra ficarem curtindo a programação. O Amor Está no Ar, da 1h30 até as 2, meia hora com as baladas mais românticas estarão passando por aqui.
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7: Papas da Língua, por ingratidão. 10h08, boa noite.

0: eles faziam as menininhas. Respirarem fundo. Agora fazem as mulheres. Estão de volta aí, Backstreet Boys. Tema do filme aí, Patrulha Canina. Para sonsaço, hein? Falou pra você também, hein? Alexandre Pires. Adeus, eu peço. Indicação da Regina aqui na Coab 1. E TV abrindo pra você papas na língua. Por ingratidão. É a trilha sonora aí na tua noite de sexta-feira. É feriadão, sextou.
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0: Até as duas da madrugada. Você participando, interagindo aí no 3232-2303. WhatsApp é o 991647867. Você aqui fora da região, prefixo 53. Quero mandar um beijo bem estrelado aí pra menininha, nossa menininha Ana Capri. E a mamãe... A Capri, a nossa apresentadora aí também do De Volta Pra Casa, um beijão pras meninas, também pra toda a família, né, o maridão, eles que costumam se reunir à noite em torno do rádio e ela gosta de dançar em balinhos como esse aí do Backstreet Boys. Um beijão especial aí pra Aninha, a Capri, e a mamãe aí, a Capri, apresentadora também, a nossa colega aqui do De Volta Pra Casa, curtindo o noturno. Pessoal interagindo, mandando aquele boa noite, obrigado pelas palavras de carinho, tá aqui da nossa Glorinha, Maria da Glória, saudade tua. A Lourdinha tá curtindo a programação, feliz da vida lá na Coabião, dizendo que a máquina de lavar tá funcionando, viva! Pois é, né? Imagina sem poder lavar roupa na máquina num friozão desses. O Diego tá curtindo a programação junto com a gente aqui, mandando aquele boa noite. Um abraço aí pro Diegão, acompanhando a programação. Quero aproveitar também e mandar um abraço para São José do Norte. Nossa mãe heróica Vila em 99,5%. Não chegamos 99%. Tá ligado com a gente aqui, curtindo a nossa programação da 105. Um abraço e um beijão para todos aí em São José do Norte, cidade e interior. A Regina e o Edinho estão namorando, estão curtindo a programação e pediram uma música romântica. Bora lá então com o Rick Martin, Lua Santana. Estranho. 10h21. Boa noite pra tu.

0: Boa noite, Marquinho. Eu quero ouvir hoje com Maiara e Maraíza, se for possível, Morango do Nordeste.
1: Joga a mão lá em cima, sim,
0: Valia, a Simone, a Mari, tá? E pra ti aí na emissora. Obrigado.

0: apaixonado Oscar lá no Povo Novo pediu Maiara e Maraíza com Nery, Fred e Fabrício. Falou também Ian Testão. Pro Edinho, a Vera Regina de Conchinha, já essa hora. Rick Martin, Lua Santana. Estranho. É a trilha sonora pra você aqui na 105,9. Onde está? Fechando mais um bloco pra você.
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0: 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Agora faltando em 27 para as 11, bora pro intervalo. 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
1: 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Previsão do tempo.
2: O sábado será de tempo nublado com possibilidade de chuva. Os ventos serão fracos, com a umidade relativa do ar em média de 60%. A mínima será de 5 graus em toda a região sul do estado. Durante a tarde, a máxima será de 18 graus em Rio Grande e 19 graus em Pelotas e São Lourenço do Sul. Com informações do Instituto Nacional de Meteorologia, INMET.
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0: Agora faltando aí 25 minutos para as 11. Bora comigo até as 2 da madrugada, hein? Lembrando que a meia-noite é a 1 da madrugada. Programação especial onde o Antônio Oliveira, o Antônio lá no cassino, ele é apaixonado. É o clássico da noite. A meia-noite com o Internacional. E a 1 da madrugada com o Nacional, sempre com um som atemporal que marcaram décadas passando por aqui. E para você que está em ritmo de namoro, de curtição, a 1h30 até as 2, meia hora com as baladas mais românticas, o amor está no ar. Mas se você tá na seca, tá na manha, tá sozinho ou sozinha, pega um lencinho e chora, neném. Bora lá, participação do ouvinte no 3232-2303. Ela participou pelo WhatsApp, mas não se conteve, ligou pra cá, bateu um papo comigo. Um beijão pra Mara Henke, lá no interior de São Paulo, na cidade de São Carlos. Pelo WhatsApp, você já sabe, é o 991647867. Você aqui fora da região, o prefixo é 53. O Marcão, meu xará, ele que faz parte aí da galera do Paitaon, mandando recado, hein? Boa noite, meu xará, boa noite. Mandei um despacito. Aí pro pessoal do Paitaon, um abraço pro Thiago, tá bom? Um abração aí pro Thiago Pardo, grande fera. E que tá voltando às atividades, acabou a moleza. Ô hoje estamos sempre aqui amassando o tapetão e buscando aí o tradicional kit família. Um grande abraço, Marco, da galera aí do grupo de monitoramento de motoristas de aplicativo Paitaon. E ele tá de volta aí, grande Tiagão Pardo, me levando também na carona. Continue participando, interaja, liga pra cá, bate um papo comigo. Bora lá, Rafa Oteiro e Z com Z dizer. Essa música tem tudo a ver comigo, curte só.

0: Trilha sonora da tua sexta-feira. Fernandinho Wesley Safadão, Você Fugiu de Mim. Rodou também Rodrigo Rossi, com Despacito em português. Falando aí pro Marcão e a galera aí do Pai Taon. E abrimos aí com Rafa Oteiro, Zé de Zerado.
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0: Agora faltando aí 13 minutos pras 11. E atenção, doadores de sangue. Adair dos Santos, o popular Garra, passará por um procedimento cirúrgico no coração e precisa da colaboração da comunidade. São necessários 4 doadores de sangue. Atenção, doadores de sangue tipo sanguíneo, B negativo ou B ou O negativo. Doador de sangue tipo B negativo ou O negativo. As doações devem ser realizadas no banco de sangue do Complexo Hospital Hênio Duarte Fernandes, Hospital de Cardiologia e Oncologia, localizado ali na Avenida Presidente Vargas 334. Atenção, doadores de sangue tipo B negativo ou O negativo. São necessários 4 doadores. O senhor Adair dos Santos, o popular Garra, está precisando. Atendimento para doação acontece nessa sexta, de segunda a sextas-feiras, das 8 às 11h30, das 14 às 17h30. Não há atendimento nos sábados e domingos, viu? Para mais informações, telefone, prefixo 53 99 127 5504. Doadores de sangue tipo B ou O negativo. Faltando 22 minutos. Opa, agora não, é isso mesmo. Olha só, 12 minutos, passou rápido. Agora faltando aí 12 minutos para as 11. Tá chegando aí Grupo Menos é Mais.
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3: Alô, Belém!
0: Beleza, toca então.
3: É o molho do Menos é Mais aqui em Belém, não tem jeito. Vambora. Falta um negócio que machuca o coração.

0: Pois é, vamos ficando aí. Tá chegando no final a primeira parte aí do Noturno 105,9. Mas não fica triste não. Com a força aí de Vavá, Gás e Água Mineral, voltamos aí pós meia-noite, seguimos até as 2 da madrugada. Porque nesse momento estaremos abrindo espaço para o programa Palavra de Fé, o programa da Igreja Ministério Adoradores em Cristo. Apresentação hoje do pastor Gilberto Herrera e a participação de Matheus Soares. Eu prometo para você, nos encontramos daqui a pouquinho, pós meia-noite, com mais o Noturno 105,9 e seguimos aí até as 2 da madrugada. Combinado?
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0: Até lá então, pós meia-noite eu tô de volta. Para encerrar, ficamos aí com o nosso santo bateu, Inimigos do HP. Quanto marcado, meia-noite tô de volta, viu?

0: Certa.
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2: O sábado marca o encerramento da fase de grupos da Copa do Mundo com as definições finais nos grupos J, K e L. Como determina o regulamento, os jogos de cada chave serão disputados simultaneamente. Às 18 horas pelo grupo L, a líder Inglaterra enfrenta o Panamá, enquanto Gana encara a Croácia. Ingleses e ganeses dividem a liderança com 4 pontos, mas os croatas com 3 ainda seguem na briga pela classificação e pela liderança. Às 8:30 da noite, pelo grupo K, a Colômbia entra em campo já classificada e com 100% de aproveitamento para enfrentar Portugal, que soma 4 pontos e está muito próximo da vaga. Na outra partida, a República Democrática do Congo e o Uzbequistão buscam uma combinação de resultados para sonhar com a classificação. Fechando a programação, às 23 horas, a atual campeã argentina encara a Jordânia pelo grupo J. Os argentinos já garantiram presença na próxima fase e jogam pela liderança da chave. No outro confronto, Argélia e Áustria fazem um duelo direto pela segunda vaga do grupo. A expectativa é de mais uma rodada decisiva, com confrontos importantes e a definição dos últimos classificados para os 16avos de final da Copa do Mundo. Esse foi o Bola na Copa, fique ligado!
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0: E o nosso boa noite a todos. Nesse momento estamos entrando no ar através da nossa querida e amiga emissora Cultura Zona Sul. E através deste programa nós temos nessa noite a oportunidade de chegarmos até você. Então já o meu boa noite a você, meu irmão, minha irmã, meu amigo, a você católico, a você evangélico, a você espírita, que Deus abençoe grandemente. Muito bem, né? Nós já vamos por aqui nós nos cumprimentarmos, já se faz presente comigo nessa noite, o jovem Matheus. Boa noite, Matheus.
1: Uma boa noite, pastor Gilberto, uma boa noite também ao Marquinhos, que se encontra conosco na mesa de áudio, e também uma boa noite a todos os ouvintes. Programa Palavra de Fé.
0: Amém. Boa noite, irmão Marquinhos.
2: Boa noite, pastor Gilberto. Boa noite, Matheus. Boa noite a todos os ouvintes.
0: Glória a Deus. Muito bem, né? Já estamos no ar e vamos estar até a meia-noite. Temos, então, uma hora, né, de programa que vamos ter a oportunidade de, por aqui, né, fazermos nessa noite com que Deus possa abençoar a todos. Através deste programa, nós vamos ter palavra, nós vamos ter oração, nós vamos ter louvor, né? Tudo dentro da medida das possibilidades do tempo que nós temos disponível. Daqui a alguns minutos mais, nós já vamos estar disponibilizando nossos meios de comunicação. Mas já bem no início do programa, nós queremos parabenizar hoje uma pessoa, Matheus, que é a nossa querida irmã Sueli Cristine dos Santos, que está hoje aniversariando. Então, nossos parabéns vai para a senhora aí, tá bem, irmã? Deus abençoe.

0: Amém. Deus abençoe, irmã Sueli, então, né? Nós estamos desejando para a senhora as mais ricas bênçãos do Senhor. Deus continue lhe abençoando abundantemente a sua vida, também assim a sua família. Muito bem, né? Graças a Deus. Bem, nós já vamos por aqui fazer um convite para você poder, neste momento, ter a oportunidade de nos conectarmos com o nosso Pai, com o nosso Deus, né? E eu convido você a fazer isso comigo. A oração é a chave da bênção, a chave da cura, é a chave do milagre. E nós sabemos que a única forma que nós temos para receber é através da oração. A oração nos aproxima de Deus. Com a oração nós falamos com Deus e Deus fala conosco. E o poder da oração move o coração de Deus em nosso favor. Porque a palavra nos diz que é preciso, né, pedir para receber. Então, não podemos ficar calado. Isso você agora precisa saber, né? Que isso você precisa não fazer, que é ficar calado. Porque se você quer receber de Deus, você tem que pedir. Porque se você não pedir, Deus pode entender que você não quer nada, né? Que você não precisa de nada. Que assim seja, então, mesmo que você de nada precise, porque Deus tem sido bom para você, mesmo assim nós temos um motivo de gratidão. Pelo menos de agradecer a Ele pelo aquilo que Ele tem nos dado, né? Pela nossa vida, pelo nosso trabalho, pela nossa casa, pelo nosso alimento, pela nossa roupa. Porque é Ele quem tem nos sustentado, é Ele que tem cuidado de nós. Então já é motivo de gratidão, de lembrarmos que tudo que nós temos vem dEle, né? Ele é o provedor de tudo que nós temos, que nós recebemos, vem tudo do Senhor. Então eu convido você neste momento a fazer isso comigo. Eu oro daqui, você ora daí, e Deus nos ouve e vai responder conforme a necessidade de cada um. Vamos falar com Deus, então.
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0: Senhor nosso Deus e nosso Pai, louvamos e glorificamos o Teu santo nome, Senhor, Te agradecendo em primeiro lugar pela vida, pelo ar que respiramos, por esse dia, por esse momento, por essa oportunidade que nos é dado a mim e a todos, Pai, que já se fazem conosco. Neste momento, Pai, eu sei que muitas pessoas estão orando agora, este homem, essa mulher, este jovem, e cada um ora segundo as suas necessidades. Muitos oram em favor de si mesmo, das suas vidas pessoais. Outros estão orando em favor dos seus amigos, dos seus vizinhos, dos seus parentes, da sua família. Mas levamos diante de Ti, Pai, agora a nossa oração para pedir a Sua ajuda. Porque a Tua palavra nos ensina a assim fazer, que para receber é preciso nós pedir. Como também ela nos diz, né, que todo aquele que procura, acha. E todo aquele que bate, a porta será aberta. E bem sabemos que para abrir essa porta, nós precisamos estar diante dela, porque a porta só abre quando alguém bate. E essa porta é Jesus, né? Que nessa noite nós temos a oportunidade de chegarmos a Ele e pedir: Jesus, nos ajuda, Senhor, precisamos da Sua ajuda, do Seu poder, da Sua força, de uma cura, de um milagre, de uma libertação. Porque bem sabemos que só o Senhor pode fazer isso. Porque só o Senhor tem o poder para curar, libertar, transformar. E nós confiamos no Senhor. Por isso, Pai, levamos diante de Ti agora, Pai, a nossa oração, levando as nossas necessidades ao Seu conhecimento. E eu tenho a certeza, Pai, que cada oração neste momento está sendo ouvida. Então, Pai, que cada um receba segundo a sua necessidade. E eu lhe peço, Senhor Jesus, em favor de todas as pessoas, sem fazer excepção de ninguém, independente de qualquer que seja sua crença, seu credo religioso, sua raça, cor ou posição social, porque o Senhor é o único Deus de todas as pessoas, porque existe um só Deus. E o Senhor é o único que pode, nessa noite, Pai, nos ajudar, quem sabe até essa pessoa, nesse momento difícil, que da qual, quem sabe, Pai, ela, nesse dia de hoje, Pai, o seu dia não foi muito bom, não. Foi um dia pesado, foi um dia difícil, de muita luta. Quem sabe, muitas coisas aconteceram nesse dia que trouxe sérios problemas, aborrecimentos, problemas pessoais, problemas familiares. Mas que todo aquele que agora, Pai, está levando diante do Senhor a sua oração, que o Senhor responda, Pai.
1: Não tem onde.
0: Que o Senhor agora, Pai, neste momento possa dar a essa pessoa, Pai, aquilo que ela está pedindo.
1: Mas ele tem...
0: Porque ela está implorando. Ela está nesse momento, Pai, clamando. E eu sei, Pai, que a Tua palavra diz que todo aquele que clama ao Senhor, o Senhor diz, clama a mim e responder-te-ei. Então dá a resposta a isso que te pede, dá um sinal para ela, Senhor, que ela precisa. Embora não precisamos, meu Pai, colocar o Senhor à prova, não temos o direito de fazermos, Pai, desse semelhante modo, de queremos, Pai, que o Senhor nos prove alguma coisa. O Senhor não tem que nos provar nada. Nós sabemos que nós temos que saber que nós dependemos do Seu favor. É um favor que o Senhor nos faz quando o Senhor nos abençoa, quando o Senhor nos cura. Quando o Senhor faz algo em nosso favor, é um favor que o Senhor está nos fazendo, porque o Senhor não tem obrigação nenhuma para conosco. Porque bem sabemos que nós não merecemos, mas pelas suas misericórdias, que o Senhor é um Deus de amor, é um Deus de compaixão, é um Deus que ama a todas as pessoas, e o Seu amor está sobre toda a terra. Então, Senhor, diante disso, Pai, eu lhe clamo agora, por favor, Pai, olhe agora, Senhor, para essa pessoa, onde quer que ela esteja, essa pessoa que está doente, essa pessoa que está deprimida, angustiada, amargurada, coração está pesado, está atribulado, está triste. Olha, Senhor, para ela agora, essa pessoa que está com uma dor, seja essa dor física ou seja da alma, mas que ela seja neste momento, Pai, abençoada, seja na área que for da sua vida pessoal ou familiar. Esse que está em casa, não sei, está no hospital, não sei, mas Tu sabes, Senhor, porque Tu estás com ela. O Senhor está em todo lugar. A Tua presença, Pai, é real. Então, Pai, este é o momento de oportunidade que nós temos, Pai, para pedir. Porque sabemos, Pai, que o Senhor certamente já está cuidando dessa pessoa agora, onde quer que ela esteja. E pelo poder do nome de Jesus Cristo, que o Senhor me concede a usar, para que eu possa agora pedir em favor, Pai, dos enfermos, para que eles fiquem curados. Está repreendido agora, em nome de Jesus, toda a dor, toda a enfermidade, toda a doença, aonde quer que esteja alojado nessa pessoa, do alto da cabeça, a planta dos pés, eu digo, espírito de enfermidade, de dor, que tem causado tanto sofrimento, seja essa doença, Pai, crônica, quem sabe essa pessoa que já convive, Pai, há tanto tempo com essa dor, com essa enfermidade, por dias está bem, por dias já não está. Mas agora, em nome de Jesus, Pai, que ela seja liberta, que ela seja curada, que todo este mal saia, todo esse peso, esse cansaço, esse desânimo, afasta, Pai, esse espírito, Pai, perturbador que tem perturbado, que tem tirado o sono dessa pessoa, tem tirado, Pai, o prazer de viver, o prazer da vida. Olha, Senhor, agora, Pai, para essa pessoa e dá vida e vida abençoada. para essa pessoa que precisa de paz, que não tem paz, não tem mais alegria, tem vivido só sofrimento, Pai. Mas agora, em nome de Jesus, Pai, abençoa este lar, essa casa. Cura todo enfermo, todo doente, seja curado agora, pelo poder do Teu nome. Essa pessoa portadora dessa doença, seja ela qual for, aonde estiver alojado, seja nos olhos, nos ouvidos,

essa tuberculose, essa pneumonia no pulmão, seja agora essa pessoa curada dessa enfermidade na coluna, essa hérnia de disco que se desviou na coluna, esse bico de papagaio, que até pegando, até atingindo o nervo ciático. Toca, Jesus, agora, para que essa pessoa seja liberta dessa enfermidade, Pai, na área digestiva, no estômago. Essa úlcera, essa gastrite, esse caroço, esse tumor, essa hérnia, este cisto, esse câncer, aonde estiver alojado agora no estômago, no fígado, no rim, na bexiga, na próstata deste homem. Em nome de Jesus, seja curada agora essas metáforas que já se espalhou, essa enfermidade que está no fígado dessa pessoa, esta cirrose, essa gordura no fígado, o rim está paralisado. Seja restaurado agora cada órgão, Pai, do corpo dessa pessoa que está sendo atingido por essa doença, seja ela qual for, está repreendido em nome de Jesus essa doença no sangue, essa glicose alta, esse colesterol alto, essa pressão desregulada. Meu Deus, toca agora nessa doença nos ossos, essa osteoporose, este Alzheimer. Essa pessoa tem um esquecimento, labirintite. Ela, às vezes, ela já nem sabe mais, Senhor. A memória tá esquecida, muitas das vezes, de muitas coisas. Não consegue mais ter uma boa memória, mas que seja restaurado agora. Sai essa dor nas pernas, essa dor nos braços, essa dor no ombro, essa tendinite, essa artrite, essa artrose, essa bolsite. Em nome de Jesus, eu repreendo agora toda doença, toda pessoa com problema, Pai, de má circulação, que seja agora essa pessoa, Pai, tocada, que seja curada, que seja livre, que seja liberta agora pelo poder da fé. Que desapareça agora, Pai, esse caroço que apareceu, esse tumor, essa hérnia, essa pessoa, Pai, que nesse momento, Pai, está se preparando para um procedimento cirúrgico, que tudo venha a dar certo. Esse que já fez, que seja completamente curado, seja a cirurgia cicatrizada, tudo venha a ficar abençoado por Ti. Pai, abençoa agora cada objeto apresentado a Ti. Consagra essa água que está sendo apresentada a Ti. Transforma cada molécula dessa água com Teu poder, com a Tua graça, com Teu espírito, com as Tuas virtudes, para que essa água fique cheia do poder, da graça para curar, para libertar a vida dessa pessoa, fazer um milagre, uma cura, assim quando dela tomar ou quando dela fazer uso. Abençoa, consagra em nome do Pai, do Filho e do Espírito Santo. Que assim seja. Amém, Jesus, e graças a Deus.

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2: Aí está então, estamos retornando depois de um louvor maravilhoso, né? Que fala tudo, né? Você já entregou seus problemas para Deus, agora está na mão de Deus. Você crê no poder da oração? Creia, creia, porque Deus é bom, né? E Ele já está cuidando da sua vida, do seu caso, né? Que você já levou ao conhecimento dEle. Muito bem, nós temos 23 horas e 20 minutos nos estúdios da Cultura. Muito bem. Bom, eu só vou dar um recadinho, já em seguida vamos liberar aqui para você poder entrar em contato. Amanhã é sábado, né? Amanhã é dia 27 de junho. Amanhã temos um encontro ali na sede, na nossa igreja sede, na 1 de maio, 889, às 3 horas da tarde. O grupo de mulher convida você, mulher, para amanhã ali estar junto ali, né? Vai ser uma tarde maravilhosa e você pode fazer parte dessas coisas que vão estar ali acontecendo, né? Das maravilhas de Deus, né? Compartilhando juntas ali, mulheres que lutam, mulheres que vencem, né? Mulheres que buscam, mulheres que vão ali buscar pela sua família, pela sua casa. Então vai ser uma tarde maravilhosa. É amanhã, hein? Às 3 horas da tarde. Muito bem, vamos liberar o telefone, Matheus. Ó, eu vou dar o número aqui, né? Que já, certamente, já é do seu conhecimento, né? Que é o 3232-2303. É só ligar. E nós falamos com você. Dá o seu nome e nós já vamos estar colocando no caderno de oração. Quando você liga, você está representando toda a sua família. Mas nós temos um WhatsApp também, né, Matheus?
3: Sim, tem o WhatsApp que você também participa, mandando a sua mensagem de texto, também a sua mensagem de áudio, que é o 53-99164-7867, 53-99164-7867.
2: Muito bem. Ué, quando você me ligar, se você me pedir um salmo, eu entrego um salmo para você. O salmo, ele é uma oração, né? Às vezes tem pessoas que têm alguma dificuldade para orar. Ah, não sei orar, pastor, não sei como é que eu vou falar com Deus. Olha, quando o salmo, que você estiver fazendo uma meditação sobre o salmo que eu vou estar entregando, é como se você já estivesse ali orando, porque o salmo, ele é uma oração. Se você estiver fazendo uma meditação naquele salmo, você já vai estar falando com Deus. Então, se você me pedir um salmo, eu vou entregar para você, tá bem? Olha, primeira ligação da noite, com quem eu falo?
4: É a Rejane, do Palco Duro.
2: Rejane, do bairro Duro. Então, irmã Rejane, tá ligando pela primeira vez hoje?
4: Não, tô sempre ligo.
2: Ah, tá sempre ligadinha, então?
4: Tô. Tô. Eu fico escutando a Rádio Cultura.
2: Ah, que coisa boa. Então, tá bem. Então, o que posso fazer hoje por ti, Rejane?
4: Vou dar meu nome.
2: Sim.
4: Aí, eu sou isso aí.
2: Tá, Rejane e família, então, é isso?
4: É.
2: Tá certo, então, irmã Rejane, vamos estar orando pela senhora e toda a família, tá?
4: Tá bom. Fica uma boa noite.
2: Amém. Um abraço. Fica com Jesus. Olha só, lá do bairro Duro, né? É município de Pelotas ali, né?
3: Sim.
2: É, então.
5: Balneário dos Prazeres, do ladinho ali da... Ai, Balneário dos Prazeres, do ladinho do Laranjal.
2: Ai, ai, que maravilha. Olha só. Aí, você é de Turuçu, Canguçu, Piratini, Pinheiro Machado, cadê você? Onde tá você, hein? Quem sabe vai ligar agora. Aí, ó, você aqui, ó, Petrolina, Povo Novo, temos a Quinta, né? Olha, se nós só pegar aqui o litoral aqui, ó, São José do Norte, Retovado, Bojuru, Tavares, meu Deus, e vai embora, né? É só ligar, 3232-2303, você não quer uma bênção, você não quer receber uma bênção, você liga, nós vamos estar orando por você. Mas para nós poder fazer isso, para nós poder interceder, nós temos que saber, né, para quem nós vamos estar pedindo, para Deus, para poder Deus dar. Então, nós vamos ter a oportunidade, tanto o nome da pessoa, de na hora que nós orarmos, dizer, olha, Senhor, aqui está o nome do fulano, do ciclano, que está lá em tal lugar, ele está passando um problema, está com uma situação difícil. Senhor, abençoa lá, abençoa aqui, abençoa acolá. Mas aí é a oportunidade, né? Nós fazemos a nossa parte. Deus faz a parte dele, mas você precisa fazer a sua parte, que é ligando e pedindo para que nós possamos orar e interceder por você. Então, você tem essa oportunidade. 3232-2303. Alô, boa noite.
6: Boa noite.
2: Boa noite, quem fala?
6: Eu falo com Márcia.
2: Márcia, a Márcia fala da onde?
6: De Rio Grande, na Quinta.
2: É da Quinta. Então, irmã Márcia, em que posso ajudar hoje?
6: Ah, estou com um problema com o meu neto. Que ele, justamente na semana que eu acho para Marinho, surgiu uma dor misteriosa nas pernas. Sim. E ele não consegue correr. E ele precisa correr para passar nesse teste. Ele está tomando remédios fortes. Mas eu sinto que é um ataque espiritual.
2: Tá bem. Como é que é o nome dele, irmã Márcia?
6: É Gustavo, primo.
2: Vamos orar pelo Gustavo. E esse mal vai bater em retirada em nome de Jesus. Vai dar tudo certo. Vamos confiar, tá bem, Márcia?
6: Certo.
2: Jesus vai abençoar ele vai conseguir fazer esse teste, vai passar e tudo para a glória do Senhor, tá bem?
6: Amém.
2: Eu vou estar orando por ele, tá?
6: Tá bom.
2: Gustavo. Obrigado. Gustavo de quê?
6: Primo.
2: É. Tá bem, então. Fica com Deus, Márcia.
6: Você também.
2: Deus te abençoe. Boa noite.
6: A você também. Boa
2: Amém.
6: Noite.
2: Amém. Tá aí. O telefone já está liberado, né? É só ligar, né? 3232-2303. Veja bem, né? Aqui nós já tivemos agora uma ligação da Quinta, né? Tivemos já lá do Barro Duro. E cadê você? Por que que não ligou? Ainda dá tempo. Tem alguma mensagem por aí, Matheus?
3: Temos participação aqui, irmão Jorge Santana, lá do BGV. Boa noite, pastor Gilberto, Matheus e Marquinhos. Deus abençoe em nome de Jesus. Amém, irmão Jorge. Deus abençoe o senhor aí, toda a família. Um grande abraço.
2: Um abraço, irmão Jorge. Vamos atender a ligação. Alô, boa noite.
7: Boa noite, pastor Gilberto.
2: Boa noite. Com quem eu falo?
7: Com a Maria Alice, aqui da Cidade Nova.
2: Ah, nossa, irmã Maria Alice, da Cidade Nova.
7: Como é que vai o senhor?
2: Tudo bem, graças a Deus. E a senhora, tá bem?
7: Tô bem, graças a Deus.
2: Amém, glória a Deus.
7: Quem glória a Deus.
2: Vamos orar por quem hoje, irmã Maria Alice?
7: Ah, eu vou botar minha família na oração.
2: Claro.
7: Tá? E todos que precisam da oração.
2: Claro, todo mundo precisa de oração, né?
7: É.
2: É verdade. Tá certo então, irmã Maria Alice.
7: Tá, um abraço, pastor.
2: Amém, obrigado. Uma boa noite para a senhora.
7: Senhor também.
2: Fica com Deus.
7: Tchau.
2: Tchau. Aí, né, olha, Cidade Nova. E aí, ela tá representando a família dela, né? Ó, Maria Alice representa a família dela. A irmã que ligou agora há pouco, né, foi a Rejane, ela representa a família dela. E assim sucessivamente, cada pessoa que liga, embora ela não dê o nome de toda a família, mas não se faz necessário. Ela somente ela ligando, porque eu estou falando isso, não são palavras minhas, não. Está na palavra, Atos 16:31. Atos dos Apóstolos diz assim, ó, por tua causa será salvo tu e a tua casa, tu e a tua família. Tem mais alguma coisa aí, Matheus?
3: Temos mais participação aqui, Maria Isabel de Castro Dias. Pedindo oração por ela e também pela família, todos os irmãos. Gostaria de escutar um louvor, vai passar, que enquanto é Gerson Rufino. Um bom retorno para casa, amém, irmã Maria Isabel. Na sequência, a gente então vai estar tocando o louvor, vai passar, com Gerson Rufino. Também a Carla Rosane Santana Fortes. Boa noite, pastor Gilberto, irmão Matheus Marquinhos. Peço oração pelo senhor e família. Pastor Cleito, família e toda a família, adoradores em Cristo. Uma boa noite, bom retorno para casa. Deus abençoe, irmã Carla Rosane Santana Fortes, também irmã Tereza Alves. Boa noite, pastor. Peço oração pela minha família, especialmente por mim, pois estou precisando muito, em nome de Jesus, sempre com muita fé. Amém, irmã Tereza, já está em oração. O seu nome também de toda a família. Deus abençoe. Também a Caroline Bolt. Boa noite, na paz de Deus. Que Deus abençoe vocês. Peço oração por mim, por minha família. Já está em oração, irmã Carol. O seu nome também de toda a família. Também irmão Hamilton, aqui do Bairro Hidráulica. Boa noite, a paz do Senhor, o pastor Gilberto, irmão Matheus e Marquinhos. E aos demais irmãos e ouvintes da Rádio Cultura. A mim, um abraço, irmão Amildo. Estamos com saudade do Senhor e Deus abençoe.
2: Tá aí, né?
3: Também temos mensagem de áudio pelo WhatsApp.
8: Paz, irmão Matheus.
3: Eu
8: queria botar meu nome na oração, em nome da minha mãe Maria, do Clausimir e família, dos meus netos, meus filhos, meu esposo, Cristo Alco. E queria botar o pastor Gilberto de família, o pastor Cleide de família, Miri de família, Marquinhos de família e Matheus de família. Para todos os ouvintes. Bom retorno para cá. Meus familiares de perto e longe também.
5: Essa é a participação da irmã Gorete.
9: Paz do Senhor, pastor Gilberto, jovem Matheus e jovem Marquinhos, é o Everton. Eu vou botar toda a família aqui na oração, também para o senhor, também para a irmã Danira, também aqui para casa, também o jovem Matheus, o jovem Marquinhos, para todos os adoradores de Cristo, para todos os ouvintes, tá bom, pastor Gilberto? E o Salmo, vou na carona, no próximo, não vou aí, tá bom, pastor Gilberto? Tá bom, retorno para casa, fica com Deus, bom fim de semana para o senhor.
2: Um abraço, Everton. Salmo 27 para ti, tá? Segurança em Deus, tá? Te segura com Deus que tu vai estar bem, tá bem, Everton? Salmo 27.
10: Pastor Gilberto, quero pedir uma oração para mim, para toda a minha família, para a Ana e família, para o Leandro e família. Que Deus abençoe o senhor e sua família, pastor Cleiton e família, o irmão Matheus e família, o irmão Marquinhos e família, todos os irmãos.
5: Essa foi a mensagem da irmã Regiane.
3: Regiane lá do Senandes.
11: Paz, pastor Gilberto, irmão Matheus e Marquinhos. Tudo bem com vocês, graças a Deus. Aqui é a Eva, que pediu oração para mim. Também para a Josi, Ariane, Isaías, o Everton, Helve, para o senhor, pastor Gilberto, a irmã Delanir, para o pastor Cleito Família, também para o jovem Marquinhos. Deus que está aí, um abraço para ti, Matheus, para o Marquinhos também, oração para todos os adoradores em Cristo, quero colocar também a Maria Brião na oração, a irmã Fátima do Trevo, quero colocar também o irmão Darcy, e para todos os ouvintes, para todos os adoradores, e também para o meu irmão Onildo, e para toda a minha família, tá bom, pastor? Um abraço e fica com Deus, pastor, saudade de vocês.
2: Deu? Muito bem, um abraço também para a irmã Ana, lá no Bolacha, também para o Leonardo, seu filho, um abraço, Leonardo, tá ligadinho aí, eu sei que tu tá aí. E um abraço também pro teu pai, o Lídio, seu Lídio, tem um orando também pelo seu Lídio, o esposo da irmã Ana. Um abraço também para o irmão Mário, na Santa Rosa, e o meu abraço também para o irmão Darcy. Não podemos esquecer dele, né, Matheus? Um grande abraço também para o irmão Darcy e família. E aí, vamos fazer o louvor para depois a gente entrar já com a palavra, né?
12: Pra você.

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2: Muito bem, né? Você entendeu o recado de Deus através deste louvor? Essa luta vai passar. É, vai passar. Você crê nisso? Toma posse, então. Olha, Deus já falou, né? E Deus falou, está falado. A tristeza pode durar toda uma noite, mas a alegria virá pelo amanhecer. Hoje você pode estar passando, né? Pelo que está passando. Mas amanhã é um novo dia, né? E Deus já está preparando o melhor para amanhã, né? Porque o nosso melhor, ele sempre virá de Deus. E nós vamos falar da bondade de Deus. E eu te pergunto, você que está aí comigo aí agora, Deus tem sido bom para você? Né? Você, eu sei que eu não vou ter resposta, né? Porque eu não estou podendo te ver. Mas Deus, Ele está comigo e Ele está aí com você. Então, esse é o momento de você, só você sabe, né? O que Deus tem feito, o quanto Ele já fez e muito mais Ele ainda vai fazer. Porque Deus é bom, a bondade de Deus, né? Tem até um louvor, né, que fala sobre a bondade de Deus, aquele louvor muito lindo. E aí você diz, puxa, pastor, é verdade, né? Olha, só Deus, né? Deus tem sido muito bom para comigo, embora a gente sabe que até nem merece tanto, né? Mas Deus é um Deus de amor, de bondade, de misericórdia, de compaixão. Mesmo às vezes nós não merecendo, né, tantas coisas que Ele faz para nós, mas mesmo assim Ele entende, até mesmo até aquela pessoa que às vezes não reconhece, né? Não reconhece os seus feitos, nunca lembra de agradecer, né? E nós temos que agradecer a Ele todos os dias por tudo, né? Pela vida, pelo que temos, porque tudo que nós temos vem de Deus. E Deus é bom, né? Ele é bom demais. E o apóstolo do Senhor Jesus Cristo, o apóstolo Mateus, no capítulo 7 dos 4 evangelhos, você que está acompanhando aí, no versículo 7 também, o 7 é o número da plenitude de Deus, né? 7:7. Diz assim, ó. Desde o início desse programa, que eu já comecei falando, né, que para receber, quando eu fiz a primeira oração, eu já falei o que está aqui na palavra, né? Que para receber é preciso pedir. Então, e a Bíblia diz que todo aquele que pede, recebe. A Bíblia diz assim, ó, peçam e vocês receberão. Como eu falei, se não pedir, pode não receber, mas como você já pediu, eu sei que você falou com Deus na hora daquela oração que nós já fizemos, né? Você já entregou seus problemas para Deus, né? Sua casa, sua família. Então, Deus já está tendo conhecimento agora, para Ele poder fazer do que você precisa. Embora nós sabemos que nós precisamos todos os dias, né, de Deus, que nós nada podemos fazer sem Deus, né? Sem Deus nada somos e nada podemos fazer. Então ele diz aqui, peçam e vocês receberão, procurem e vocês acharão. Mas aí tem que procurar, tem que buscar. Olha, a palavra diz, né, diz o Senhor, esforça-te e eu te ajudarei, né? Digno do seu salário é o trabalhador. Então nós temos que buscar. Não adianta nós ficarmos querendo e não indo buscar o que queremos. Então tem que buscar Deus, tem que buscar Jesus, né? Para que Ele possa assim fazer na nossa vida. Porque no versículo 8 diz assim, ó, porque todos aqueles que pedem recebem, e aqueles que procuram acham, e a porta será aberta para quem bate. Ó, vamos fazer aqui, dentro desses versículos 7 e 8 aqui, né? Um resumo. Bom, nós sabemos que muitas pessoas, muitas das vezes, né? Se queixam. Ah, pastora, tu diz que para pedir, que para receber tem que pedir. Eu já ouvi isso. Mas por que que eu peço tanto e não recebo? Eu já venho pedindo há tanto tempo para Deus, né? Isso, eu peço aquilo, é isso, é aquilo. E Deus, eu acho que não me ouve, Deus não me responde, porque eu não recebo nada, eu estou sempre pedindo e não recebo. As queixas são muitas, né? Mas sabe por quê que não recebe? Porque às vezes os nossos pedidos são maus. É, lá em Oséia diz, né? És que pedes e não recebes, porque pedes mal. Sabe por quê? Porque na maioria das vezes Deus sabe a intenção do nosso coração. Está entendendo? Da forma que nós pedimos muitas das vezes, né? Deus sabe, né? Com que intenção nós estamos querendo aquilo. Ó, por isso, né? Que pede e não recebe, porque pedimos maus. Às vezes nós sabemos que algumas das vezes, né? Muitos são os que é só vai buscar por interesse, né? É, às vezes é somente por interesse próprio, interesse financeiro. Isso muito acontece, até muitos que assim fazem, né? Então muitos vão porque têm ouvido. Ah, eu vou para a igreja porque eu tenho ouvido, né? Falar que Deus tem abençoado, que Deus tem dado carro, casa, moto, que Deus tem dado tantas coisas para tantas pessoas. Então a pessoa ela já vai já com essa intenção, né? No seu coração de buscar pelo financeiro. Porque muito tem ouvido falar que Deus tem abençoado financeiramente a vida daquela pessoa. Deus pode sim fazer, né? Deus honra aqueles que honram. De repente, essa pessoa que está recebendo está merecendo, porque ela está honrando Deus. E aquela pessoa que honra Deus, Deus honra ela também. Deus pode todas as coisas, né? Talvez até haja motivo. Mas às vezes a pessoa não recebe porque Deus sabe a intenção que dá com aquela pessoa. Ela não vai por Jesus. Ela não vai buscar por Jesus, não vai ali, a intenção é outra, né? Então, como Deus sabe todas as coisas, às vezes Ele não dá. Não é que Ele não possa dar, Deus pode dar tudo o que você pedir agora. Talvez você possa dizer assim, mas pastor, mas o que eu pedi? E se eu pedir isso? Ele pode te dar tudo. Sabe por que Ele não te dá tudo? Mesmo que Ele diga, né, que você peça para receber, porque Ele sabe a intenção do coração. Porque Ele sabe muitas das vezes que se Ele nos der tudo o que nós precisamos hoje, amanhã nós podemos pensar que não precisamos mais dEle. E não é isso que Ele quer de nós. Ele quer que nós todos os dias dependemos dEle. Aí conforme nós vamos vivendo a nossa comunhão com Ele, Ele vai fazendo na nossa vida conforme a nossa necessidade, dia a dia, né? É como subir uma escada, degrau por degrau. Porque Ele sabe, né? O que necessitamos, o que nós precisamos, até mesmo antes de nós pedir, Ele já sabe o que nós vamos pedir. Então, muitas das vezes, é isso que acontece. A pessoa se queixa, né? Mas muitas das vezes, ela se queixa, né? É uma ingratidão muito grande. Porque mesmo às vezes aquela pessoa, né? Com essa intenção do seu coração, ainda mesmo assim, Deus, pela sua bondade, Ele está fazendo na vida daquela pessoa, só que ela não está vendo. Aí ela se queixa, murmura, reclama, né? Ah, por que que Deus não fez isso? Por que Deus não fez aquilo? Por que Deus não me deu isso? Por que Deus não me deu um emprego? Porque, então, murmura, questiona. E aí, né, se a pessoa for parar para pensar, Deus está pensando, Deus está vendo, né? E Deus certamente está dizendo assim, mas por que tu está reclamando de quê? Tu não tem motivo nenhum para reclamar de mim, porque eu te dou tudo e tu não me dá nada. Pelo contrário, tu te nega para mim em tudo, tu nem à minha casa tu vai. Tu não oras, tu não me busca, tu não me pedes. Quando tu faz as coisas somente por interesse próprio, só eu conheço a intenção do teu coração. Por isso que tem pessoas que às vezes vivem, né, tempos, né, até mesmo dentro da igreja, né, muito tempo e não recebe nada, não recebe. E aí fica questionando, né, por que que fulano recebe e eu não? Por que que aquele tem e eu não tenho? Certamente, né, Deus como sabe de todas as coisas, aquela pessoa certamente está sendo merecedora, porque Deus diz que honra aqueles que honram, quer ser honrado, honra Deus. E aí, às vezes sem motivo, né? Como Deus diz, que nós, Ele nos dá o tempo para todas as coisas. Ele nos dá tempo para passear, para trabalhar, para todo o nosso tempo é dado por Deus para todas as coisas. E às vezes nós não temos um tempinho para Ele. Já não digo até o tempo, às vezes, de sair de casa até para ir à igreja, mas pelo menos um tempo do dia para pegar a palavra de Deus e fazer uma meditação numa passagem da Bíblia, fazer uma reflexão ali, né? Seja no Novo Testamento, no Velho Testamento, num Salmo, né? Uma passagem da Bíblia. E a pessoa, então, não tem um minuto, não dá um pouquinho do seu tempo para Deus e reclama que Deus não tem sido bom. Olha que ingratidão, né? Não pode, né? Então, nós sabemos que Deus, Deus é bom, Deus é amor, Deus é fiel. Deus é justiça, né? Então, nós sabemos que nós só podemos fazer uma coisa. Honrar a Deus em todas as coisas e a Ele dar graça em tudo. Como eu falei há pouco, né? Deus não tem obrigação nenhuma de fazer, se ele não quiser fazer. Ele tem o poder de fazer ou de não fazer, de curar ou não curar. Se ele curar a pessoa de uma enfermidade, uma doença, ele é Deus. Se ele não curar, ele continua sendo Deus. Ele sempre será o Todo-Poderoso. E ele diz, eu não mudo. E ele não muda mesmo, né? Nós é que precisamos mudar o nosso modo de pensar, de julgar, de reclamar e procurarmos, certamente, né, vivermos mais uma comunhão com Deus, ser fiel a Ele, obediente a Ele em tudo, porque Deus é fiel, né? Então, Deus, Ele não pede nada de nós que não esteja ao nosso alcance. Ele quer a nossa fidelidade, a nossa sinceridade com Ele. Ele quer que nós venhamos a reconhecê-Lo, né, como o Senhor Todo-Poderoso, o que Ele quer é que nós vivamos na dependência dEle. Ainda a pessoa assim, mas eu não tenho mais, eu já nem peço mais, eu tenho pedido, né, tenho incomodado tanto a Deus, todos os dias eu estou pedindo uma coisa, todos os dias eu peço outra, uma coisa, então já tenho até, eu fico até com vergonha de pedir as coisas para Deus, de tanto que eu peço. Não está incomodando Deus, não. Incomodado Deus vai ficar se ele não tiver pedido nada para ele. Agora, Deus fica contente quando ele vê que nós todos os dias procuramos ele, todos os dias buscamos ele, porque aí nos mostra que nós estamos mostrando que nós dependemos dele. E aí nós estamos confiando nele, por isso que nós estamos pedindo a ajuda dele. Então, essa palavra de um desses versículos 7, que nós acabamos de ler, né? E o 8, esse momento, essas palavras aqui, então, nos traz, né, um conhecimento, né, que se faz necessário de nós termos a gratidão, né? Gratidão a Deus todos os dias, né? Porque Deus tem sido muito bom. Deus tem sido bom demais, nós sabemos disso. O que seria de nós se Deus não fizesse o que Ele já fez, né? Já não falamos daquilo que temos ouvido, dos feitos dEle na vida de muitas pessoas, através de testemunhos, né? De pessoas que já foram tão abençoadas, pessoas que foram libertas, pessoas que foram curadas. Então, já não falamos das, mas falamos de nós, né? Daquilo que Deus fez na nossa vida. Porque nós bem sabemos, né, que se Deus não tivesse agido, se Deus não tivesse feito, não tivesse nos tirado da onde nós estávamos, né, até o dia de hoje lá nós estaríamos. Mas pelas misericórdias dEle, naquele momento, Ele estendeu a sua mão e nos recebeu e nos aceitou como nós éramos, sem nos julgar, sem nos condenar. E Ele, assim também, Ele chama todas as pessoas. Nós precisamos de vir a Ele. Venham a mim, diz Ele. Vem como tu estás, né? Vem do jeito que tu estás. Não importa do jeito que tu estás. Vem e eu vos liberto. Ele diz, venham a mim todos, ó. Né? Mateus 11, 28 diz assim, ó, venham a mim todos, que estão aí, ó, sofrendo, cansados, sobrecarregados, e eu, olha o que ele se prontifica de fazer, e eu vos aliviarei, eu vou tirar essa carga, esse peso, vou aliviar, vou te tirar esse sofrimento, mas precisa vir a mim, como aqui diz, né, ó, ele, a Bíblia diz aqui, ó, a porta, a Bíblia diz que todo aquele que procura acha, e a porta será aberta, ó, a porta será aberta para quem bate. Quando a gente sabe que para uma porta se abrir, alguém tem que bater, senão a porta nunca vai abrir. Você vai ficar noite e dia na frente da porta, se não bater, a porta não vai abrir. Você vai ficar na rua noite e dia, a porta vai continuar fechada, e essa porta é Jesus. Então não adianta chegar na frente da porta e não bater. Você vai ficar ali, né? Com esse frio na rua aí, ó. Não é bom, né? Vai congelar. Agora, se chegar na porta e você bater, a porta vai abrir para você. E essa porta é Jesus. E só Ele pode abrir a porta. E a porta que Ele te abrir, ela não pode ser mais fechada. Amém? Glória a Deus. Muito bem, olha só, 23 horas, ih, meu Deus, 55 minutos já, né? Temos 5 minutos de programa.
0: 5 minutos.
2: Tem alguma coisa aí, Matheus, de mensagem?
0: Temos aqui no Imagineci Alvarez, boa noite, pastor Gilberto e Matheus, peço oração por mim, pela minha família, já estou em oração, Imagineci o seu nome e também de toda a família, também temos aqui... Boa noite, pastor. Quero colocar na oração a minha e a minha família, também pastor Gilberto família, pastor Carlos Alberto família e todos os irmãos em Cristo Jesus, Ministério Fonte de Bênçãos. Otávio Pellenberg, da cidade de Pelotas. Deus abençoe, irmão Otávio. Deus abençoe todo esse povo aí da cidade de Pelotas. Também que mandar um abraço para a irmã Lorena, que está na audiência da programação. Ela ligou para o meu telefone, mas felizmente aqui no estúdio eu não pude atender. Mas ela está ligadinha na programação e o seu nome já está no caderno, irmã Lorena, o seu nome também da Ana e também de toda a família. E um grande abraço, Deus abençoe.
2: Um abraço também para o irmão Mário, na Santa Rosa, um abraço para o Alex. Hoje o Alex não ligou, aí São José do Norte. Ô, Alex, está dormindo já aí, irmão? Um abraço para ti, Alex, em São José do Norte. Deus te abençoe, também toda a tua família.
1: Com esse frio é bom correr para o monte.
2: É, um monte, agora é certo, né? O monte de coberta, esse monte aí, esse frio aí faz a diferença. Muito bem, então, não tem mais mensagem, Matheus? Acabou tudo? Não. E você, por que não ligou? Olha, Deus está preocupado. Sabe que Deus, ele se preocupa, né? A gente, quando, é assim, ó, a Bíblia diz que só é lembrado quem é visto. Então, quando Deus não nos vê, não quer dizer que Ele não lembre, porque o nosso nome está escrito na agenda dEle, mas Ele muito se preocupa. E agora Ele deve estar preocupado com alguém, e deve estar pensando assim, por que será que o fulano, que o ciclano, que o Roberto não me ligou nessa noite? O que será que está acontecendo com ele? O que será que fez com que ele não ligasse essa noite para o programa, lá para o meu servo orar por ele, né? Tá bem, né? Mas tá bom. Mas Deus está no comando, Deus está no controle, Deus, ele entende todas as pessoas, até mesmo você que não ligou, mas estava orando comigo na hora que eu orei, e vou orar agora, e ora comigo aí onde você está. Vamos neste momento, então, fazer a nossa oração final de agradecimento.
3: Quando oramos, os céus se abrem. Deus, do seu trono de glória, ouve o nosso clamor e se apressa em responder a nossa súplica. Creia no seu coração e junte-se a nós. Vamos orar, vamos falar com Deus.
2: Obrigado, Deus, obrigado, Senhor, obrigado, Jesus. Graças te damos, Senhor, por mais essa noite, mais uma oportunidade, através deste programa, de termos, Pai, esse momento, Pai, de nos conectarmos com o Senhor através das orações que é levada diante do seu trono, da graça do Senhor, onde, Pai, intercedemos em favor de muitas pessoas, Até mesmo daquela, Senhor, que o nome dela não está aqui, Senhor. Mas aqui, Pai, não preciso eu mencionar nomes por nomes, porque Tu conhece, Pai, cada um de nós, Pai, pois o nosso nome já está escrito na Tua agenda. Então, Senhor, eu Te peço em favor de todas as pessoas que sejam por Ti abençoadas nessa noite, que os doentes sejam curados, que aquele que está fraco seja fortalecido, aquele que está caído seja erguido. Renova a fé, Pai, o amor, a esperança, dá força, dá coragem, dá ânimo para essa pessoa, Pai. Afasta, Pai, toda a tristeza, toda a amargura, toda a depressão, toda a tristeza, tudo que não presta agora do coração dessa pessoa. Dá vida para ela e vida abençoada. Pois é promessa do Senhor Jesus Cristo, que o Senhor diz, né? Essa alegria que essa pessoa não tem, coloca, Pai, a Tua alegria no coração dela. E a paz que ela não tem, Pai, apaziguar, Pai, o coração dessa pessoa. Apaziguar agora essa casa, este lar, essa família. Abençoa este casal, abençoa, Pai, neste momento, o emprego dessa pessoa. Abre uma porta de emprego para o desempregado. Abençoa esse que está trabalhando nessa noite. Abençoa nessa noite, Pai, todas as pessoas que certamente estão levando também, através das suas orações, ao seu conhecimento, o que elas estão passando, o que elas estão precisando, Pai. E bem sabemos que só o Senhor é Deus, só o Senhor pode, nessa noite, fazer aquilo que ninguém pode, porque o Senhor é tudo quando não existe mais nada. Confiamos a Ti, Pai, a nossa vida, a nossa casa, a nossa família, pois o Senhor é o nosso tudo. Aceita, Pai, nessa noite, Pai, a nossa oração. Que sejam todos por Ti abençoados, consagrando a água que está sendo apresentada neste copo, transformando agora essa água para que ela fique cheia do poder, da graça, para curar, para fazer um milagre na vida de toda pessoa, quando dela tomar. É o que eu Te peço, Pai, e eu Te agradeço, em nome do Pai, do Filho e do Espírito Santo. Amém, Jesus. Muito bem, graças a Deus, estamos indo embora, obrigado Deus, estamos indo, Pai, desejando a todos uma noite abençoada, também um final de semana abençoado, obrigado Marquinho, fiquem todos na paz do Senhor Jesus.
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1: Hora certa.
2: Cultura 6:03.
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4: A seleção brasileira já conhece o adversário da fase de mata-mata da Copa do Mundo. Na próxima segunda-feira, às 14h, o Brasil enfrenta o Japão, que terminou em segundo lugar no Grupo F, após empatar com a Suécia na última rodada da fase de grupos. A equipe japonesa tem como principal característica a organização tática e a intensidade. O time atua na maior parte do tempo com três zagueiros e aposta na movimentação constante, na troca rápida de passes e na velocidade para atacar. Mesmo com um esquema que reforça a defesa, o Japão costuma pressionar o adversário e cria boas oportunidades ofensivas. O Brasil chega ao confronto com 100% de aproveitamento na fase de grupos e terá pela frente um adversário disciplinado e competitivo. A partida vale vaga nas oitavas de final e a expectativa é de um duelo em que a seleção brasileira buscará confirmar o favoritismo para seguir na disputa pelo Hexa. Esse foi o Bola na Copa, fique ligado!
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2: Como prometido, estou de volta. Estamos de volta aí para a segunda parte do Noturno 105,9. Agora, quando são 5:30, já estamos entrando aí na madrugada de sábado, 27 de junho. Temperatura marcando 11 graus. Eu sou o Marquinho Oliveira. Bora comigo até agora, até as 2 da madrugada, sempre com a força aí de Vavá, Gás e Água Mineral. 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Bom, e quando entra aí os primeiros minutos da tua madrugada, a cidade já silencia e o clássico da noite entra em cena. E hoje o Noturno, no Noturno 105,9, volta aí nos anos 70 com um dos maiores sucessos da história aí da música mundial. Estou falando aí de Kung Fu Fight, com Carl Douglas. A música foi lançada em agosto de 1974 e nasceu em meio à febre dos filmes de artes marciais, que tomavam conta aí dos cinemas naquela época. O que pouca gente sabe é que a canção foi gravada aí praticamente às pressas, em apenas alguns minutos, e originalmente seria apenas o lado B de um compacto, mas o destino tinha outros planos. O resultado foi impressionante. Kung Fu Fight chegou ao primeiro lugar das paradas no Reino Unido e nos Estados Unidos, permanecendo aí por semana entre as músicas mais tocadas do planeta. Estima-se que o sucesso tenha vendido aí mais de 11 milhões de cópias em todo o mundo, tornando-se assim um dos singles mais vendidos em todos os tempos. A música também virou presença constante em filmes, séries, comerciais e programas de TV, atravessando gerações e transformando aí em um verdadeiro símbolo da cultura pop. Até hoje, basta ouvir os primeiros acordes para lembrar os golpes aí de Kung Fu dos clássicos dos filmes de artes marciais. Bora lá então! Prepara o golpe aí, afaste os móveis da sala, aumente o volume, porque agora o clássico da noite tem Carl Grohmer.
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2: Kung Fu Fight.

0: Young Foo Fighters no clássico da noite de hoje. É, o A Cultura é o Noturno contando a história pra você, que volta na próxima, na virada da próxima segunda pra terça-feira.
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0: Lembrando que ainda hoje, a uma da manhã, tem mais um clássico da noite nacional. Aquele som atemporal que marcaram décadas vai passar por aqui. Já uma e meia até as duas. Sonzinho lá embaixo, curtindo a programação com...

Curti Família, é o Maicon Sullivan. Tá no plantão de polícia, acompanhando aqui a 105,9. Abraço aí pra todos esses guerreiros. Grande Maicon, ele também é proprietário aí do Plaza Grill. Deixa eu aproveitar um beijão aí pra Dani. O nosso queridão Matheus, que fica procurando eu dentro do rádio. É a nossa princesa. A Kalene, que tá curtindo a programação sempre com a gente. Então um abraço aí, Maicon Sullivan. Tá no plantão aí e sempre ligado aqui na 105,9. Valeu, meu irmão. Um grande abraço pra você. Também na madrugada, o nosso morcegão João aparecendo por aqui. Bom dia! Biquíni Cavadão, Isabela Brandt, então...

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1: Tá aí, Fernando Sorocaba com Danilo e Davi, paga a pau. Também teve Biquíni Cavadão com Isabela Brant. E abrimos aí no clássico da noite de hoje com Carl Douglas, Kung Fu Fight. Agora, faltando aí 6 minutos para as 10. Opa, só um pouquinho. Eu tava olhando o cronômetro. Agora, quando são 00h22, da onde eu tirei isso? Fica calma aí, é 00h22. Já estamos aí. No sábado 27 de junho, temperatura em 11 graus. É, meia-noite 22. Ah, meu Deus, pois é, já está em ritmo de Copa. A Copa do Mundo pegando fogo, hein? Os Tubarões Azuis, a seleção de Cabo Verde, tá fazendo história mesmo, hein? Ninguém tava colocando muita fé, mas o time encaixou bonito na fase de grupos, jogando firme contra a gente grande. E o mais curioso, o nosso goleiro Vozinha liderando aquela defesa mais cascuda. O time virou uma das grandes surpresas dessa Copa. E a Copa do Mundo está pegando fogo e o cenário já começa a desenhar os classificados para o mata-mata Road of 32. Entre os que já garantiram vaga aparecem os nomes pesados e algumas surpresas, hein? Vai Brasil, Japão, Alemanha, Países Baixos, França, Suécia, México, Estados Unidos, Argentina, Portugal, Espanha, Marrocos, Noruega, Costa do Marfim também, Suíça, Canadá, África do Sul fazendo bonito, Austrália, entre outros que já carimbaram a passagem. E por outro lado, infelizmente, tem história forte também. A nossa tradicional Celeste ficando pelo caminho. É o Uruguai que acabou não avançando dessa vez e já está fora da briga pelo título. Agora o foco vira totalmente o mata-mata onde não existe erro. Empatou, vacilou, volta para casa. E atenção no Brasil porque já tem decisão marcada. É nessa sexta-feira, às 14h, Brasil e Japão. Essas oitavas de final aí, o famoso Round of 32, ou 32. É, clima de jogo grande, hein? Aquele tipo de partida que muda o rumo da Copa inteira. O Japão vem organizado, rápido e chato de jogar. Mas o Brasil entra com o peso da camiseta, também já mais organizado e a pressão gigante. E com a possibilidade aí de termos aí Vini Júnior, Neymar e Endrick no ataque. Agora é aquela fase que o torcedor já sabe. Não tem mais teste. Agora é vida ou morte.
2: Brasil!
1: Agora meia-noite 24.

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0: Pelo lado direito, levantou a cabeça, cruzamento na área, chegou batendo, tá dentro!
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0: Einstein. Olá pra você também, Marcelo Focão, Bruno Martini e Carlinhos Brown. Timaço aí com Eu Me Chamo Brasil.
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0: É a trilha sonora da tua madrugada nesse sábado. Já madrugada de sábado, aí, 27 de junho. Tá frio lá fora, a temperatura em 11 graus. E olha só, atenção, Rio Grande região, já está sendo realizada a 299ª Festa de São Pedro. E no dia 29 de junho, segunda-feira, olha aí, o Sesc apresenta um grande espetáculo. Renato Borghetti comemorando aí 40 anos de Gaita Ponto. O show acontece aí às 5 da tarde ali no Largo da Doutor Pio. A programação começa cedinho às 2 da tarde com a apresentação de Alexandre Taveira. Mas que tal? Participação também da galera aqui da Cultura Zona Sul distribuindo aí brindes. E você leva aí a tua cuia, bomba térmica, porque a água quente, a erva mate é por conta da Erva Mate Bernardon. O evento é gratuito e aberto ao público. Venha prestigiar a tradição e a cultura e a música gaúcha na festa do nosso padroeiro São Pedro. Uma realização da Diocese do Rio Grande, Prefeitura Municipal do Rio Grande e Sesc. Agora quando são 12:32, boa noite, ou é bom dia, hein?
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3: Previsão do tempo.
4: Previsão do tempo.
5: O sábado será de tempo nublado com possibilidade de chuva. Os ventos serão fracos, com a umidade relativa do ar em média de 60%. A mínima será de 5 graus em toda a região sul do estado. Durante a tarde, a máxima será de 18 graus em Rio Grande e 19 graus em Pelotas e São Lourenço do Sul. Com informações do Instituto Nacional de Meteorologia, INMET.
3: Previsão do tempo. 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
10: Tô trabalhando aqui mais ligadinha na cultura.
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0: Bora comigo até as 2, agora faltando 26 para 1 da madrugada. Lembrando que a 1 tem mais um clássico da noite nacional. Bora, tá trabalhando aí? Que legal você que tá saindo do trabalho. Um abraço aí pra toda a galera aí dos restaurantes, bares, pubs. Pessoal que tá no trabalho, o pessoal que já tá batendo também o cartão de saída. Você que tá indo pra casa, um bom descanso, missão cumprida. É, mas tem gente já atravessando a madrugada, batendo o cartão, como os portuários. A galera aí também, o pessoal dos estivadores. Pra você, os seguranças, os vigilantes, né? Pessoal e os porteiros, todos ligados aqui na 105,9. A gente fazendo aí a tua companhia sonora já madrugada dentro. Bom, você continua participando, 3232-2303. Ana Lúcia ligou pra cá, ela moradora da Cidade Nova, tá curtindo a programação. Pede uma música aí com o nosso nego velho Alexandre Pires. Também pelo WhatsApp 991647867. Você que é fora da nossa região, o prefixo é 53. Pessoal interagindo, assim como a Margarete, magrinha, curtindo a programação na Mangueira. Quero mandar um abraço também pro Anderson lá em São José do Norte, tá curtindo a programação, tá pedindo uma música aí também. O Maiara e Maraíza, na sequência, daqui a pouquinho vai estar rolando isso e muito mais. Elas estão de volta no pagode do Entre Elas. Agora 25 para 1.

trilha sonora da tua noite passa por aqui. Fernandinha, Wesley Safadão, Você Fugiu de Mim. Falou pra você também, Henrique Juliano, Ame Tanto Que Puder. E abrimos aí com o pagode do Entre Elas, Fogo de Saudade, Eu e Você Sempre. Fechando pra você mais uma sequência musical aqui na 105,9 Cultura, integrando a Zona Sul e conectada contigo. Agora 11 graus, sensação térmica de 9 graus. Tá frio aí fora, hein?

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1: Bora comigo agora, faltando 13 minutos para uma. Daqui a pouquinho tem o clássico da noite que já tá prontinho para ser rodado. Hein? Daqui a pouquinho vamos contar mais uma história, mais uma banda. E vou dar uma deixa, hein? É Banda Gaúcha. Tawane, Breno Major, som de faculdade para Tereza Alves lá no Parque Marinha. Toca aquela, capataz.
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0: Fechando mais um bloco pra você nessa madrugada de sábado. Diego Vitor Hugo, Beijei a Cura. Você vem Márcio e Felipe com som de faculdade, apaixonadinha. Falou também Natanzinho Lima com a rocha de boteco aí voando baixo. E abrimos aí com Tuane, Breno Major e som de faculdade. Toca aquela, capataz. Eu te esperarei. É a trilha sonora deste sábado pra você. Fechando aí mais um bloco. Bora pro intervalo, voltamos na sequência, porque...
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0: Depois do intervalo, contando a história, tocando a história pra você.
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1: Hora certa.
0: Cultura 1:01. Bom dia.
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3: Todos sabemos que o Brasil é o maior campeão da Copa do Mundo. Mas você sabe quais são as outras seleções que já levantaram o troféu mais importante do futebol? Desde sua primeira edição, em 1930, apenas 8 países conseguiram conquistar a Copa do Mundo. O Brasil lidera a lista com 5 títulos, conquistados em 1958, 62, 70, 94 e 2002. Logo atrás aparecem a Alemanha e a Itália, com 4 conquistas cada. A Argentina, atual campeã mundial, soma 3 títulos e ocupa a quarta colocação no ranking histórico. Com 2 taças cada uma estão França e Uruguai. Os uruguaios foram os primeiros campeões da história em 1930, enquanto os franceses venceram em 1998 e também em 2018. Fechando a lista dos campeões mundiais aparece Inglaterra, campeã em 1966, e Espanha, vencedora da Copa de 2010 na África do Sul. Ou seja, em quase 100 anos de história e mais de 20 edições disputadas, apenas 8 seleções tiveram a honra de erguer a taça mais cobiçada do futebol mundial. Esse foi o Bola na Copa, fique ligado.
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0: Agora quando são 1:03, já na madrugada de sábado, 27 de junho, temperatura 11 graus, sensação térmica de 9. E quando bate a primeira hora da tua madrugada, entra aí o clássico da noite nacional. E hoje no clássico nacional, é uma daquelas músicas que marcaram a época e continua emocionando muita gente até hoje. Lembra do Os Melhores? Como é bom te amar. Pois é, lançada aí nos anos 90, a canção virou um dos maiores sucessos do grupo e ganhou espaço nas rádios de todo o sul do Brasil. Com uma melodia suave, uma letra romântica, Como é bom te amar. Conquistou casais, embalou bailes, festas e virou presença obrigatória em muitas serenatas e declarações de amor. Pois é, é gaúcho mesmo, tchê. O grupo Os Melhores surgiu aqui no Rio Grande do Sul e ajudou a popularizar ainda mais o estilo romântico regional e fez enorme sucesso nas rádios AM e FM durante décadas dos anos 80 e 90. Até hoje a música é lembrada com carinho pelos fãs e segue presente aí na programação Flashback. A letra fala aí sobre a alegria de encontrar alguém especial e a felicidade de viver um grande amor. Um tema que nunca sai de moda, né? Continuando aí tocando em todas as gerações. Então aumenta o volume, porque agora no Clássico da Noite vamos recordar uma música que atravessou o tempo e continua emocionando.
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0: Os Melhores, Como é bom te amar.

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1: É, se fechamos em mais um clássico da noite. É você embarcando com a gente na viagem pelas músicas que marcaram gerações. Clássico da noite. Volta na virada de segunda para terça-feira, logo após a meia-noite, trazendo mais histórias, curiosidades e grandes sucessos da música nacional e internacional. Os melhores!

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1: É bom demais. É, seguimos é agora até as duas da manhã, lembrando que ainda 1h30 até as duas, as baladas mais românticas passam por aqui. O amor está no ar. E ainda a partir das 2h até as 6h55. Paulo Roberto Chavan cruzando a madrugada com você, com Insônia. Ah, valendo aí, você continua participando. Opa! Vamos lá tomar um cafezinho agora. Agora sim, a tua participação até as 2h pelo 3232-2303. WhatsApp 991647867. Você não tá sozinho. Você não tá sozinho. Liga pra cá, bate um papo comigo.
2: Bom dia, Marquinhos.
1: Bom dia, Regiane no Barro Duro, lá em Pelotas. Você tá onde, hein? Fala pra nós. Quero mandar um beijão também pra Zefinha na Junção, tá curtindo a programação. Ela tá pedindo aí Nocaute. Daqui a pouquinho com De Propósito, porque agora tá chegando Glória Groove com Ana Carolina. 1 e 9. Bom dia.

0: 4, a trilha sonora nessa madrugada tá aqui. Dilcim, Mari Fernandes, Boca Solta, Sua Bebê. Falou também de Propósito, Nocaute, Pedido da Zefinha na Junção. Teve Glória Groove e Ana Carolina. A sequência musical abrindo também com o clássico da noite hoje com Os Melhores, Como É Bom Te Amar. Agora 1h20, bom dia pra você. Tá frio lá fora, 11 graus.
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0: 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Lembrando que no domingo, pós meia-noite, o melhor da música internacional passa por aqui. Faixa especial. Yasmin Santos e Raça Negra, Menina Mulher. 1h21, bom dia.
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0: pelo WhatsApp. Você participa, a cultura atende.
1: Vamos embora!

0: tua companhia nessa madrugada, fechando mais um bloco aí com Zezo e Simone Mendes. O erro não é seu. Falou pra você também, Jorge Matheus, Paradigma. Teve um novo sucesso, Raça Negra com Yasmin Santos. Menina Mulher. Fechando mais um bloco, passando rápido, hein?
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0: Agora 1:29. Quero deixar um abraço aí pra galera que tá participando e interagindo pelo WhatsApp aqui da Cultura. Olá, Marquinhos. Bom dia, amigão. Parabéns pelo programa. Tá cada dia melhor. Forte abraço e sem exagero, viu? Ah, o programa ajuda a passar o tempo. Uma alegria pra noite. Para melhorar, tem que voltar Rainha Musical. Pois é, adoro Rainha Musical. Uma das bandas mais famosas aqui da Zona Sul. Quer dizer, da região sul do Brasil, né? Já, inclusive, já fui show deles. São muito, olha, muito legal mesmo. Banda baile, banda show, faz sucesso em todo o Brasil. Mas você segue comigo agora que são 1:30. Vai preparando o lencinho, prepara o coração, porque na sequência...
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0: Meia hora com as baladas mais românticas estarão passando por aqui sem intervalo.
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1: Previsão do tempo.
3: Previsão do tempo.
4: O sábado será de tempo nublado com possibilidade de chuva. Os ventos serão fracos, com a umidade relativa do ar em média de 60%. A mínima será de 5 graus em toda a região sul do estado. Durante a tarde, a máxima será de 18 graus em Rio Grande e 19 graus em Pelotas e São Lourenço do Sul. Com informações do Instituto Nacional de Meteorologia, INMET.
1: Previsão do tempo. 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
0: Agora 28 minutos para as 2 da madrugada. E olha só o toque para você, hein? Está sendo realizado a 299ª Festa de São Pedro. É, e nesta segunda-feira, dia 29 de junho, o SESC apresenta um grande espetáculo. Renato Borghetti comemorando 40 anos de Gaita Ponto. O show acontece às 5 da tarde no Largo do Dr. Pio. A programação começa às 2 da tarde com um telão para você acompanhar o jogo do Brasil e Japão. E logo em seguida, a apresentação do Alexandre Taveira. Ah, e mais, a animação e a participação da galera aqui, os bonitão e as bonitonas da Cultura Zona Sul 105,9, com distribuição de brindes, brincadeiras. Ah, traga também a tua cuia, a bomba e a térmica, porque a água quente e a erva mate é por conta da erva mate Bernardon. Evento gratuito aberto ao público, hein? Prestigia a tradição e a cultura da música gaúcha na Festa de São Pedro, padroeiro de Rio Grande. Uma realização da Diocese do Rio Grande, Prefeitura Municipal do Rio Grande e SESC. Bora lá, prepara o coração, porque a partir de agora...
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0: É, prepara o coração e se precisa, deixe o lencinho por perto, hein? A partir de agora, a madrugada ganha um clima todo especial. As luzes da cidade vão se apagando aos poucos. O silêncio toma conta das ruas e a música passa a falar aquilo que muitas vezes as palavras não conseguem dizer. Daqui até as 2 da manhã, uma sequência de canções apaixonadas. No teu coração, tum-tum, tum-tum, bater bem mais forte. pra quem ama, pra quem sente saudade, pra quem encontrou o grande amor, aqueles amores mal resolvidos, e também pra quem acredita que ele tá logo ali a caminho. Só aconchegue-se onde estiver, aumenta o volume, deixa a emoção tomar conta, porque a partir de agora,
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0: Sempre abrindo com um clássico, que é quando a madrugada chega, o coração fala bem mais alto.

0: A trilha sonora romântica no amor está no ar. Meia hora com as baladas mais românticas.
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0: Glória Groove Belo, eu era feliz.
1: E não.
0: Falou também Manu Batidão, pena que é proibido. Teve Bia Fase com Imperfeita. Henrique e Juliano, até você voltar. Esse clássico que é Mato Grosso Matias, Tentei Te Esquecer. E abrimos com Love and Rise Century. Com mais um.
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0: E chegou o fim. Pois é, agora faltando aí 6 minutos para as 2 da madrugada. Vai chegando ao final mais um Noturno 105,9. 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Valeu, valeu, muito obrigado a você que esteve comigo nessa noite. Para você que trabalhou ou está trabalhando, você que está pelas ruas, você que está acompanhando alguém, você que está correndo já nessa madrugada dentro, ou simplesmente ligou o rádio e deixou acontecer a noite na tua companhia. Valeu, valeu, por fim das contas, isso é que a gente leva. Eu sou o Marquinho e foi um prazer enorme estar na tua companhia. Desejo a você uma ótima madrugada e paz no coração. Ah, Noturno 105,9 volta logo mais nesse sábado a partir das 7 horas da noite. Com Paulo Ricardo. Pois é, eu volto só na segunda a partir das 21 horas porque eu ganhei uma merecida folga dupla. Sábado e domingo você fica aí na companhia do Paulo Ricardo. Fala em companhia, agora você vai estar bem acompanhado, mais ainda porque está chegando a insônia. Para você que não quer dormir, para você que não pode dormir, Paulo Roberto Chavan mandando a ver para você com o melhor da madrugada até às 6h55, hein? Um insônia todo especial para você não ficar triste, para você que está trabalhando, para você que está namorando, para você que quer ficar acordado, tá com insônia, nós também temos. Na sequência, insônia com Paulo Roberto Chavan. E eu tô indo. Até segunda. Tchau.

0: Capuzão. Que honra demais poder estar aqui, viu?
1: Você tá doido.
0: Obrigado, gente. Obrigado.

0: Alô, bom dia! Bom dia, bom dia! Chegou o sábado!
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0: Olha aí, você ouviu aí o Marquinho Oliveira com, né, a sua seleção musical aqui na nossa programação. E a partir de agora, vamos juntos! No melhor sábado na madrugada que você pode ter, Sábado Amador, é o nosso programa de todas as madrugadas e hoje...
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0: É bem maior, vai até 6h55 com uma super seleção musical, você sabe como é que é, né? O sábado é bem gostosinho, gostosinho, né? Uma seleção musical para você degustar da melhor maneira possível. E você ligado aqui na nossa programação, continua, porque em seguidinha, depois do intervalo, começa o Insônia.
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3: Hora certa.
0: 2:01, bom dia.
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6: A seleção brasileira já conhece o adversário da fase de mata-mata da Copa do Mundo. Na próxima segunda-feira, às 14h, o Brasil enfrenta o Japão, que terminou em segundo lugar no Grupo F, após empatar com a Suécia na última rodada da fase de grupos. A equipe japonesa tem como principal característica a organização tática e a intensidade. O time atua na maior parte do tempo com três zagueiros e aposta na movimentação constante, na troca rápida de passes e na velocidade para atacar. Mesmo com um esquema que reforça a defesa, o Japão costuma pressionar o adversário e cria boas oportunidades ofensivas. O Brasil chega ao confronto com 100% de aproveitamento na fase de grupos e terá pela frente um adversário disciplinado e competitivo. A partida vale vaga nas oitavas de final e a expectativa é de um duelo em que a seleção brasileira buscará confirmar o favoritismo para seguir na disputa pelo Hexa. Esse foi o Bola na Copa, fique ligado.
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0: Bom dia, bom dia. Maravilha, hein? Que legal, hein? Sábado Amador, 2h04, começando por aqui o nosso Insônia. 11 graus agora, hein? Olha, não tá tão frio, né? Como já aconteceu, né? De outras vezes, mas tá úmido, né? Tá úmido, umidade em torno de 90%, 91%, mais ou menos, né? Tá molhando o capim, molhando aí, né? O cabelo e tudo mais, né? Tem que se cuidar, né? Tem que botar uma touca, né? Tem que botar aí uma cobertura, né? Mas a cobertura que você vai ter, com certeza vai ser o nosso programa Insônia. Vai levantar o teu astral na madrugada a partir de agora. É verdade, aquela seleção musical do sábado, não é? Bem gostosinha, como eu falei antes, para você degustar da melhor maneira possível, tomando aquele cafezinho. Você aí que tá no plantão, você que tá curtindo a nossa programação, já estava ouvindo aí, né, o Marquinho Oliveira com o Noturno, e agora vai assim, ó.
1: Paulo Roberto Djavan.
0: Hoje é sábado, hoje as trilhas mudam. As trilhas imortais você vai curtir aí na passagem de cada momento do nosso programa de hoje. E esse aí é o Rei Cunif, The Champions. 2h06. Alô, meus amigos que estão ligados na programação, pessoal da vigilância, motoristas de aplicativos, nossos amigos motoristas de caminhão, ônibus, né? Pessoal aí que não tá fazendo exatamente nada, tá descansando agora, né? Bem tapadinho com cobertura e tudo mais, ouvindo a programação da Cultura, que maravilha! Já começou no teu rádio, no teu aplicativo, vamos juntos! Esse é o clima, já começa assim!
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0: É verdade, você pode participar comigo pelo 991-64-7867. Pode mandar também aí o seu alô pelo 3232-2303 e entrar no clima. Que já começa assim com o Michael McDonald, Sweet Freedom. 2h06, tá ligado na cultura? Tá ligado no...

Começamos muito bem com o Michael McDonald, Sweet Freedom. Você tá ligado aqui na nossa programação. Vamos juntos até às 6h55. Aqui na Cultura, ao vivo, Dennis Parker, I'm a Dancer.

0: Tá aí o somzaço de Bee Gees aqui no nosso Insônia, Night Fever. Antes você ouviu Jimmy James e Vagabundos com I Can't Stop My Freedom Dancing, Dennis Parker, I'm a Dancer e Michael McDonald, Sweet Freedom. Juntos até às 6h55, vamos aí levando o melhor da programação pra você.
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0: La Bionda, One For You, One For Me.

Tá aí o Labionda, one for you, one for me. Deixa eu mandar um abração pra um grande amigo que eu tenho, né, de longa data. Meu querido Marcelo Fernandes, nossa guarda municipal, né? Nossa grande guarda, que eu tenho grandes amigos também, tenho o maior respeito por essa corporação maravilhosa, né? E ele está lá, junto dos colegas, na festa de São Pedro, ali, zelando pelo patrimônio da turma ali, que realmente, né, tem que, né, comemorar esse dia maravilhoso, que é o nosso padroeiro, né? E a nossa guarda municipal sempre presente, né, sempre ali dedicada. Vai um abração para ti, Marcelo, e para todos os colegas aí, os amigos que eu tenho nessa corporação maravilhosa. Um abraço, bom trabalho e vamos em frente!

Tá, então não mexe aqui. Here we go. Alô, Cristiano. Abração, Cristiano.

0: Maravilha, esse é o nosso programa Insônia, do jeito que você gosta, não é verdade? E as trilhas musicais são pra você aí matar a saudade. Alguma você vai dizer assim, ó, essa já ouvi alguma passagem, né? Olha aí. É pra deixar você com o astral lá em cima. Você que tem que ficar na madrugada aí trabalhando, vai ficar curtindo a nossa 105,9 pro nosso programa. É pra isso mesmo. 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Um abraço pra você que tá no plantão. Um abraço pra você aí que tá, né, nesse exato momento curtindo a nossa programação em casa, gostando das músicas, né? Olha, daqui a pouquinho as brazucas vêm chegando e as três têm Love Songs. 2h34, eu volto seguidinha depois do intervalo.
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2: Previsão do tempo.
3: O sábado será de tempo nublado com possibilidade de chuva. Os ventos serão fracos, com a umidade relativa do ar em média de 60%. A mínima será de 5 graus em toda a região sul do estado. Durante a tarde, a máxima será de 18 graus em Rio Grande e 19 graus em Pelotas e São Lourenço do Sul. Com informações do Instituto Nacional de Meteorologia, INMET.
1: Previsão do tempo.
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0: Muito bem, um abração pro nosso amigo ligado com a gente lá no Povo Novo, Oscar. Oscar, mais tarde vai tocar tua música, tá bom? Mas todas vão pra ti. Todas vão pra ti, que a gente tá com essa vibe do sábado, né? Então todas as músicas vão pra ti, meu querido amigo. Um abraço. Também o Marcelão pediu aqui Brenda Russo, o Piano in the Dark, que daqui a pouquinho vai tocar aqui na programação. Falando nisso, Marcelo, até que horas vais aí? Até que horas vais trabalhar aí hoje? Um abraço pro Marcelo, pro Cristiano e para todos aí que estão chegando aqui na nossa programação. Pode mandar mensagens para o 991-647-867. Pode ligar para cá, 3232-2303 e participar ao vivo da programação. Sabe muito bem, né, que você que tá ligado no nosso programa, né, vai daqui a pouquinho curtir uma hora de músicas românticas internacional. E a partir de segunda-feira, né, a gente traz aqui o espaço das românticas nacionais. Até às 7 horas, vamos juntos então. Vamos juntos, Marcelo. Olha, eu vou junto contigo até às 7 então. Tá bom? 2h38, vamos lá, balançando então com o Marcos Valle Estrelar.
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0: É sábado e o clima é assim aqui no nosso Bom Dia. Vini, Heloísa, mexe a cadeira. Simbora.
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0: Super festa de São Pedro, hein? E na segunda tem a cultura lá fazendo uma super machara também, hein? Agitando na festa de São Pedro ali no Lago Doutor Pio. Já começa em show, vai, Marcelo?

0: É isso aí, né? É o nosso insônia. Abraço pro Rodrigo, tá ligado? Lá no bairro Recreio. Alô, Rodrigo. Grande abraço, né? Tá tomando aquele Beanie Night hoje ou não? Ou aquele chimarrãozinho? Abração pra turma toda aí da Recreio, que eu tenho, né, grandes amigos também aí. Também o pessoal da Profilurb, nosso amigo da Castelo Branco, Santa Rosa, Cidade de Águeda lá, Coab 4 também. Grande abraço, pessoal daquela região da Zona Oeste ali, curtindo o nosso programa. Valeu! Daqui a pouquinho tem Love Songs aqui na programação. Por enquanto, Twister, 40 graus. As brazucas pra você, no ritmo do sábado assim, no nosso...
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Esse é o Twister, 40 graus. Abraço, meu querido amigo Osvaldo, ligado no nosso programa. Alô, Osvaldo, ele e a esposa, acompanhando o nosso programa. Também meu querido amigo Léo, lá no cassino. Esse é o clima pra você nessa madrugada gelada do Sábado Abadão, dia 27. Caldinho e bochecha.

0: que realmente a gente gosta de fazer, volta no tempo, né? Vai, avança e volta, e vai lá e vai aqui, né? E você vai curtindo o ritmo gostoso assim, né? A gente bota uma música contemporânea no ritmo diferenciado pra você ter aí um embalo nessa madrugada fria, né? E não se sentir assim, né? Com aquele clima devagar, né? É pra levantar o astral de todo mundo. É isso, minha amiga Zeferina. Vamos levantar o astral, Zeferina. Essa aí não tem como, né? Não tem como ficar parado, hein? Traje a rigor, mexe o pezinho aí. Ah, mas eu não tenho pezinho. Então mexe a mãozinha. Não tem a mãozinha? Mete qualquer coisa aí, mas mete, né? Pra sacudir. Vamos juntos.
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0: O importante é estar no clima aqui do Insônia. Esse programa que há mais de um ano faz o clima pra você, a trilha sonora da madrugada. O traje a rigor. Nós vamos invadir sua praia. Não tem pra ninguém. É a 105,9. No FM, balançando.

0: Ah, se vamos. Já estamos invadindo, com certeza.
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0: Titãs, para fechar a sequência aqui no nosso programa. Marcelo relembrando os bons tempos da Arco-Íris Discoteca, né? Roberto Dutra, né? Muito som com Carlinhos, muito som, que maravilha, né? Bons tempos.

0: o que não pode ser, que não é. É verdade. Entendeu? Não entendeu? Então é o que não pode ser, que não é. Escuta de novo aí, ó. Agora entendeu, né? De novo. Tá explicado? Agora sim, tá tudo esclarecido, né? Tá aí o Titãs. Um abração pra você que tá acompanhando o nosso programa nessa madrugada de sábado. A gente tá aqui fazendo o clima pra ti. Vamos juntos até às 6h55, hein? Nessa vibe, nessa pegada maravilhosa. Desse dia 27 de junho de 2026. Daqui a pouquinho tem as românticas aqui, hein? Tem uma hora pra você de Love Songs. Fechando a sequência dessa semana do Love Songs Internacional. Semana que vem, só nacional, hein?
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0: São 3h03. Daqui a pouquinho tem Love Songs.
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3: O sábado marca o encerramento da fase de grupos da Copa do Mundo com as definições finais nos grupos J, K e L. Como determina o regulamento, os jogos de cada chave serão disputados simultaneamente. Às 18 horas pelo grupo L, a líder Inglaterra enfrenta o Panamá, enquanto Gana encara a Croácia. Ingleses e ganeses dividem a liderança com 4 pontos, mas os croatas com 3 ainda seguem na briga pela classificação e pela liderança. Às 8h30 da noite, pelo grupo K, a Colômbia entra em campo já classificada e com 100% de aproveitamento para enfrentar Portugal, que soma 4 pontos e está muito próximo da vaga. Na outra partida, a República Democrática do Congo e o Uzbequistão buscam uma combinação de resultados para sonhar com a classificação. Fechando a programação, às 23 horas, a atual campeã argentina encara a Jordânia pelo grupo J. Os argentinos já garantiram presença na próxima fase e jogam pela liderança da chave. No outro confronto, Argélia e Áustria fazem um duelo direto pela segunda vaga do grupo. A expectativa é de mais uma rodada decisiva, com confrontos importantes e a definição dos últimos classificados para os 16avos de final da Copa do Mundo. Esse foi o Bola na Copa, fique ligado!
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Um abração pro Jerry, tá chegando agora. Alô, Jerry, um abração. Começo assim a seleção de hoje com Brenda Hansel, Piano in the Dark, Marcelo pediu. E assim começa a nossa seleção de meia hora com as românticas.

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0: Aí, Rita Colete aqui na programação, é Head Live, Waiting in Love. Hair Supply, Always Love. Sticks Baby. Michael Lear, do Rock, That's the Why You Go Away. Don't Forget com Believe Me. Benda Russell com Piano in the Dark. Foi a primeira sequência aqui do nosso programa Insônia e as Românticas. É, mas não desliga, não sai do rádio, não se afasta muito, porque em seguidinha, depois do intervalo, tem mais pra você aqui nessa programação maravilhosa, hein?
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2: Previsão do tempo.
3: O sábado será de tempo nublado com possibilidade de chuva. Os ventos serão fracos, com a umidade relativa do ar em média de 60%. A mínima será de 5 graus em toda a região sul do estado. Durante a tarde, a máxima será de 18 graus em Rio Grande e 19 graus em Pelotas e São Lourenço do Sul. Com informações do Instituto Nacional de Meteorologia, INMET.
1: Previsão do tempo.
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Segunda parte chegando aqui no nosso Insônia, com as românticas nessa madrugada. Polanca com Put Your Hair on My Shoulder. 3h36. Bom dia.

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0: Tá aí, pra fechar o nosso Love Songs de hoje, Sarita e Billy Preston, Why I Love Born Again. Antes você ouviu o Dollar com Willie White e Moonlight, Paul Davis com Night, I Can Still Remember, Samantha Sang, Rocoto com She's a Woman, Take Patience, My Girl, e o Gilbert Huperting com A Man Without Love, e Paul Anka com Put Your Hair on My Shoulder. Foram as músicas que você curtiu aqui no nosso Love Songs. Alô, grande Larry, tudo bem, Larry? Tás aí, não tás aqui? Grande Larry ligado com a gente, hein? Muito bem. O Pink Floyd mais tarde, meu irmão. Mais tarde, que agora eu vou entrar com umas nacionais aqui, tá bom? Tivemos aí uma hora de música internacional e agora vamos tocar aí umas nacionais bem brazucas, pessoal curtir, tá bom? É isso aí. Olha, serração. Parece serração, né? Mas não sei não, hein? Muito bem. 4 horas e 7 minutos, você ligado, hein, Léo? Não sei, hein? Vamos lá aguardar, né? O Marcelo também tá informando aqui. É, muita serração lá pelo centro da cidade do Rio Grande. Marcelo que tá por lá, né? Tá lá no centro da cidade do Rio Grande. Um abraço pro nosso amigo Marcelo da nossa Guarda Municipal, nossa grande corporação aí, que está sempre zelando, principalmente pelos patrimônios, né, da cidade do Rio Grande. Muito bem, vamos ao intervalo rapidamente, já voltamos com mais música. 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
0: Legal, 4 e 8.
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3: A seleção brasileira já conhece o adversário da fase de mata-mata da Copa do Mundo. Na próxima segunda-feira, às 14h, o Brasil enfrenta o Japão, que terminou em segundo lugar no Grupo F, após empatar com a Suécia na última rodada da fase de grupos. A equipe japonesa tem como principal característica a organização tática e a intensidade. O time atua na maior parte do tempo com 3 zagueiros e aposta na movimentação constante, na troca rápida de passes e na velocidade para atacar. Mesmo com um esquema que reforça a defesa, o Japão costuma pressionar o adversário e cria boas oportunidades ofensivas. O Brasil chega ao confronto com 100% de aproveitamento na fase de grupos e terá pela frente um adversário disciplinado e competitivo. A partida vale vaga nas oitavas de final e a expectativa é de um duelo em que a seleção brasileira buscará confirmar o favoritismo para seguir na disputa pelo Hexa. Esse foi o Bola na Copa, fique ligado!
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0: Seguimos em frente com o nosso programa Insônia, madrugada de sábado. Você ligado no nosso programa aqui, mandando a mensagem, participando, pode ligar, 3232-2303, participa ao vivo ou manda pelo 991-647-867.
12: Oi, Djavan. Bom dia, Djavan.
0: Tudo bom, Oswaldo?
12: Tudo bueno?
0: Tudo bem.
12: Para aqui nós temos tudo bem, graças a Deus. Melhor. ligadinho no programa Insônia ainda, apresentado aí por esse grande amigo, que é Paulo Roberto de Javá. Javá, se possível, toca uma bernacha aí, uma sertaneja para nós, tá? Ofereço para a dona Solange, a dona Leila na Bernadette, a dona Laura na Pedra de Maio, a nossa amiga aqui, nossa vizinha é a dona Eva, e para o Manuel Cerilho na Boate Macedo, para todos os teus ouvintes, que não são poucos, né? São muita gente, aqueles que estão participando e os que não estão também, e para todos vocês da rádio, tá bom, Djavan?
0: Tá ótimo, amigão.
12: Então tá, e tenham todos um ótimo final de semana, com saúde, com paz, com alegria, com tudo de bom, tá? E um abração.
0: Valeu, Oswaldo.
12: Pra todo mundo, tá bom?
0: Tudo de bom, Oswaldo.
12: Tchau, fui.
0: Tchau, tchau. Daqui a pouquinho, depois dessa sequência que vem chegando aqui, toma sertanejo pra gente ouvir aqui no nosso programa. Por enquanto, Banda Brasil, olha pra mim. 4 horas e 12 minutos aqui na Madrugada da Cultura. É o Insônia. Última edição da semana, hein? Depois volta na segunda-feira aqui na Cultura.

0: Tudo bem, madrugada de sábado, você ouviu aí na programação neste programa de hoje sensacional, né? Na sequência que você ouviu aí Banda Brasil, Olha Pra Mim, Negritude Júnior, Amano Que É Demais, Grupo Malícia, Anatomia, Benito de Paula, Sonho em Preto e Branco, Ronaldo e Barcelos, Você e Eu, Voz do Cavaco, Tá Na Cara. E a gente segue contigo até 6h55 aqui na programação da Cultura Zona Sul. Você que tá ligado no nosso programa, obrigado pelo carinho, pela audiência. Eu vou rapidamente de intervalo e já volto com a sequência da programação.
1: Previsão do tempo.
2: Previsão do tempo.
3: O sábado será de tempo nublado com possibilidade de chuva. Os ventos serão fracos, com a umidade relativa do ar em média de 60%. A mínima será de 5 graus em toda a região sul do estado. Durante a tarde, a máxima será de 18 graus em Rio Grande e 19 graus em Pelotas e São Lourenço do Sul. Com informações do Instituto Nacional de Meteorologia, INMET.
1: Previsão do tempo.

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0: Muito bem, bom dia. 4 horas 37 minutos. É o nosso Insônia, edição deste sábado, dia 27 de junho de 2026. Olha, vamos ver a temperatura aqui. Ó, 9 graus, hein? 9 graus, hoje pode chegar até 15 graus, tá bom? Um sábado gelado, né? Mas aí com certeza, né? Como que tem energia boa pra todo mundo, principalmente aqui na programação da Cultura Zona Sul. Alô, Osvaldo, um abraço. Aí, Leandro e Leonardo, não olhe assim. Bom dia.
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0: Maravilha, seguimos cantando aqui na nossa programação, mas antes vamos aí com o ouvinte, né, participando. Joel, está ligado com a gente? Alô, Joel, está ligado na São João? Ele pediu aqui, não é, um hip hop Brasil, Brazuca, né? Então, meu amigo, olha, prepara aí, prepara que vai te surpreender com o que eu vou trazer agora, para tu ouvires aqui da nossa programação, viu? Então, um abração para o Joel, pela primeira vez participando aqui da nossa programação, né? O Cristiano também pediu aqui o AGP, vai ouvir o AGP, com certeza, né? Vamos tocar o AGP pro Cristiano, que é um dos grandes ouvintes aqui da cultura do nosso programa Insônia, né? O Cristiano Quaresma. Tem mais ouvinte chegando por aqui? O Paulo Renato tá chegando. Fala, Paulo Renato.
1: Vou oferecer uma música pro Sidney, que mora no bairro Getúlio Vargas, ou um velho. Pra ele, a esposa dele, Dona Taninha. Pode ser uma música bem gaudéria aí, que ele gosta.
0: Certo.
1: Com o Jorginho, Vigilância da Folha. Nós temos dois trabalhando, daqui a pouco já estamos soltando.
0: Tá bom.
1: Tá bom? Pro Jorginho aí.
0: Valeu, meu irmão.
1: Paulo Renato Pereira da Cunha.
0: Paulo Renato, bom, já que segunda-feira tem o jogo do Brasil, e todos nós somos brasileiros, com certeza, vamos botar Garoto Brasileiro aqui, com o Garoto de Ouro, né? Pra fazer aí, né? Um clima já pra pessoa pensar no chimarrão. A gente não tem a nossa cultura gaúcha hoje. Aliás, cultura gaúcha, a partir do dia 4 de julho, ele passa a ser apresentado apenas aos sábados, né? Com o Alexandre Taveira, né? E a gente vai seguir com a programação gaúcha, aí depois do nosso Insônia, totalmente especial, a partir, talvez agora já dessa segunda-feira, né? Isso aí. O Sidney tá participando com a gente? Fala, Sidney.
2: Bom dia.
0: Bom dia.
2: Eu gostaria de oferecer uma música para todos os vigilantes aí.
0: Certo.
2: Principalmente ali pro rapaz ali da FURG, ali, que é vigilante. O Beleza. Paulo.
0: Beleza.
2: Um abraço, muito obrigado. Qualquer música, próxima música pode ser.
0: Valeu, meu amigo Sidney. Um abraço para ti também. Tudo de bom. E vamos em frente. Já o Joel se pediu e vai ouvindo aqui do nosso programa essa aqui, ó. Essa é clássica. Os Metralhas, Rap da Abolição. Hip Hop Brasil aqui no nosso programa.

Pensa o quê? O Insônia é o programa que agrada você. Ouvimos os Metralhas, Rap da Abolição, e agora Erdinaldinho com o Menu da Lagartixa.

E pra fechar, um dos mestres com o DJ 1, Taíde. Ah, tempo bom, hein? Será que não volta? 4h55, bom dia, bom dia.

0: Aí o Taí DJ 1, Senhor Tempo Bom. 4h59 aqui na Cultura Zona Sul, você curtindo?
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Maravilha, tá aí o som de Endgames, Ectasis. Antes você ouviu, tá aí DJ 1, Endinaldinho e os Metralhas. Quem sabe a gente não faz aí no sábado, né? Um climão aí na madrugada, no meião da madrugada, a gente não toca, né, os clássicos aí que balançaram muito, né? Principalmente o Charme, né, Black Music e o Hip Hop. Quem sabe não fizemos aí, né, no Sábado Abadão, esse clima gostoso, assim como esse do Surface.

0: Tá aí, Surface Rap aqui na programação, 5 horas, 5 minutos, bom dia!
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0: Confirmando 5 e 5. Bom dia!

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1: Todos sabemos que o Brasil é o maior campeão da Copa do Mundo. Mas você sabe quais são as outras seleções que já levantaram o troféu mais importante do futebol? Desde sua primeira edição em 1930, apenas 8 países conseguiram conquistar a Copa do Mundo. O Brasil lidera a lista com 5 títulos conquistados em 1958, 62, 70, 94 e 2002. Logo atrás aparecem a Alemanha e a Itália, com 4 conquistas cada. A Argentina, atual campeã mundial, soma 3 títulos e ocupa a quarta colocação no ranking histórico. Com 2 taças cada uma estão França e Uruguai. Os uruguaios foram os primeiros campeões da história em 1930, enquanto os franceses venceram em 1998 e também em 2018. Fechando a lista dos campeões mundiais aparece a Inglaterra, campeã em 1966, e a Espanha, vencedora da Copa de 2010 na África do Sul. Ou seja, em quase 100 anos de história e mais de 20 edições disputadas, apenas 8 seleções tiveram a honra de erguer a taça mais cobiçada do futebol mundial. Esse foi o Bola na Copa, fique ligado!
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11: E vamos nessa então, agora são 5 horas e 9 minutos. Obrigado pela audiência, gente. Obrigado pelo carinho. Esse programa é feito de coração pra todos aí, né? 5 e 9, eu posso dizer que eu sou privilegiado, Cristiano. Também o Ger, que tá ligado com a gente, Joelson e todos aí que estão ouvindo a programação, né? Porque eu comecei, né, na minha infância, lá nos anos 70, a ouvir muita música, né? Ouvi ali meu pai, meu tio, né, curtindo músicas, né? Meu tio foi um dos caras que teve umas primeiras discotecas aí. Tocou bastante no Braço é Braço, no Estrela do Oriente, né? E fui criando, né, esse clima de som na minha cabeça desde guri, né? Desde a infância, né? Depois, nos anos, final dos anos 70, início dos anos 80, né? Já na adolescência, ou pré-adolescência, vendo filmes de John Travolta, de Bala Sábado à Noite, né? Vendo aqueles filmes que davam na sessão da tarde, Break Dance e tudo mais, né? Acompanhando aquela evolução, né? New Jack City e tudo mais, e chegando, né, até os anos 90, né? Passei todos os anos 90, né, trabalhando com som e tocando em festas, não só nos anos 90, nos anos 80 também, né? Anos 2000 nem se fala, e aí vai, né? E desde 85 no rádio, então alguma coisa a gente conhece de música, né? Então é variado, né? E o que a gente pega para tocar aqui é o melhor, né? O melhor de tudo que é tipo, né? Então, pode ser do pagode, né, dos anos 90, pode ser aquele sambão lá dos anos 80, pode ser também o hip hop, né, lá dos anos 80, dos anos 90, um charme, uma discoteca, né, uma sertaneja. A gente faz um mix de música boa e toca para você que gosta, tenho certeza, da seleção musical eclética do nosso programa. Programa Insônia, a ideia é essa, né? É de levar música boa para você. A exemplo dessa aqui, ó. Regravação do Rei Roberto Carlos na voz do AGP. E você sabe que gravar Roberto Carlos é complicado, né? Mas essa ficou boa demais, né? Vamos ouvir juntos? Cama e Mesa. Eu quero.

Aí, Creedence aqui na programação, Have You Ever Seen the Rain? 5:18 na Cultura Zona Sul. Scorpions, Still Loving You. Alô, Antônio Rodrigues, um abração. Daqui a pouquinho tem aquela que você pediu aí, né? Garoto de Ouro, vem aí pra cantar e embalar nesta manhã. Alô, meu amigo Paulo Renato, oferecer pro Sidney e pra todos os ouvintes. Vai preparando o chimarrão, hein? Vamos fazer um mini fandango aqui.

Segunda tem o jogo do Brasil, eu vou fazer o climão então aqui, ó. Cadê o mini fandango? Vamos lá. Começando com o garoto de ouro, garoto brasileiro. Alô, Paulo Renato, um abração, hein?

0: Garotos de Ouro, garoto brasileiro. 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
2: Sou garoto brasileiro.
0: Claro, com certeza somos brasileiros. De vários estados, várias regiões, vários bairros, várias cidades, mas unidos sempre por essa paixão pelo nosso Brasil!
3: Brasil!
0: Então balança, Brasil!

Aí então, é o nosso Insônia, unindo as pessoas na madrugada. Quem gosta de música boa, quem gosta de alto astral. É isso, meu amigo Jerry. O Jerry tá dizendo assim, olha, nem vejo o tempo passar. Que maravilha, né? 5h32.

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2: Previsão do tempo.
3: O sábado será de tempo nublado com possibilidade de chuva. Os ventos serão fracos, com a umidade relativa do ar em média de 60%. A mínima será de 5 graus em toda a região sul do estado. Durante a tarde, a máxima será de 18 graus em Rio Grande e 19 graus em Pelotas e São Lourenço do Sul. Com informações do Instituto Nacional de Meteorologia, INMET.
1: Previsão do tempo.
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Muito bem, vamos em frente com o nosso programa, edição deste sábado, né? São 5h34, lembrando que nós vamos até 6h55. E você vai até que hora aí, ouvindo a programação, hein? Até o final? Que bom, né? Que maravilha, né? Lembrando a você que está acompanhando o nosso programa aqui, o Cultura Gaúcha, ele passa a ser apresentado a partir do dia 4 de julho, nos sábados, não é? E o nosso programa gaúcho, ele segue, né? Mas o Cultura Gaúcha, ele passa para os sábados com o Alexandre Taveira. 5h35, agora vem aí, né? Aquela versão que você gosta. Primeiro, Fivers e Roy Orbison, Eu Quero. Bom dia!

e Matheus e No Mercy. Antes você ouviu aqui na programação René, Hair Supply, também FR David e Marquinhos Moura e Fevers e Roy Orbison. Programa Insônia. Barbarella e Survivor.

0: Aí então, Barbarella e Survivor juntos aqui na programação da Cultura Zona Sul. Essas são exclusivas, montagens feitas por nós aqui para você curtir, né, as duas versões, né, já que tem uma versão, né, em português e a versão original, nós unimos as duas para você curtir as duas aí na mesma hora, no mesmo tempo, não é? Isso aí. Agora 5 horas 54 minutos, 5h54, a gente vai junto contigo até 6h55 neste sábado maravilhoso, né? É onde você está ouvindo muita música variada durante toda a programação. E agora, ele vem chegando, festejando o final de semana, que tá aí, Roberto. Bom dia.
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0: 5 horas 54 minutos, aqui na Cultura Zona Sul.

0: Hoje é sábado.
1: Devolve o meu ingresso, que hoje é sábado e eu vou pro cinema.
0: Abra seus olhos, Erasmo Carlos aqui, que saudade, né? Cara das composições do Roberto, hein? Cara das letras, das melodias.

0: Antes você ouviu o Roberto, fim de semana. Chegou o final de semana, né? Bom dia.
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2: Hora certa.
0: 6:02.
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4: A seleção brasileira já conhece o adversário da fase de mata-mata da Copa do Mundo. Na próxima segunda-feira, às 14h, o Brasil enfrenta o Japão, que terminou em segundo lugar no Grupo F, após empatar com a Suécia na última rodada da fase de grupos. A equipe japonesa tem como principal característica a organização tática e a intensidade. O time atua na maior parte do tempo com 3 zagueiros e aposta na movimentação constante, na troca rápida de passes e na velocidade para atacar. Mesmo com um esquema que reforça a defesa, o Japão costuma pressionar o adversário e cria boas oportunidades ofensivas. O Brasil chega ao confronto com 100% de aproveitamento na fase de grupos e terá pela frente um adversário disciplinado e competitivo. A partida vale vaga nas oitavas de final e a expectativa é de um duelo em que a seleção brasileira buscará confirmar o favoritismo para seguir na disputa pelo Hexa. 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

É o programa da madrugada que no sábado já avança pela manhã. Agora são 6 horas e 5 minutos, 6 e 5. Bom café pra todo mundo aí, né? Chegando, né? Você que tá ligado com a gente na programação já tá indo pro seu descanso ou não? Ou vai ficar aí com a gente até o final, né? Ou então vai pro trabalho agora, tá levantando. Quer saber da hora? 6 e 5, viu? E a temperatura, se não saiu ainda na rua, tá em torno de 9 graus, né? Mas a sensação térmica é de bem menos, né? Bem menos aqui em Rio Grande. Tem feito frio, né? É isso aí. Lá por quarta-feira que deve aumentar na madruga, hein? Deve estar em torno de 14 graus, mas por enquanto vai oscilar entre 8 e 9 graus na madrugada aqui em Rio Grande e região sul. Thierry, Marília Mendonça.

0: Tá aí o Raça Negra, não gosta de mim? Alô, Eliane, chegando agora do serviço. Bom descanso, Eliane. Antes você ouviu o Max e Belucci, domingo de manhã. Sampa Crio, nada vai tirar você de mim. Som by Four com Apuro Dolor. Tim Maia, Reencontro, Diego e Vitor Hugo, Tubarões, Thierry e Marília Mendonça hackearam-me. Vem aí as últimas de hoje do nosso Insônia deste sábado. 6:30.
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2: Previsão do tempo.
3: O sábado será de tempo nublado com possibilidade de chuva. Os ventos serão fracos, com a umidade relativa do ar em média de 60%. A mínima será de 5 graus em toda a região sul do estado. Durante a tarde, a máxima será de 18 graus em Rio Grande e 19 graus em Pelotas e São Lourenço do Sul. Com informações do Instituto Nacional de Meteorologia, INMET.
1: Previsão do tempo.
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Muito bem, 6 horas, 31 minutos, 6 e 31. Vamos com as últimas de hoje. É, você que está acompanhando nosso programa aí, né? Começamos às 2 e sem parar com muita música legal durante toda a madrugada, né? Que não para, né? Huey Lewis in the News aqui na programação. Tema do filme De Volta para o Futuro. The Power of Love. Essa é para deixar você mais esperto, hein?

0: Amém.
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6h52. Obrigado pelo carinho, obrigado pela audiência. Valeu, Cristiano, para ti também. Bom descanso e para todos aí que vão descansar daqui a pouquinho e que vão trabalhar, um bom trabalho. Um ótimo final de semana para todo mundo. O Insônia volta na segunda-feira a partir das 2h com a seleção musical que você gosta e aquele bate-papo legal com os ouvintes que acompanham a madrugada aqui da Cultura. Grande abraço para todo mundo. Bom final de semana. A gente se encontra na próxima semana. Tchau, gente.

0: Hora certa.
1: 6:57.
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3: O sábado marca o encerramento da fase de grupos da Copa do Mundo com as definições finais nos grupos J, K e L. Como determina o regulamento, os jogos de cada chave serão disputados simultaneamente. Às 18 horas pelo grupo L, a líder Inglaterra enfrenta o Panamá, enquanto Gana encara a Croácia. Ingleses e ganeses dividem a liderança com 4 pontos, mas os croatas com 3 ainda seguem na briga pela classificação e pela liderança. Às 8:30 da noite, pelo grupo K, a Colômbia entra em campo já classificada e com 100% de aproveitamento para enfrentar Portugal, que soma 4 pontos e está muito próximo da vaga. Na outra partida, a República Democrática do Congo e o Uzbequistão buscam uma combinação de resultados para sonhar com a classificação. Fechando a programação, às 23 horas, a atual campeã argentina encara a Jordânia pelo grupo J. Os argentinos já garantiram presença na próxima fase e jogam pela liderança da chave. No outro confronto, Argélia e Áustria fazem um duelo direto pela segunda vaga do grupo. A expectativa é de mais uma rodada decisiva, com confrontos importantes e a definição dos últimos classificados para os 16avos de final da Copa do Mundo. Esse foi o Bola na Copa, fique ligado!
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6: Cristo nos libertou para que nós sejamos realmente livres. Por isso, continuem firmes, como pessoas livres, e não se tornem escravos novamente. Gálatas 5:1. Escravidão nunca mais. Uma das manchas na história é a escravidão. Ainda hoje, há esforços para acabar com regimes de trabalho análogos a esse, em que pessoas são tomadas como objetos ao invés de serem tratadas com respeito. Na própria história do cristianismo, o apoio a regimes de escravidão é marca triste de um passado que precisamos lembrar para não repetir. Ninguém quer ser escravo e todo ser humano consciente sabe que essa é uma prática contrária à dignidade da vida criada por Deus. Por que então há tanta gente se colocando voluntariamente em relações de escravidão? Há a escravidão das drogas, da busca desenfreada por prazer, da ganância que transforma o trabalho em vício e de tantas outras coisas às quais as pessoas se submetem. Cristo nos libertou para que sejamos realmente livres, Gálatas 5:1. Por isso não faz sentido nos entregarmos novamente ao pecado que fere a dignidade, que vicia e que maltrata a consciência. A liberdade que Jesus nos dá, com o perdão conquistado na cruz, não significa seguir os desejos insensatos do coração, mas é a chance de ter uma nova vida com uma consciência limpa e em paz. Sabemos que por trás de cada isca saborosa há uma armadilha pronta para prender novamente. Mas com Jesus encontramos satisfação plena e contentamento real. Livres do pecado, vamos usar nosso corpo, nosso tempo e nossos dons para servir e amar de verdade, como somos amados por Deus. Oremos. Senhor, conserva-me perto de Ti e não deixes que eu caia novamente na escravidão do pecado. Ajuda-me a reconhecer o que ainda me aprisiona e a amar como Jesus me amou. Amém.
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0: 7:18.
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4: Previsão do tempo.
5: O sábado será de tempo nublado com possibilidade de chuva. Os ventos serão fracos, com a umidade relativa do ar em média de 60%. A mínima será de 5 graus em toda a região sul do estado. Durante a tarde, a máxima será de 18 graus em Rio Grande e 19 graus em Pelotas e São Lourenço do Sul. Com informações do Instituto Nacional de Meteorologia, INMET.
3: Previsão do tempo.
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3: Hora certa.
4: Cultura, 8 horas.
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6: A seleção brasileira já conhece o adversário da fase de mata-mata da Copa do Mundo. Na próxima segunda-feira, às 14h, o Brasil enfrenta o Japão, que terminou em segundo lugar no Grupo F, após empatar com a Suécia na última rodada da fase de grupos. A equipe japonesa tem como principal característica a organização tática e a intensidade. O time atua na maior parte do tempo com três zagueiros e aposta na movimentação constante, na troca rápida de passes e na velocidade para atacar. Mesmo com um esquema que reforça a defesa, o Japão costuma pressionar o adversário e cria boas oportunidades ofensivas. O Brasil chega ao confronto com 100% de aproveitamento na fase de grupos e terá pela frente um adversário disciplinado e competitivo. A partida vale vaga nas oitavas de final e a expectativa é de um duelo em que a seleção brasileira buscará confirmar o favoritismo para seguir na disputa pelo Hexa. 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
8: Previsão do tempo.
9: O sábado será de tempo nublado com possibilidade de chuva. Os ventos serão fracos, com a umidade relativa do ar em média de 60%. A mínima será de 5 graus em toda a região sul do estado. Durante a tarde, a máxima será de 18 graus em Rio Grande e 19 graus em Pelotas e São Lourenço do Sul. Com informações do Instituto Nacional de Meteorologia, INMET.
7: Previsão do tempo.
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Outro dia volto por mais.

0: Hora certa. 9 horas.
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2: Todos sabemos que o Brasil é o maior campeão da Copa do Mundo. Mas você sabe quais são as outras seleções que já levantaram o troféu mais importante do futebol? Desde sua primeira edição, em 1930, apenas 8 países conseguiram conquistar a Copa do Mundo. O Brasil lidera a lista com 5 títulos, conquistados em 1958, 62, 70, 94 e 2002. Logo atrás aparecem a Alemanha e a Itália, com 4 conquistas cada. A Argentina, atual campeã mundial, soma 3 títulos e ocupa a quarta colocação no ranking histórico. Com 2 taças cada uma estão França e Uruguai. Os uruguaios foram os primeiros campeões da história em 1930, enquanto os franceses venceram em 1998 e também em 2018. Fechando a lista dos campeões mundiais aparece a Inglaterra, campeã em 1966, e a Espanha, vencedora da Copa de 2010 na África do Sul. Ou seja, em quase 100 anos de história e mais de 20 edições disputadas, apenas 8 seleções tiveram a honra de erguer a taça mais cobiçada do futebol mundial. Esse foi o Bola na Copa, fique ligado.
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0: Bom dia Zona Sul, sejam todos bem-vindos ao programa Liderança em Foco desse dia 27 de junho de 2026. Agora são 9 horas e 4 minutos, estou falando diretamente do Complexo Cultura Zona Sul, onde entra no ar o programa Liderança em Foco, diretamente aqui de Rio Grande para toda a Zona Sul do estado do Rio Grande do Sul. Sou Bruno Rios e esse é o seu programa de entrevistas das manhãs de sábado. Cada sábado, uma liderança empreendedora senta aqui trazendo seus projetos, trazendo seus trabalhos de inovação, suas instituições. Assim é o programa Liderança em Foco, que hoje chega em mais uma edição. 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Estou aqui também com o Carlos Magno, sempre aqui na condução das manhãs de sábado na técnica e daqui a pouco com o programa Coração Sertanejo, é isso? Conexão, voltou o programa Conexão, daqui a pouco. 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Não deixe de seguir o nosso Instagram, @culturazonasul105.9. Lá vocês vão ter todas as informações do que está acontecendo aqui na Zona Sul, as manchetes, notícias, também tudo que acontece aqui na rádio, nos bastidores da rádio. E quer as notícias completas, vá até o nosso portal, se informe no nosso site complexoculturazonasul.com.br. Deixe sua mensagem no nosso WhatsApp, diga de onde tu tá falando, o que tá fazendo nessa manhã de sábado, como está a tua vida nesse último sábado de junho, para o 991-647867. Pode mandar ali, fala com a gente, manda o teu áudio, manda a tua mensagem que nós vamos ler aqui, com certeza depois no Conexão vocês também vão conseguir conversar, né, com os nossos, com o Magno, e o Magno vai passar também onde vocês estão, o que vocês estão fazendo nessa manhã. É assim a interação, né, da rádio que está sempre conectada contigo. Sejam bem-vindos também todos que estão pelo Instagram, pelo YouTube e pelo Facebook, as nossas outras redes sociais. Se inscreva no nosso canal no YouTube, ative o sininho das notificações, aproveita que está aí, ó, só se inscrever, ativar o sininho que vocês vão todos os dias receber a informação quando estiver começando ao vivo os nossos programas. Especial o programa Manhã Regional, que diariamente, de segunda a sexta-feira, acontece ao vivo pelo YouTube e pelo Facebook. Vocês ainda têm e acompanham o programa Palavra de Mulher com a Wanda Leite e o Carlos Magno. Então, aproveite e fiquem atentos para quem gosta de ver os programas de rádio, quem gosta de nos ver, né? Aproveita então que tem hoje essa possibilidade pelo YouTube e pelo Facebook. Então é isso aí, mais uma vez, né? Começando aí mais um programa Liderança em Foco para a Natura Centro Rio Grande. E hoje nós vamos falar mais sobre inovação, né? É sempre importante, né? Faz muito bem falar de inovação. E hoje estou trazendo aqui, não exatamente no nosso estúdio, né? Ele não está aqui presente fisicamente no estúdio, mas a tecnologia, a inovação vai nos aproximando hoje cada vez mais através das plataformas de vídeo. E nós temos aqui a presença do Ismael Franz Dalman, que é analista de inovação do Sicredi Interestados, que está falando diretamente de Pelotas, é isso, Ismael?
1: De Pelotas. Bom dia, Bruno. Bom dia, galera. Hoje estou um pouquinho longe, mas estou do ladinho.
0: Bom dia, Ismael. Que bom te ter aqui presente no programa Liderança em Foco. Que bom ter o Sicredi mais uma vez aqui com a gente, né? Sicredi, que é um grande parceiro aqui da Rádio Cultura. E aí, falando de Pelotas, né? Mas parte aí da nossa abrangência da Rádio Cultura, né? Que tem aí um sinal que chega passando o cristal. Também para as outras cidades aqui da nossa grande macro-região, né, da Zona Sul, é sempre bom poder contar aí com a participação de pessoas de diversos lugares da Zona Sul e também de ouvintes que estão hoje nos escutando, com certeza muitos de Pelotas, né? Então, um abraço especial a todos que nos acompanham aí de Pelotas. E que bom te ter aqui, Ismael. Acho que a gente pode começar, não é, a nossa conversa contigo explicando um pouco a atuação do Sicred na inovação, um pouco também o teu papel dentro do Sicred Interestados, né? Talvez primeiro, o que é o Sicred Interestados, né? O que contempla o Sicred Interestados, que é um grupo de Sicredes que faz parte de uma cooperativa, que é a Interestados, de uma grande cooperativa, que é o Sicred, né? Então, explica um pouco para a gente esse contexto de inovação no Sicred Interestados.
1: Joia, Bruno. Eu que agradeço aí pelo convite, é um prazer estar aí com vocês hoje. Então, a Sicred Interestados, assim como a Rádio Cultura, ela atende diversos municípios, né? Então, todo o sul do Rio Grande do Sul, então de Camaquã até Chuí, toda essa parte sul do Rio Grande do Sul e norte do Espírito Santo, mais recentemente também, por isso o nome Interestados. Então, hoje a gente atende todo o sul do Rio Grande do Sul e também o norte do Espírito Santo. Essa é a área de atuação da nossa cooperativa. Assim como comentou, o sistema Sicred hoje está presente em todo o Brasil, com mais de 3 mil agências, mas a nossa cooperativa é responsável pelo atendimento nessas duas áreas. A minha incumbência hoje é a área de inovação. Então, hoje eu atendo esses municípios no que tange à inovação, muito no olhar para novas oportunidades de negócio e também para o desenvolvimento dos territórios na inovação, né? Hoje a gente vem tendo um trabalho bem presente, principalmente aqui no Rio Grande do Sul, da construção dos ecossistemas de inovação nas cidades. Então, hoje a gente tem essa atuação bem presente aqui em Pelotas, em Rio Grande, junto com o pessoal do Grande Pacto. Camaquã também tem um movimento ali com o Inove agora. Então, são esses movimentos que a gente faz para apoiar esses movimentos nos municípios, esses movimentos de construção do ecossistema de inovação, não só com os nossos produtos e serviços financeiros, mas também com essa demanda dos empreendedores, muito também por conteúdo, também por produtos e serviços financeiros, que é o nosso core, então a gente está ali para apoiar através deles, mas também tentando esse olhar de gerar novos produtos e serviços para atender essa nova demanda dos empreendedores. Então, hoje, o Sicred está presente dentro de um hub de inovação aqui em Pelotas, onde fica a minha atuação no dia a dia mesmo. Nesse hub, a gente desenvolve programas de aceleração de startups, então a gente tem um espaço destinado ao fomento da inovação na região. Estamos presentes também dentro dos ecossistemas, hoje na coordenação aqui do ecossistema de inovação de Pelotas. Hoje também lidero um grupo de trabalho no Grande Pacto, que é o grupo de captação de recursos e investimentos. Então, a gente está bem ativo aí na região para fomentar o empreendedorismo, fomentar a inovação e trazer bastante conteúdo para essa galera.
0: Coisa boa. O Sicred Interestados, ele tem a sede em Pelotas?
1: Isso, a nossa sede administrativa fica aqui em Pelotas.
0: Ah, isso aí. Então, eu acho que é importante também, sempre que eu recebo alguém aqui do Sicred, a gente recebeu ali no verão, lá no nosso estúdio de verão, no cassino, a Bárbara, né? Bárbara Wagner, que é gerente de cassino e da agência do cassino e da Quinta aqui em Rio Grande, ela teve presente. A gente sempre conversa muito assim desse diferencial do Sicred, né? Porque as pessoas às vezes não compreendem, né? O que é de fato o Sicred? É um banco, mas ele é diferente. Mas... Então, explicar o que é essa instituição financeira cooperativa, né? Eu acho que seria importante tu aproveitar, né, a oportunidade para esclarecer aqui para os nossos ouvintes.
1: Com certeza. Sempre que a gente fala de cooperativismo, me brilha os olhos, então é bem fácil falar sobre. Então, o Sicred, como tu comentou, é uma cooperativa de crédito. A gente tem todos os serviços e produtos financeiros de uma instituição financeira tradicional, mas o nosso diferencial é esse olhar para a comunidade, né? A gente sempre traz que o símbolo do cooperativismo, eles são dois pinheiros, e a gente traz isso na prática mesmo, que os dois pinheiros, eles têm que andar junto. E esses pinheiros representam o pilar econômico e o pilar social da cooperativa. Então, um não existe sem o outro. O propósito da cooperativa é servir a comunidade, né? Construir juntos uma sociedade mais próspera. Para isso, a gente precisa do pilar econômico. Então, a gente tem o core de produtos e serviços financeiros para que a gente consiga atingir o propósito da cooperativa de construir juntos uma sociedade mais próspera através das ações sociais. Então, a diferença é que todo associado, todo mundo que tem uma conta correntista, é dono do negócio, então tem a participação nos resultados da cooperativa, tem a participação ativa nas tomadas de decisões através das assembleias, então tem essa participação mais ativa do associado mesmo, do correntista, como dono do negócio, com o poder de tomada de decisão também. Além das ações sociais, parte do resultado é revertido para ações sociais, como fundo social, cooperação na ponta do lápis, são programas de educação financeira. Então, um dos pilares do cooperativismo, né, é educação, formação e informação. Então a gente também atua muito nisso através das outras instituições, em parceria com outras instituições, para levar essa formação para a comunidade. E também o interesse pela comunidade é um dos pilares do cooperativismo, e a gente faz isso, modéstia à parte, muito bem através dos programas sociais que o Sicredi implanta aqui na região.
0: A gente teve, umas semanas atrás, aqui no evento onde apresentou o Fundo Social do Sicredi aqui na nossa cidade, né? Teve um coquetel onde, na agência aqui da BAN, teve presente, inclusive, o presidente da Sicredi Interestados, né? Que é o Nilson Ireno Leck. E ele estava presente, falou um pouco dessa missão do Sicredi relacionada à questão social. E a gente ficou bem impressionados, né, impactados aí com esse revertimento dos valores, né, uns montantes bons assim, para uma série de empresas, de instituições, né, empresas sociais, instituições, que vão utilizar desses valores esse ano para desenvolver os seus projetos, né? E alguns projetos bem que impactam fortemente a comunidade, bem conhecidos também, e outros projetos que a gente acabou conhecendo lá também nessa atividade. Então, queria registrar aqui e ver que realmente funciona esse formato, né, onde o valor é aplicado na própria comunidade, onde tem os associados da cooperativa. Então, eu achei assim, muito interessante, né? Já deixo aqui o registro da nossa atividade lá. Eu e a Wanda Leite, a gente esteve lá presente, conversou com o seu Nilson, né, e com todos que estavam lá presentes. E essa era a apresentação aqui para Rio Grande, mas a gente viu ali os números que toda a Zona Sul recebe, né, um valor muito, muito expressivo para utilizar na parte social, né?
1: O Fundo Social, ele é um dos programas sociais da cooperativa, né? Nesse ano de 2026 foram 3 milhões de reais destinados das sobras da cooperativa para projetos de instituições sociais. Então, todo ano é aberto esse processo seletivo, é aberto um edital do Fundo Social, e um percentual fixo das sobras da cooperativa são destinados ao Fundo Social. Então, sempre vai ter recurso. Eu não me recordo de cabeça esse percentual, ele era 1,5%, mas ele subiu na última assembleia. Não vou falar aqui para não mentir os números, mas ele subiu. E então, todo ano vai ter o Fundo Social. É muito bacana, por volta de abril, maio, ali é aberto os editais, então as instituições que têm interesse devem ficar ligadas ali no site, no Instagram da cooperativa, para poder inscrever seus projetos. Então, e a gente atende toda essa área, sul do Rio Grande do Sul e também o norte do Espírito Santo. Lá a gente também tem o Fundo Social, como faz parte da nossa cooperativa, aplicado, e as instituições do Espírito Santo também podem participar.
0: Muito bem. Falando ainda em cooperativa, né? O que é para ti e como tu encara a inovação em cooperativas, né? Porque a cooperativa, ela tem um sistema diferente. Primeiro, pela própria questão de trabalhar a partir de uma coletividade. É o princípio, né, da cooperativa, é a coletividade. E inovar em um ambiente coletivo, ele também tem uma dinâmica diferente, né, do que um ambiente onde se tem um sócio, um grupo pequeno de sócios, né, onde as decisões, elas são mais diretas. Numa cooperativa, as decisões, elas são mais colegiadas, né? Então, fala um pouco para a gente como é inovar em cooperativa, né, na tua visão, no teu trabalho, e como vocês vêm fazendo isso também dentro do Sicredi.
1: Quando a gente fala em inovação, às vezes a gente até tem uma barreira com as pessoas, porque todo mundo pensa em tecnologia, em robótica, em drone voando, mas pode ser muito mais simples do que isso, né? Inovação a gente consegue aplicar no nosso dia a dia. O Sicredi, ele trata a inovação com um conceito que eu acho muito bonito, que é o gerar, a inovação, ela precisa gerar impacto positivo, seja ele financeiro ou não. Então, pode ser através de novos produtos, novos serviços ou até novos processos que vão facilitar o dia a dia do nosso associado ou do nosso colaborador. Então, a inovação, ela pode ser interna, ela pode ser porta para dentro da cooperativa, que vai facilitar um processo, ou pode ser externa, algum produto ou serviço que a gente vai disponibilizar, que vai facilitar o dia a dia dos nossos associados, né? Então, a gente tem esse conceito muito claro, e internamente tratar isso numa cooperativa, eu particularmente acho muito bacana, porque na minha visão, o que gera inovação é a diversidade de pensamentos, né? É, então, essa construção colaborativa de ações e soluções, E no cooperativismo a gente tem isso muito presente. Então, tem diversas áreas na sede, nas agências, e o pessoal é muito participativo, então a gente consegue se reunir, reunir as ideias para conseguir pensar em novas soluções que vão melhorar o dia a dia das pessoas. Então, construir inovação no ambiente cooperativo não é um papel fácil, mas é muito gratificante, porque a gente consegue ver a participação ativa de todo mundo, inclusive dos associados, né? A gente faz movimentos que incluem os associados para que a gente possa pensar em novas soluções também, e o pessoal tem participado bastante.
0: Muito bem. Vocês estão presentes aí em Pelotas, como tu falaste já no início, né, num espaço de inovação, né, que é o Rampa. Qual é um diferencial de estar dentro do espaço de inovação? E aí eu trago já aqui que nós temos vários espaços de inovação na Zona Sul. Se a gente for parar aqui para listar, eu vou trazer aqui os três grandes espaços, né, que seria o Oceantec aqui na FURG, né? Tem o Rampa, onde vocês estão presentes, tem também o Parque...

0: são muitas áreas que constroem coletivamente ações para que a gente possa desenvolver o ecossistema de inovação. Hoje, dentro do Rampa, a gente tem um espaço grande com algumas estações de trabalho, mais de 40 estações de trabalho, que são destinadas à comunidade. Então, a gente cede aquele espaço para eventos da comunidade, né, eventos que tenham algum viés com o propósito do Sicredi, de construir juntos uma sociedade mais próspera, ou eventos que vão fomentar o ecossistema de inovação, eventos de inovação, empreendedorismo, sem fins lucrativos, a gente acaba cedendo espaço ali bastante. E também desenvolve as ações da própria cooperativa lá dentro. Como eu citei rapidamente, no ano passado a gente desenvolveu um programa de aceleração de startups. A gente selecionou 8 startups da região sul, então podiam participar startups de Rio Grande, Pelotas, toda a nossa área de atuação aqui no sul do Rio Grande do Sul, para participarem de uma jornada de aceleração, onde eles chegaram com um produto deles, às vezes não tão pronto para ir para o mercado, e saíram de lá com um produto muito mais validado, muito mais robusto, para conseguir porta para fora vender mesmo e fazer os seus negócios. E a gente teve alguns cases muito bacanas, porque o pessoal que está lá dentro, eles têm acesso a muitas oportunidades, né? Quando a gente fala em hub de inovação, a gente fala em coletividade, das pessoas trocando o tempo inteiro, trocando conhecimento, trocando experiências. Então, o pessoal que estava lá dentro teve acesso a editais de inovação, conseguiu captar recurso que às vezes não teria conhecimento de como fazer por não estar lá dentro. Então, rola muita informação nesses ambientes, né? Rola muita colaboração. Então, tu conhece pessoas com expertises diferentes, tu conhece pessoas que vão apoiar o teu negócio de forma que, às vezes, internamente, tu não teria capacidade técnica para fazer. Mas, num momento que tu está num ambiente colaborativo, tu está conversando com pessoas, essa troca ainda é muito importante, né? Por isso que eu comentei, às vezes a gente fala em inovação, pensa em tecnologia, mas tu tá dentro de um hub de inovação, a inovação é a troca com outra pessoa, é a troca com teu colega, é a troca com o colega da empresa do lado. Então, essas conversas também geram inovação, né? Isso é muito importante.
1: Muito bem, agora são 9 horas e 22 minutos. 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Estou conversando aqui com Ismael Dalman, analista de inovação do Sicredi Interestados, que fala diretamente de Pelotas, via Google Meet aqui com a gente, né? Graças às tecnologias estamos aqui conversando nessa manhã sobre inovação. E vamos falar ainda um pouco sobre esse ecossistema, né? Que Pelotas também, não é? Hoje vem com todo um trabalho sendo realizado relacionado a um ecossistema de inovação em saúde, né? E também Pelotas é uma cidade muito tradicional em inovar, porque se a gente for pegar a história de Pelotas, né? Grandes indústrias nasceram aí, tem toda uma relação com o agro também, né? Que é também uma relação forte que o Sicredi tem, né? Com a questão do agro, né? Agronegócios, que é um pouco o DNA aqui da Zona Sul, mas especialmente da região de Pelotas, que é uma cidade central aqui na nossa região. Então, como está o desenvolvimento, né, do processo do ecossistema de inovação da cidade de Pelotas, né, e como já está se refletindo isso na própria economia, visto que a gente vê já um movimento aí de novas empresas surgindo. Tanto dessas duas, vamos dizer, esses dois grandes eixos, talvez, que Pelotas trabalha, que é a questão do agronegócio e a questão da saúde, né?
0: Pelotas vem construindo um trabalho em ecossistemas, assim como o Rio Grande também vem construindo um baita trabalho através do INPEL, que é a nomenclatura do ecossistema de inovação de Pelotas, e a gente mapeou 5 eixos estratégicos para esse ciclo. Então, saúde e agronegócios são dois desses 5 eixos, mas além deles também são mapeados economia criativa, tecnologia da informação e comunicação e turismo. Então, a gente tem esses 5 eixos mapeados para trabalhar a inovação através deles, não somente deles, né, mas como eixos prioritários. Tem rolado um movimento muito grande. Então, o ecossistema ele está muito participativo, e o nosso papel é muito conectar os atores do ecossistema de inovação, né? Quando a gente fala em ecossistemas de inovação, a gente fala em 4 hélices que elas devem interagir entre si. Essas hélices são o poder público, a academia, então as universidades, as escolas, os institutos federais, a sociedade civil organizada como um todo e as empresas privadas. O ecossistema de inovação, o papel dele é conectar essas 4 hélices para que elas trabalhem em conjunto. Então, a gente conseguir conectar, por exemplo, a propriedade intelectual, a capacidade intelectual que tem na hélice da academia, das universidades, com o empresário mais tradicional, para que ele consiga desenvolver projetos de pesquisa e desenvolvimento. E um desses exemplos é o próprio

0: do setor ecossistema ali de inovação em saúde. Está sendo construído aqui em Pelotas agora um hub de inovação em saúde, ali perto da LifeMed, que é uma extensão do Pelotas Parque Tecnológico, construído com edital FINEP, né? Com edital público, com recurso público. Então, é muito bacana esse movimento que vem sendo construído, assim, e as oportunidades que vão ser geradas a partir desses movimentos, né? Então, imagina, pô, a gente vai ter um laboratório, um hub de inovação em saúde, que é referência em pesquisa na área da saúde e da biotecnologia aqui em Pelotas. E Pelotas já é referência também, assim como Rio Grande, por ter um potencial intelectual muito grande, né? A gente, na nossa região aqui, é muito privilegiada, a gente tem acesso a universidades de qualidade, acesso a institutos federais, assim como Pelotas e Rio Grande também. Então, são municípios que têm um potencial intelectual muito grande e muito a ser aproveitado.
1: E aqui a gente tem toda a questão da economia azul, não é? Que a gente trabalha o grande pacto da inovação, não é? Que é um projeto aí que há alguns anos vem desenvolvendo e que já traz assim importantes frutos para a cidade de Rio Grande, né? Assim também se vê esse movimento, né, acontecendo em Pelotas agora. Eu acredito que uma boa vitrine para esse movimento é a Fenadoce, né? Fena Doce todo ano traz um conjunto de exposição, né, do que está acontecendo na inovação também, porque é um lugar que acontece em muitos negócios e onde é apresentada a inovação, onde é apresentada toda essa indústria criativa também. Eu acredito que agora, quando tu elencasse os cinco pilares, né, a questão da indústria criativa sempre foi um marco, né, da cidade de Pelotas, aí da região, né? E eu acredito que trabalhar inovação criativa, né, também traz grandes frutos para a cidade, né? Isso é importante. Eu acho que a gente até pode salientar um pouco mais assim, porque o Sicredi também ele se torna um grande fomentador da indústria criativa, né, e da cultura, através do começando até mesmo pelo seu teatro, né, o seu espaço físico, mas também todo o incentivo que tem através dos recursos que são destinados para atividades culturais e patrocínio de diversas atividades aqui na região, que é através do Interestados, que acaba se fomentando a partir desse vamos dizer, desse crédito que acaba chegando para eventos e estruturas de criatividade que acontece aqui na nossa Zona Sul, né?
0: Muito além também de patrocínio, eventos, a parceria, né, de estar junto, de estar construindo junto esses movimentos. Esse ano a gente foi mantenedor do World Creative Day aqui em Pelotas, que ele é um movimento que acontece simultaneamente no mundo inteiro. Aconteceu ali nos 3 dias próximo ao feriado de Tiradentes, em abril. Então ele acontece no mundo inteiro simultaneamente. Pelotas foi uma das cidades sede. O Sicredi foi o mantenedor desse movimento aqui na cidade, então a gente conseguiu apoiar as iniciativas. Foram mais de 80 atividades rolando em 3 dias de programação. Então teve hackathon, que foi a busca de soluções inovadoras ali para o setor do turismo, teve apresentações artísticas, teve oficina de artes também. Então teve assim, ó, muitos, foram cinco anfitriões na cidade, então eram ações rolando na cidade inteira durante esses 3 dias. E foi muito bacana ver o movimento girando um grande número de pessoas, né, em temáticas tão distintas. E a gente conseguir participar e conseguir proporcionar com que esses movimentos aconteçam na cidade, na região, é muito gratificante para a cooperativa também, né? Porque é uma entrega para a comunidade, tanto no quesito de cultura, conhecimento. Então, isso para nós é gratificante poder participar desses movimentos e ver que esses movimentos estão acontecendo.
1: Perfeito, perfeito. Agora são 9 horas e 29 minutos, a gente vai para um rápido intervalo comercial, mas em seguida a gente vai voltar aqui com o Ismael Franz Dahlmann, analista de inovação do Sicredi Interestados, tá, onde nós estamos conversando, né, um pouco sobre inovação, sobre também cooperativismo, né, e vamos continuar esse bate-papo depois do intervalo, onde nós vamos também conversar sobre o Conecta Sicredi, né, que é esse grande evento que vai acontecer em Pelotas, mas para toda a região que está sendo convidada, né, também um dos grandes motivos do Ismael estar aqui hoje com a gente. A gente volta já já, então fiquem com o intervalo. 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
4: Previsão do tempo.
5: Previsão do tempo.
6: O sábado será de tempo nublado com possibilidade de chuva. Os ventos serão fracos, com a umidade relativa do ar em média de 60%. A mínima será de 5 graus em toda a região sul do estado. Durante a tarde, a máxima será de 18 graus em Rio Grande e 19 graus em Pelotas e São Lourenço do Sul. Com informações do Instituto Nacional de Meteorologia, INMET.
4: Previsão do tempo.
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0: Estamos de volta com o programa Liderança em Foco. Agora são 9 horas e 35 minutos. Estou falando diretamente aqui do Complexo Cultura Zona Sul, no bairro Hidráulica, em Rio Grande. Falando com toda a Zona Sul do Estado, através da 105,9, a Rádio Cultura Zona Sul FM. Integrando a Zona Sul e conectada contigo sempre. É sempre uma alegria estar conversando com cada um de vocês. Não deixe de mandar a tua mensagem aqui para o nosso WhatsApp, para o 53991647867. Eu já recebi aqui algumas mensagens, que é a mensagem da Karine. Karine, grande amiga, Karine Piasson, que fala diretamente lá do cassino. Manda um bom dia para mim, manda um bom dia para ti e toda a tua família. Marilemos, Lemos, né, sempre acompanhando, sempre na escuta. Manda bom dia, um bom final de semana aí para ti. Aproveite aí o sábado, aproveite o final de semana. E aqui em Rio Grande é feriadão, né? Então aproveitem o feriadão que vai ter segunda-feira, dia do nosso padroeiro, São Pedro. Já já eu trago algumas informações do que a gente vai estar fazendo nesse dia de São Pedro aqui em Rio Grande. Bom dia, excelente programa. Tenham todos um abençoado dia. É o Guastucci do Cassino. Então eu tava falando, né, que segunda-feira é feriado aqui em Rio Grande, feriado municipal do padroeiro da nossa cidade, o São Pedro, né? O padroeiro dos pescadores, padroeiro do nosso estado do Rio Grande do Sul também. E para celebrar, está acontecendo a festa de São Pedro, que acontece, né, lá no Largo do Torpil, na frente da Catedral de São Pedro, que é o prédio, a construção religiosa, né, que é a catedral aqui no nosso estado, a catedral mais antiga do Rio Grande do Sul. Então, um prédio histórico, bonito. E ali na frente acontece uma quermesse, né? Uma quermesse que tem aí participação de várias empreendedoras, inclusive as mulheres empreendedoras, os artesãos estão ali na frente, né? E tem um palco com os shows, né, que estão acontecendo, né, ali ao longo dessa semana, né? Na terça-feira teve a abertura do evento e ao longo dessa semana está acontecendo diversos shows nesse espaço, que é a 290ª festa de São Pedro. É isso, Magno, né? 290ª festa de São Pedro, 290 anos de uma festa numa cidade de 289 anos. Então só isso já demonstra que a festa começou antes da cidade virar cidade, antes do Rio Grande do Sul virar Rio Grande do Sul. Então é a festa mais antiga que nós temos aqui no Rio Grande do Sul, que é a festa de São Pedro, a festa do pescador. Então, o que vai acontecer na segunda-feira, que é feriado, na festa de São Pedro? Nós vamos ter um show apresentado pelo SESC, e a Rádio Cultura vai estar presente, vai estar levando a erva mate e a água quente Bernardon para fazer esse evento acontecer da melhor forma possível, que é tendo um chimarrão. Vejo que o nosso entrevistado hoje, o Ismael, está ali tomando um chimarrão, estou vendo aqui pela tela, e todo gaúcho, né, toma o seu chimarrão, e nessa festa de São Pedro não vai ser diferente. Então, a partir a programação, né, se organizou, porque tem no dia, né, a seleção brasileira jogando, né, contra o Japão, às 14 horas. Então a programação ficou assim. A Rádio Cultura, para quem estiver nos escutando, na 105,9, pelas plataformas, a partir das 8 da manhã vai estar acontecendo, né? Já um pouquinho antes também, mas às 8 horas a gente crava um horário para começar o Cultura na Rua, o nosso programa que vai ser especial da festa de São Pedro, onde vai estar acontecendo o Manhã Regional e o Palavra de Mulher Especial, que se chama Cultura na Rua, trazendo as informações da festa de São Pedro e da história da nossa cidade. Também um momento ali para falar dessa importante renda, né, da nossa cidade e tradição, que é a pesca. Depois nós temos ali, a partir das 9 horas da manhã, enquanto rola o programa aqui, às 9 da manhã no local vai estar saindo a procissão de São Pedro. Em torno das 10h30 vai acontecer a missa de São Pedro, né, ali também no Largo Doutor Pio, no palco. E a partir das 14 horas, nós vamos ter o jogo da seleção brasileira, passando num telão lá na festa de São Pedro. Então, um convite para que todo mundo venha para a Praça Doutor Pio para participar do jogo da seleção. No intervalo do jogo, nós temos a apresentação das invernadas artísticas do CCN Sentinela do Rio Grande. E depois do jogo do Brasil, com o Brasil já classificado para a próxima fase, com certeza, nós vamos para o primeiro show, que é do Alexandre Taveira. E depois do show do Alexandre Taveira, às 17 horas, o grande show Circuito Sesc de Música, que é o show de 40 anos da Gaita Ponto, do Renato Borghetti. Então, Renato Borghetti vai estar com a gente ali no palco da festa de São Pedro, no Largo Doutor Pio, a partir das 17 horas desta segunda-feira, dia 29 de junho, feriado de São Pedro aqui em Rio Grande. Então fica aí o convite para toda a Zona Sul, né? Quem gosta do Renato Borghetti, quem gosta da boa música tradicionalista, venha para Rio Grande, aproveite, né? Se tu pode, né? Vir aqui para Rio Grande, se tu estás de folga nesse dia, ou se organiza, né? Porque no fim da tarde, venha participar da festa de São Pedro, né? Essa festa tão importante aqui para o nosso Rio Grande do Sul, e ali na frente da Catedral, o show do Renato Borghetti, trazido pelo Sesc, com o apoio da Prefeitura Municipal do Rio Grande, né? Que é também a organizadora desse evento, juntamente com a Diocese do Rio Grande, que é também a organizadora do evento, principalmente da parte religiosa. E nós, da Rádio Cultura, vamos estar juntos com erva mate e água quente, e ao longo de todo o dia, ali presente, comemorando o dia do nosso padroeiro. Fica o convite a todos vocês, estaremos juntos lá na festa de São Pedro. 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Continuamos aqui com o programa Liderança em Foco. Hoje recebe o Ismael Franz Dalman, analista de inovação do Sicredi Interestados. E vamos continuar aqui a conversa trazendo um importante evento que vai acontecer essa semana, né? Que a gente está se preparando, né, para esse grande evento de inovação que vai acontecer aqui na nossa região, que é o Conecta Sicredi, que está se aproximando, esse grande evento, ali no dia 1 e 2 de julho, no auditório do Sicredi. Então, fala um pouco dessa ideia, desse projeto, o que é o Conecta Sicredi, Ismael.
1: Isso aí, Bruno. A gente já vai iniciar o mês de julho aí com esse evento, que é um evento muito importante aqui para o nosso calendário, né? Então, trazendo essa temática de inovação, empreendedorismo para a nossa região. O evento, então, como tu disse, ele acontece na quarta e na quinta-feira da semana que vem, aqui no auditório da cooperativa, na Avenida Dom Joaquim, 1087, e toda a região está convidada a estar participando. A gente tem uma programação bem repleta, uma estrutura bem bacana do evento, ali vão ser dois palcos simultâneos, então a gente vai ter conteúdo rolando simultaneamente, vai ter conteúdo bem focado para o empreendedor tradicional poder aplicar no dia a dia, então a gente vai estar falando de vendas, vai estar falando de comunicação, vai estar falando de inteligência artificial, que é a grande temática do momento, né, da gente falar um pouquinho, então, como a gente pode aplicar ela no nosso negócio. A gente vai ter palestrantes de renome aqui da região, Flávio Stephens, um dos sócios da plataforma Vaquinha, vai estar conosco, trazendo uma ideia ali, uma fala sobre o fracasso, então, da gente desmistificar esse processo de fracassar nas empresas, né, e utilizar isso como um gatilho para melhorar e alavancar os novos projetos. Vai ter o Edu Chef também, que é um palestrante renomado aqui da região, com uma palestra muito bacana sobre caos, falando dessa implantação da inovação nas organizações, que é muito importante. Então, são dois dias repletos de conteúdo, tem rodadas de negócio para a galera que quer ir lá ofertar seu produto, seu serviço, para as empresas âncora que vão estar lá. Então, tem muita coisa bacana, muito conteúdo bom. E esse é um evento que já vem sendo pensado há bastante tempo, né, em parceria com o Sebrae, então, nosso parceiro aqui na parte de empreendedorismo também, inovação, né, a gente faz muitas ações em conjunto, em parceria também com o Impel, que é o ecossistema de inovação aqui de Pelotas. Então, já é um evento que a gente vem pensando há bastante tempo, e a gente pensou em alguma coisa para unir os diversos públicos, né? Porque, como eu comentei no bloco anterior, quando a gente fala em inovação, às vezes a gente acaba afastando algumas pessoas da temática por pensarem que é algo, não é para minha empresa é pequena, minha empresa não pode investir em inovação, está distante de mim. Mas não, a gente quis trazer esse evento para aproximar do público essa temática. Por isso que a gente trouxe tantos conteúdos voltados ao empreendedor tradicional, para que o pessoal possa ir lá, sair do evento e aplicar isso no dia a dia, e também tem conteúdos voltados para quem quer falar de startup, falar de alguma coisa mais tecnológica também. Então, a gente tem batalha de startup dentro do evento, a gente vai ter fala sobre investimento em inovação, Inclusive, a Michelle do ITEC, aí de Rio Grande, da FURG, vai estar conosco num painel falando um pouco sobre as oportunidades da unidade Embrapi, que tem para o ecossistema de inovação, né? Um projeto muito bacana para a comunidade. Então, eles subsidiam recursos para quem quer financiar a inovação e não precisa ser uma grande empresa para investir, né? Tu pode ser uma pequena empresa. É, inclusive, tem apoio de outras instituições, como o Sicredi, Sebrae, para tu conseguir desenvolver teus projetos de inovação. Então, a gente vai falar de tudo isso em 2 dias de evento. São 2 dias com uma programação bem completa. Reforçando, tem rodada de negócios também. Então, para o pessoal que quer ofertar, ainda está aberta as inscrições para a rodada de negócios. E as inscrições estão abertas ali através do link na bio, no @sicredi.interestados. No linkzinho ali tem o link para as inscrições. O custo dela é simbólico e é 100% social. Então, esses R$ 30, que é o custo do ingresso para os 2 dias, eles vão ser 100% revertidos para a Associação Escola Luiz Braille aqui de Pelotas. Então, é um evento beneficente com um custo simbólico mesmo, R$ 30, para tu acessar os 2 dias de evento, a programação dos 2 dias.
0: Muito legal, é uma grande oportunidade aqui para a nossa região, né? Para quem quer realmente fazer seus negócios decolarem, crescerem, participar de eventos como esse, né? E aí é uma baita oportunidade, né? Imagina, R$ 30 conseguir participar dessa mega programação, né? É realmente simbólico e ainda ajuda aí uma importante instituição. Então vale muito a pena, né? Fica aí o convite para todo mundo que queira participar e se motive a estar presente, porque participar de eventos desse abre a mente, né? E abrindo a mente, abre o seu negócio e faz aí que o negócio fique mais lucrativo, mais organizado. Isso é muito importante, né?
1: Exatamente, né? E a gente também vai estar com alguns espaços ali, vai ter um período grande de coffee ali para que a galera possa conversar, conectar e trocar mesmo experiências. Eu acho que isso é o mais importante quando a gente vai nesses tipos de eventos, né? É fazer contatos, é fazer networking, é a gente conversar com os empresários de outra região, de outra cidade, para ver as práticas que eles tomam ali no negócio deles e que estão dando certo, ou até as que não deram certo, né? Porque a gente aprende muito com o fracasso, e é isso que o Flávio também vai trazer na palestra dele ali no primeiro dia. Então, assim, são oportunidades que a gente está tendo aqui na região, que a gente tem que aproveitar, né? A gente está participando desse tipo de evento. Então, são 2 dias ali bem carregados de conteúdo e é um pulinho. Pelotas está um pulinho de Rio Grande, é um pulinho de Camaquã, porque o pessoal quiser participar também. Então, toda a região de São Lourenço, quem quiser participar, estão convidados. O evento é aberto ao público, só tem que fazer a reserva do ingresso ali na bio, @sicredi.interestados. E a gente convida todos, ouvintes aí da Rádio Cultura, que quiserem participar conosco. Estão todos convidados.
0: Certo, obrigado. 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A gente está conversando com Ismael Franz Dalman, analista de inovação do Sicredi Interestados. A gente ainda vamos falar sobre conexão. Nós ainda vamos falar sobre conexão, sobre networking, um pouco dessa ligação, né, que é importante entre as pessoas. Mas vamos falar pensando em Zona Sul. Uma coisa que a gente conversa bastante quando a gente está na. Quando a gente senta aqui com empreendedores, com lideranças aqui da região, é o quanto é importante a Zona Sul se comunicar mais, né, e fazer projetos integrados. E acaba que o Sicredi, o Sebrae, são grandes articuladores dessas atividades, né, que são integradas. A gente tem um ecossistema de inovação aqui em Rio Grande, hoje cada vez mais fortalecido, voltado para a economia azul, para todas as questões que aproximam aqui a nossa cidade, a questão portuária, né, principalmente, né, e tudo relacionado ao mar, à água e à costa, que é a economia azul. E temos também todo um contexto que acabasse de trazer para a gente do primeiro bloco aí de Pelotas, né, e a macro-região de Pelotas. E se a gente dialogar, conversar entre nós, tem muitas questões em comum. Então, o que, na tua visão, é preciso hoje para a gente trabalhar os nossos ecossistemas de uma forma global aqui na Zona Sul e o quanto isso pode melhorar aí o nosso contexto, né?
1: O poder de articulação da região, ele realmente é gigantesco, né? E a gente está aqui mesmo para compartilhar experiências e para tentar construir juntos esse bom retorno, esse desenvolvimento regional como um todo, né? Não só local na cidade. Mas a gente acredita que Rio Grande tem muito a contribuir com Pelotas, assim como Pelotas também tem muito a contribuir com Rio Grande. E essa troca de experiências é muito importante que elas aconteçam. E ultimamente a gente vem vendo isso acontecer nos próprios eventos, né? Eu estou presente nos dois ecossistemas, tanto de Pelotas quanto de Rio Grande, e é muito legal ver esses movimentos acontecendo e ver que outros atores do ecossistema de Pelotas também estão frequentando as ações do ecossistema de Rio Grande e vice-versa. O pessoal de Rio Grande também tem vindo a Pelotas nesses movimentos. E isso é um movimento muito importante que aconteça, né? Para que a gente consiga ver o que que o vizinho está fazendo, o que que está dando certo ali, o que que a gente pode implementar na nossa cidade, que também possa dar certo. E talvez o que deu certo aqui possa não dar certo na cidade do lado, mas a gente tem que testar essas hipóteses, né? Tem que tentar validar. Então, essa troca de aprendizado é muito importante, essas conversas são muito importantes. Eu sempre trago um case. E a gente, às vezes, está tão perto e não conversa com as pessoas que estão do lado, e acabam deixando de surgir oportunidades e negócios também, né? Aqui, como eu comentei antes, tem as unidades Embrapi, que aqui em Pelotas tem a Inova Agro, que fica junto à Universidade Federal, Rio Grande tem a Itec, junto à FURG ali, né? Que eles desenvolvem projetos de inovação para a indústria, tanto de pequeno porte quanto de indústria de grande porte. O Itec, aí em Rio Grande, voltado à automação e robótica, e o Inova Agro, aqui em Pelotas, voltado a agronegócio. Então, melhorias de inovação no agro. E eu tive, não conhecia nenhum desses dois atores. Eu estive no South Summit no ano passado e conversei com um dos representantes do Inova Agro, e aí eu fui conhecer a atuação da Embrapi. Eles estavam do meu lado, e a gente, tipo, às vezes, por não ter essa comunicação, acaba não conhecendo, né? Então, conheci lá, e a partir dali a gente trouxe um projeto muito bacana, porque o empreendedor, ele consegue subsidiar até 90% do seu projeto de inovação via Embrapi. Então, via a unidade Embrapi da sua região, da temática, que ele precisa desenvolver o projeto, né? Porque as unidades, elas são nacionais. Então, se tem um projeto de longe, que é voltado ao agronegócio, ele é direcionado aqui para Pelotas. E a gente desenvolveu junto essa contrapartida. Eles subsidiam até 90% do projeto, e às vezes os 10% que faltam, que é o recurso que o empreendedor tem que aportar na pesquisa, ele não tem de prontidão. E o Sicredi criou uma linha de crédito específica, com uma análise de crédito específica, para conseguir apoiar esse empreendedor que não tem esses, às vezes, esses 10%, que é um valor muito menor do que ele gastaria fazendo um projeto de pesquisa e desenvolvimento. Então, a gente conseguiu uma parceria, a gente fechou essa parceria tanto com o Inova Agro quanto com a Itec em Rio Grande, e hoje a gente está podendo viabilizar projetos de inovação, né, nessas empresas que antes não eram viabilizados, às vezes, por falta de recurso e por falta de oportunidade, né? Porque investir em inovação, a gente falando, é muito bonito, é muito legal, mas ainda é muito difícil, porque tem um risco muito grande, né, Bruno? Então, quando a gente fala em investimento em inovação, o risco é o principal fator de objeção, né? Porque tu vai investir num projeto futuro, que tu ainda não testou muitas vezes, não validou, então tu vai investir no risco. Só que a gente precisa desses investimentos para que aconteça, né, o desenvolvimento econômico.
0: E agora a gente já está se aproximando, né, do final da nossa conversa, e eu queria que tu deixasse uma mensagem para quem quer se aproximar desse universo, né, da inovação, quem quer estar mais presente também nesse contexto, né, de ecossistema de inovação, né? O que tu diria, né, para alguém que acaba olhando isso aí, mas ainda olha muito de fora e ainda não se enxerga no ecossistema, não se enxerga nesse processo, e que é, às vezes, um empreendedor que está ali todos os dias, que tem seu comércio tradicional, né? Mas diz, não, mas eu quero, de alguma forma, participar disso, eu quero usar mais inovação, né, no sentido que tu vem trazendo aqui em todo o programa, né, que é muito mais do que tecnologia, né, mas é um processo, né? Que tu diria para alguém que está com esse desejo aí no seu coração?
1: Então, a gente sempre fala que o ecossistema de inovação, ele é para todos e ele é de todos. Então, para o pessoal que ainda não se aproximou, que venha para os eventos, que comece a participar, às vezes devagarinho, vai num evento, vai em outro, vê como funciona. É uma pauta muito discutida em todos os ecossistemas que eu faço parte, a diversificação, né, desses ambientes para que a gente consiga atrair mais gente, porque muitas vezes os eventos acabam sendo um pouco mais centralizados e a gente peca, às vezes, de não realizar eventos nos bairros, a gente não consegue atingir todo o público que a gente gostaria. É um desafio que a gente vem trabalhando e tentando trazer e incluir mais pessoas, né, dentro do ecossistema, mas enquanto a gente não consegue ainda abraçar todo mundo de forma proativa, que essas pessoas procurem os eventos dos ecossistemas de inovação, que se façam presente nesses ambientes, porque esses ambientes, eles foram construídos para vocês, né, para que toda a população tenha acesso e para o desenvolvimento regional como um todo. Então, é de muita valia que as pessoas ingressem e às vezes pensam, ah, mas eu não posso contribuir. Sempre pode. Eu sempre bato na tecla. Quem gera a inovação é a diversidade de pensamentos. Então, a gente precisa da tua vivência da pessoa que está no bairro, da vivência da pessoa que está no centro, da vivência da pessoa que está no Laranjal, para que a gente consiga construir soluções que abranjam toda a região, toda a cidade, nesse caso, né? Então, para essas pessoas se sentirem incluídas, se sentirem pertencentes a esse ambiente e quererem frequentar mesmo. Então, frequenta um evento, frequenta outro. Um desses eventos pode ser o Conecta Sicredi, agora na quarta e na quinta-feira da semana que vem, que ele vai ter temáticas bem iniciais mesmo, para o pessoal que ainda não está tão acostumado. Então, vai ser uma linguagem bem simples. Tenho certeza que vocês não vão se sentir deslocados. Então, fazer esse convite mesmo para que as pessoas comecem a frequentar esses ambientes e podem começar, então, pelo Conecta Sicredi ali no dia 1 e 2 de julho, quarta e quinta-feira da semana que vem, aqui em Pelotas, no Auditório Sicredi. Então, frequentem esses ambientes, se façam presentes nessas ações, né? Que vocês vão ver que inovação ela é muito mais simples do que a gente pensa que ela é e que ela pode ser aplicada no nosso dia a dia através de fatores bem mais básicos do que a gente pensa.
0: Muito bem, muito bem. Esse é o caminho, né? Esse é o processo e que sempre a gente traz muito aqui que a inovação, o empreendedorismo é para todos, né? E quem empreende, né? Tem grandes desafios, não é fácil, né? Às vezes a pessoa acha que é muito fácil empreender, mas se a pessoa se dispõe a fazer esse processo, dispõe a empreender, realmente é um caminho satisfatório, né? Difícil, mas satisfatório para se realizar, né? E encontrar aí soluções para o futuro, não só do seu negócio, mas acaba que do mundo todo, né? Da sua comunidade, do seu lugar, do mundo inteiro, né?
1: Exatamente, não é um caminho fácil, como tu trouxe, né, Bruno, mas as pessoas elas têm que ter o conhecimento de que elas não estão sozinhas, né? Existe uma gama de pessoas trabalhando para que essa rede continue se fortalecendo. Então, esses ambientes dos ecossistemas de inovação, elas fazem parte dessa rede. Então, elas podem contar com esse apoio, né, utilizar essas ferramentas, utilizar desses atores, utilizar dessas pessoas que têm, às vezes, uma expertise em um assunto que eu não tenho, mas para conseguir alavancar o seu negócio.
0: Quero te agradecer muito, Ismael Franz Dalman, na lista de inovação do Sicredi Interestados. Muito obrigado aí pela tua participação, pela tua disponibilidade nessa manhã de sábado de estar conversando com a gente, já divulgando, né, que então dia 1º e 2 de julho, no auditório do Sicredi, tem o Conecta Sicredi para todos. Fica aí o convite, que participem. Não esqueçam lá de registrar, comprar o ingresso, né, para poder participar.
1: É isso aí, Bruno. Eu que agradeço o espaço aqui na Rádio Cultura. É um prazer estar aqui com vocês nessa manhã de sábado. Muito feliz de poder contar com esse apoio aí da rádio na divulgação do nosso trabalho aqui como cooperativa e também na divulgação do nosso evento. E só para me despedir, reforçar o convite, né? Quarta-feira e quinta da semana que vem, dias 1 e 2 de julho, Conecta Sicredi aqui em Pelotas, na Avenida Dom Joaquim, 1087, com o auditório da cooperativa. 2 dias ali, uma programação muito completa, repleta de conteúdo, de palestras, de movimentos, de negócios, networking acontecendo. Então, ingressos no link da bio ali, @sicredi.interestados.
0: Muito obrigado. Sucesso aí e parabéns aí pelo trabalho. Quero agradecer também a todos que nos acompanharam aqui nessa manhã, do dia 27 de junho de 2026. Quero agradecer ao Carlos Magno. Também aproveito e agradecer a todos que já participaram aqui do programa Liderança em Foco. A gente conclui aí uma longa temporada, né, desde outubro de 2024, a cada sábado, trazendo aqui histórias inspiradoras, empreendedoras. Foi de muito aprendizado esse tempo e hoje a gente conclui aqui, porque a semana que vem teremos aí uma nova programação na grade de sábado e vem com grande sucesso, né? Alexandre Taveira, um grande músico nativista admirado aqui da nossa região, vem juntamente com uma nova geração, que é o Anthony Vronsky, e eles vão apresentar aqui o programa Cultura Gaúcha com Alexandre Taveira, das 8 às 10 da manhã, que é neste horário, e aí o Agrocultura vai estar saindo, né, deste horário, e também o Liderança em Foco para entrar Alexandre Taveira, trazendo aí os grandes sucessos, toda a agenda, o movimento tradicionalista gaúcho vai fazer diferença aqui nas nossas manhãs. Um grande sonho aqui da Rádio Cultura poder fazer esse programa que inicia na semana que vem. Então, eu agradeço, me despeço aqui deste horário do Liderança em Foco, agradecendo assim a todos que, de alguma forma, colaboraram, escutaram, estiveram presentes aqui no nosso programa, falando de inovação, de empreendedorismo. E esse é um assunto aí que só vai crescer cada vez mais e nós nos encontramos por aí no universo da inovação, no universo do empreendedorismo, da tecnologia, para falar, conversar sobre esses temas. E a Rádio Cultura sempre vai estar trazendo essa pauta. Então, muito obrigado a todos, em especial a vocês, os nossos ouvintes, sempre ligados, interligados na gente, conectados sempre com cada um de nós na 105,9. Desejo a todos um excelente final de semana, fiquem com Deus e até a próxima. Nos encontramos na segunda-feira, lá na festa de São Pedro, 29 de junho, a partir das 8 da manhã, lá no Largo Doutor Pio, e depois toda a tarde com os grandes eventos, inclusive o Alexandre Taveira, a nossa estrela agora aqui da Cultura Zona Sul, que vai estar cantando lá no palco da festa de São Pedro, com a Rádio Cultura também presente. Então, forte abraço a todos e até a próxima.
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3: Hora certa.
0: Cultura Zona Sul, 10:01.
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4: A seleção brasileira já conhece o adversário da fase de mata-mata da Copa do Mundo. Na próxima segunda-feira, às 14h, o Brasil enfrenta o Japão, que terminou em segundo lugar no Grupo F, após empatar com a Suécia na última rodada da fase de grupos. A equipe japonesa tem como principal característica a organização tática e a intensidade. O time atua na maior parte do tempo com três zagueiros e aposta na movimentação constante, na troca rápida de passes e na velocidade para atacar. Mesmo com um esquema que reforça a defesa, o Japão costuma pressionar o adversário e cria boas oportunidades ofensivas. O Brasil chega ao confronto com 100% de aproveitamento na fase de grupos e terá pela frente um adversário disciplinado e competitivo. A partida vale vaga nas oitavas de final e a expectativa é de um duelo em que a seleção brasileira buscará confirmar o favoritismo para seguir na disputa pelo Hexa. Esse foi o Bola na Copa, fique ligado!
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3: Legal, bom dia, 10 horas e 5 minutos deste sábado, dia 27 de junho. Temperatura em Rio Grande, em 11 graus. Está no ar o Conexão aqui pela Cultura Zona Sul, 105,9 FM, integrando a Zona Sul e conectada contigo. Sou o Carlos Magno, fico contigo até o meio-dia. Muita música e informação no seu rádio. Conto com a tua participação no 991-647-867, 3232-2303. Manda seu recado aí no nosso WhatsApp, 991-647-867. Sensação térmica, segundo a estação meteorológica da Praticagem da Barra, 8,8. A umidade do ar em 98%. Hoje, dia 27 de junho, Dia Nacional do Vôlei, Dia Nacional do Técnico em Nutrição e Dietética, Dia Nacional do Progresso, aniversário do município de Canguçu, aniversário também do município de Canoas, aqui no nosso estado do Rio Grande do Sul. 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Vamos começar? Começar então com Simone Mendes, nosso Conexão deste sábado. Um ótimo dia para você. Um sábado. Direitos iguais, Simone Mendes. Olá.

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1: Conexão. 10h16, e assim a gente começou a conexão deste sábado com Simone Mendes, Direitos Iguais, Pablo e Menos é Mais, Saudade Inconveniente, e Luana Prado, Escrito nas Estrelas. Participe do 991-647-867, 3232-2303. Temos aqui a participação da Edileuza, Edileuza do Bucos, que pede o KLB Anjo. Abraço, Edileuza, bom final de semana. Paulo Vidal tá ligadinho também e ele tá junto com outro colega. Vamos lá.
2: Fala aí, meus amigos do Rio Grande do Sul e de todo esse Brasil. Aqui é o ator Pedro Pauley e eu estou com meu amigo Paulo Vidal, ligadinhos na Rádio Cultura Rio Grandina. Estão todos ligados, aqui é só sucesso. Aquele abraço a todos, hein?
1: Abraço, bom final de semana. Totone da Barra também, alô Totone.
3: Bom dia, Carlos Magno, um grande abraço, Totone. Gostaria de ouvir aí Marília Mendonça, te amo demais. Quero oferecer para minha irmã Simone, para a Vó Tereza, para o Feiraí do Estreito, Robson Pintanel, Santiago Zotacos, meu amigo João da Corsã. Para todos os amigos e amigas que estão na escuta, para ti um grande abraço e a música também.
1: Beleza, Totone, grande abraço. Conceição, bom dia, um bom trabalho. Bom dia, te cuida. Abraço para Mari Lima, lá em São José do Norte. Bom dia para o Edinho, bom dia, Edinho. Participando aqui pelo 991-647-867. Trazendo agora uma informação divulgada pela Polícia Civil ontem, aqui na cidade do Rio Grande. É a Polícia Civil que fez uma operação ontem. Operação paralela que destina o cumprimento de medidas cautelares no âmbito de investigação que apura a prática do crime de tortura. Durante a operação, foram cumpridos 4 mandados de busca e apreensão e 3 mandados de prisão preventiva, todos pedidos pelo Poder Judiciário. As diligências resultaram na prisão de 3 homens de 48, 33 e 22 anos, suspeitos de envolvimento nos fatos investigados. A investigação apura um episódio em que a vítima teria sido amarrada a um poste e submetida a agressões físicas pelos investigados. Conforme os elementos reunidos no inquérito policial, os autores teriam agido motivados pela suspeita de que a vítima estaria praticando furtos na região, assumindo por conta própria uma suposta punição pelos fatos atribuídos a ela. A vítima não foi localizada e está foragida. A polícia ressalta que essa condição não afasta a necessidade de apuração rigorosa dos atos de violência dos quais teria sido vítima. As investigações prosseguem sob a coordenação da primeira Delegacia de Polícia, com o objetivo de esclarecer integralmente os fatos e reunir novos elementos probatórios para a conclusão do inquérito policial. A polícia destaca ainda que no curso das investigações representou tanto pela prisão preventiva dos suspeitos de praticar as agressões quanto pela prisão do indivíduo agredido. Enquanto os 3 investigados são apontados como autores dos atos de tortura apurados no presente inquérito, a vítima das agressões também é investigada pela suposta prática de furtos, circunstância que resultou na expedição de mandato de prisão em seu desfavor no âmbito de procedimento policial próprio. Então, a primeira Delegacia de Polícia deflagrou a Operação Ordem Paralela, que destinou ao cumprimento de medidas cautelares no âmbito de investigação que apura a prática do crime de tortura. 10h20 da manhã, você está na Cultura Zona Sul, 105,9. Um abraço para você, um abraço para Simone Severo. Quem é que está ligadinha aqui? É Simone Severo. Simone Severo, escutar uma música com Pablo. Pode ser qualquer uma, um ótimo fim de semana. Abraços da Simone Severo. Luiz Fernando Miranda, também na audiência. Bom dia, tamo ligadito. Luiz Fernando Miranda, da 4ª Secção da Barra. Abraço a todos. Chegando o KLB, Edileuza pediu Anjo.

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1: Conexão. 10 horas e 31 minutos. Mari Fernandes e Marcinho, sensação parada louca aqui no nosso Conexão deste sábado. Vou fazer um convite para você. Começou aí a 299ª Festa de São Pedro. O Sesc apresenta o circuito Sesc de Música com o show de Renato Borghetti. 40 anos de gaita ponto. Dia 29 de junho, segunda-feira, às 17 horas no Largo Doutor Pio, com a abertura do show com o Alexandre Taveira e a participação de toda a equipe da Cultura Zona Sul a partir das 14 horas com brindes, água quente e erva mate por conta da erva Bernardon. Evento livre, gratuito. Esperamos todos vocês, então, na Festa de São Pedro, uma realização da Diocese do Rio Grande, Prefeitura do Rio Grande e também do Sesc. Dia 29, ali no Largo Doutor Pio, em frente à Catedral de São Pedro, Alexandre Taveira, abertura, e depois, às 17 horas, tem a Renato Borghetti, com a sua gaita ponto, dia 29 de junho, segunda-feira, feriado, hein? E às 14 horas tem o Jogo do Brasil. Você já assistiu o jogo num telão? Então a gente convida você para assistir junto com a equipe da Cultura Zona Sul, num telão, ali, Brasil e Japão, aí o Dr. Pio, o jogo da Seleção Brasileira, na segunda-feira, dia 29. A gente vai trazer os resultados da Copa do Mundo. Teve jogo ontem, terá jogo hoje também. A Copa do Mundo aí na sua finalização da fase de grupos. Daqui a pouco a gente traz aqui na programação da Cultura Zona Sul. Abraço para Simone Severo. Escutar uma do Pablo, pode ser qualquer uma. Um ótimo fim de semana a todos. Abraço, Simone Severo. Na sequência, Simone. Grande abraço, bom sábado. Intervalo, a gente já volta.
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4: Previsão do tempo.
5: Previsão do tempo.
6: O sábado será de tempo nublado com possibilidade de chuva. Os ventos serão fracos, com a umidade relativa do ar em média de 60%. A mínima será de 5 graus em toda a região sul do estado. Durante a tarde, a máxima será de 18 graus em Rio Grande e 19 graus em Pelotas e São Lourenço do Sul. Com informações do Instituto Nacional de Meteorologia, INMET.
4: Previsão do tempo.
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3: DAZ39, conexão aqui na Cultura Zona Sul até o meio-dia. 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Abraço para Maria Lúcia, participou aqui fora do ar, quer ouvir o Jota Quest, valeu o dia. Abraço Maria, obrigado pela audiência. Bom final de semana para você. A empresa Transnorte, que faz a linha São José do Norte, Rio Grande, comunica que no dia 29, dia de São Pedro, a travessia de passageiros irá operar com a tabela de horários de domingos e feriados. Esse é o recado, então, essa notícia que a gente traz para você, ouvinte aí da 105,9. A empresa comunica que segunda-feira, dia 29, dia de São Pedro, travessia de passageiros irá operar com tabela de domingos e feriados. Você aqui é de São José do Norte, vai passar a tarde conosco segunda-feira? Então se liga nos horários da lancha, travessia da lancha, horários de domingos e feriados no dia 29. 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Evento livre e gratuito. Esperamos todos os ouvintes da Cultura Zona Sul na festa de São Pedro, realização da Diocese do Rio Grande, Prefeitura Municipal do Rio Grande e SESC. Robson Pintanel, bom dia, meu amigo. Na escuta aqui no Cassino, grande abraço. Obrigado pela audiência, Robson. Como é que tá o cassino aí? Hoje pela manhã, muita cerração aqui na nossa cidade do Rio Grande. Agora abriu um solzinho, parou a cerração, tá melhorando aos poucos. Temperatura em Rio Grande em 11 graus. Hoje, sábado, dia 27, a temperatura mínima em 9, a máxima de 15. Apenas 10% a chance de chuva, predominantemente nublado. Domingo, amanhã tem sim uma previsão de chuva, 75% a chance de chuva no domingo, 10 graus a mínima e 16 a máxima. Na segunda-feira, predominantemente nublado, não chove, 9 graus a mínima e 14 graus a máxima na segunda-feira. Mas a chuva, pela previsão do tempo, vem amanhã. Amanhã 75% a chance de chuva aqui na nossa cidade do Rio Grande. Música que chega, alô Maria Lúcia, de Jota Quest, vai valer o dia. Um ótimo dia para você ligadinho na Cultura Zona Sul.

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1: 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Conexão aqui na Cultura Zona Sul, com a tua participação no 991-647-867. O Robson Pitanel diz que amanheceu com muita neblina, agora tá bom. É aqui no centro também, Robson. Agora tá bom aqui no centro, saiu a neblina toda, saiu toda a cerração aqui no centro da cidade. Obrigado pela audiência aí no Cassino, Robson Pintanel. Lá em Santa Catarina, a nossa ouvinte Veridiana. Alô, Veridiana, deseja aqui um bom dia. Ela diz aqui em Palhoça, Santa Catarina, adorei a programação. Toca aí pra nós, Fala Mansa, eu tô aqui, mas o coração está aí. Amo Rio Grande. Acho que é a primeira vez aqui da Veridiana. Seja bem-vinda aí na nossa programação, Veridiana. Palhoça, Santa Catarina, tá acompanhando aí online a programação da Cultura Zona Sul. Bom final de semana pra você. Participe sempre que puder aí na nossa programação, 991-647-867. E ela pediu Fala Mansa, tá ouvindo então Fala Mansa aí em Palhoça, Santa Catarina. Alô, Veridiana. Shot bom.

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2: E é o Conexão até o meio-dia aqui na Cultura Zona Sul 105,9 FM, integrando a Zona Sul e conectada contigo. Está conectado aqui também o Fabiano Pachete. Abraço, Fabiano. Desejando bom dia, Fabiano. Participando aqui no 991-647-867. Zecão tá ligadinho, bom final de semana, amigo. Bom dia, Zecão, bom final de semana lá no Parque Marinha, acompanhando a programação. Trazer agora uma informação de mais um acidente aqui nas nossas estradas do Rio Grande do Sul. E esse acidente foi em Camaquã, entre Camaquã e Chuvisca, hoje pela manhã. No começo da manhã deste sábado, dia 27, um homem foi atropelado e morto na ERS-350 entre Camaquã e Chuvisca. O corpo da vítima estava no acostamento da rodovia junto com uma bicicleta. Conforme apurado, a vítima já estava sem vida quando a equipe do SAMU foi acionada. O homem atropelado então e morto na ERS-350 entre Camaquã e Chuvisca na manhã de hoje. Vai intervalo, em seguida a gente retorna com mais música aqui no Conexão deste sábado.
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4: Hora certa.
2: Cultura, 11 horas.
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6: O sábado marca o encerramento da fase de grupos da Copa do Mundo com as definições finais nos grupos J, K e L. Como determina o regulamento, os jogos de cada chave serão disputados simultaneamente. Às 18 horas pelo grupo L, a líder Inglaterra enfrenta o Panamá, enquanto Gana encara a Croácia. Ingleses e ganeses dividem a liderança com 4 pontos, mas os croatas com 3 ainda seguem na briga pela classificação e pela liderança. Às 8h30 da noite pelo grupo K, a Colômbia entra em campo já classificada e com 100% de aproveitamento para enfrentar Portugal, que soma 4 pontos e está muito próximo da vaga. Na outra partida, a República Democrática do Congo e o Uzbequistão buscam uma combinação de resultados para sonhar com a classificação. Fechando a programação, às 23 horas, a atual campeã Argentina encara a Jordânia pelo grupo J. Os argentinos já garantiram presença na próxima fase e jogam pela liderança da chave. No outro confronto, Argélia e Áustria fazem um duelo direto pela segunda vaga do grupo. A expectativa é de mais uma rodada decisiva, com confrontos importantes e a definição dos últimos classificados para os 16avos de final da Copa do Mundo. Esse foi o Bola na Copa, fique ligado!
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2: Não perca a hora, 11 horas e 5 minutos. Tá ligado na Cultura, Zona Sul, 105,9 FM. Mande seu recado em 991-647-867. Abraço pra Lenira, do bairro América. Tá ligadinha, bairro América. No comando aí da pessoa da Lenira. Participando aqui no 991-647-867. Participou aqui fora do ar também a Celda. Alô, Celda. Tá ligadinha também. Teu toque de audiência. Obrigado, Celda, pela audiência. Bom final de semana. 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Chegando sucesso, chegando música aqui no Conexão. Eduardo Costa, Imagina Eu.

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0: 11:17, conexão aqui na Cultura Zona Sul, até o meio-dia. O meio-dia tem o Paulo Ricardo e o Radiorama. Você recorda aí na programação com músicas nacionais e internacionais do passado. Abraço aqui para o Charles Buck, do Parque Marinha. Chimarrão aqui, foto do chimarrão, garrafa térmica, acompanhando aí a Cultura Zona Sul. Bom dia, aqui é o Charles Buck, do Parque Marinha. Grande abraço para toda a equipe da rádio, um ótimo fim de semana para todos nós. Obrigado, Charles, pela audiência. Bom chimarrão, hein? Convidar você também para tomar aquele mate junto conosco lá na segunda-feira, hein? Ali no Largo Doutor Pio, Festa de São Pedro, o Sesc apresenta o Circuito Sesc de Música com o show de Renato Borghetti, 40 anos de Gaita Ponto, dia 29, feriado, às 17 horas no Largo Doutor Pio, com a abertura do show, o Alexandre Taveira. E a participação de toda a equipe da Cultura Zona Sul a partir das 14 horas com brindes, água quente e erva mate por conta da Bernadon. Evento livre, gratuito, a gente te espera lá, Charles, e a todos os nossos ouvintes, na Festa de São Pedro, uma realização da Diocese do Rio Grande, Prefeitura de Rio Grande, também o Sesc. Nosso convidado, você, Charles, e todos os nossos ouvintes. Feriado em dia 29. E dá para acompanhar também o jogo da Seleção Brasileira. A Seleção Brasileira joga contra o Japão. O jogo acontece às 14 horas. Terá um telão lá para a gente acompanhar junto essa partida da Seleção Brasileira. Seleção que treina em clima leve. Ancelotti mantém a escalação às vésperas do duelo contra o Japão na Copa. Durante o aquecimento, Neymar passou alguns minutos abraçado ao técnico Ancelotti, conversando ao pé do ouvido. O camisa 10 estreou na Copa na vitória por 3-0 contra a Escócia na quarta-feira em Miami, atuando por cerca de 20 minutos. O atacante Rafinha continua em tratamento da lesão muscular na coxa direita e não terá condições de enfrentar os japoneses na próxima segunda, às 14 horas, horário de Brasília. A previsão mais otimista é que possa estar disponível para as oitavas de final, dia 5 de julho, caso o Brasil avance. No entanto, o cenário mais provável é que esteja apto apenas para as quartas de final, marcada para o dia 11 de julho, se a seleção passar assim pelo Japão. Tivemos ontem algumas partidas da Copa: Senegal 5, Iraque 0, Noruega 1, França 4, Uruguai perdeu para a Espanha. Uma falha lamentável lá do Muslera, né? Falha grave durante o jogo. E essa partida entre Uruguai e Espanha deu vitória da Espanha por 1-0. Cabo Verde e Arábia Saudita, 0-0. Cabo Verde irá enfrentar a Argentina na próxima fase. Nova Zelândia 1, Bélgica 5, Irã e Egito 1-1 por os jogos de ontem. Hoje teremos Croácia e Gana às 18 horas, Panamá e Inglaterra mesmo horário, 20:30 Colômbia e Portugal, Congo e Uzbequistão, e às 23, Jordânia e Argentina, Argélia e Áustria, a última rodada da fase de grupos da Copa 2026. Chegando sucesso, chegando música. Márcia pediu Cadeira de Aço. Zeneto e Cristiano canta aqui no Conexão.
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2: 11h27, tá aí o Thiaguinho cantando Falta Você aqui no nosso Conexão deste sábado, dia 27. A temperatura continua na casa dos... Opa, aumentou um pouquinho agora, atualizando aqui. 15 graus a temperatura na cidade do Rio Grande. Um grande abraço aqui pro André Castro, do Parque São Pedro. Bom dia, no Parque São Pedro, abraços do André Castro. Obrigado pela audiência, André. Bom final de semana. A Tânia também tá ligadinha, bom dia. Escutar a música Conexão. Bom final de semana. Pra você também, Tânia. Participando aqui pelo 991-647-867. Trazendo agora uma informação importante aí do funcionamento da saúde aqui na nossa cidade, funcionamento dos serviços de saúde no feriado de São Pedro, dia 29, feriado municipal. Atenção para o funcionamento dos serviços de saúde no feriado, então, segunda-feira, as UBSs fechadas, exceto as unidades 24 horas, Parque Marinha, Profilurbe e Vila da Quinta. A UBS Rita Lobato fechada, as UPAs do Cassino e da Junção atendimento normal, farmácias da Secretaria de Saúde fechadas, farmácias descentralizadas do Parque Marinha e Cassino funcionamento normal das 8 às 14 horas. Em caso de urgência e emergência, procure serviços de pronto atendimento. Informação aqui no Conexão, então, das serviços de saúde do feriado de São Pedro, dia 29. Tânia pediu Conexão. A rodada de cantor apaixonado, Daniel Júnior.
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7: Previsão do tempo.
8: O sábado será de tempo nublado com possibilidade de chuva. Os ventos serão fracos, com a umidade relativa do ar em média de 60%. A mínima será de 5 graus em toda a região sul do estado. Durante a tarde, a máxima será de 18 graus em Rio Grande e 19 graus em Pelotas e São Lourenço do Sul. Com informações do Instituto Nacional de Meteorologia, INMET.
6: Previsão do tempo.
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5: Conexão até o meio-dia aqui na Cultura Zona Sul. 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Abraço para Edenir e para Sônia, casal ligadaço, ligadinho aqui na Vitorino. Abraços, Magno. Obrigado pela audiência, Edenir e Sônia, na Vitorino. Sempre acompanhando a programação da Cultura Zona Sul. Também a participação aqui da Simone, Simone do bairro Municipal. Oi, quero ouvir Vitor, Diego e Vitor Hugo, Tubarões. Abraço, Simone do bairro Municipal. Também aqui a ouvinte Maria. Quero ouvir uma do Michel Teló, da Nossa Escolha. Obrigado pela audiência. Bom final de semana para todos vocês que estão participando no 991-64-7867. Você que está só ouvindo também, um grande abraço para você. Um bom sábado. Seguimos então com música. Diego Vitor Hugo, Tubarões. Na sequência, Michel Teló.

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1: Bora. Nossa Senhora.

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1: 11h50, conexão na sua reta final aqui na Cultura Zona Sul, integrando a Zona Sul e conectada contigo. Abraço pro Marcos Lousada. Escolhe uma da Maiara e Maraíza. Abraço do Marcos Lousada aqui na Presidente Vargas, sempre acompanhando a programação da Cultura. Grande abraço, Marcos. 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Trazendo uma informação importante aqui no Conexão, o quartel dos bombeiros do Cassino retomará atendimento 24 horas a partir de 1º de julho. Está muito esperada essa informação e agora oficial. Dia 1º de julho, retoma o quartel dos bombeiros no Cassino, 24 horas. Reabertura da unidade ocorre após a articulação entre lideranças locais e mudanças na escala operacional. A medida responde a uma demanda antiga da comunidade e aos recentes incêndios registrados no balneário. A partir de 1º de julho, então, volta o quartel dos bombeiros, 24 horas. Notícia boa aqui no Conexão. Reforçando aqui que dia 29 tem Mateada da Cultura ali no Largo Doutor Pio, na edição de número 290 da Festa de São Pedro, e o Sesc apresenta o Circuito Sesc de Música com o show de Renato Borghetti, 40 anos de Gaita Ponto. Dia 29 de junho, às 17 horas, no Largo Doutor Pio, com a abertura do show com Alexandre Taveira e a participação da Cultura Zona Sul a partir das 14 horas com brindes, água quente e erva mate por conta da erva Bernardon. O evento é livre, gratuito. Esperamos todos os nossos ouvintes na Festa de São Pedro, uma realização da Diocese do Rio Grande, Prefeitura Municipal do Rio Grande e também o SESC. Também tem o telão para você ver o jogo do Brasil. Brasil e Japão acontece às 14 horas no dia 29, feriado municipal. Você pode acompanhar o jogo junto com a Cultura, torcer pelo Brasil. Vai ser instalado ali um telão no Largo Doutor Pio para Brasil e Japão. Você pode acompanhar conosco a partida da Seleção Brasileira. Falamos aí no Alexandre Taveira, o Alexandre Taveira que estreia no próximo sábado aqui na Cultura Zona Sul, das 8 às 10 da manhã, o Cultura Gaúcha. Música tradicionalista, informações do meio tradicionalista com o Alexandre Taveira no Cultura Gaúcha, próximo sábado, estreia aqui na programação da Cultura, das 8 às 10 da manhã. Fica o nosso convite para você acompanhar o cantor e comunicador Alexandre Taveira e o Cultura Gaúcha. Marcos Lousada pediu Maiara e Maraíza. A gente escolhe o Medo Bobo para você, Marcos.

0: Tô trabalhando aqui mais ligadinha na cultura.
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2: h 56, conexão aqui na Cultura Zona Sul, até o meio-dia, na sua reta final. Meio-dia tem o Paulo Ricardo e o Radiorama. Mas antes aqui eu vou fazer um pedido de sangue. O Adair dos Santos, também conhecido como Garra, passará por um procedimento cirúrgico no coração e precisa da ajuda de todos. 4 doadores de sangue, tipo sanguíneo do paciente B negativo, podem doar pessoas com sangue B negativo ou O negativo. No Banco de Sangue, Complexo Hospitalar N. Duarte Fernandes, Hospital de Cardiologia e Oncologia, na Presidente Vargas 334, aqui no, na cidade do Rio Grande. Informações no telefone 991-27-5504. Sangue para Adair dos Santos, conhecido como Garra. Finalizando então nossa conexão deste sábado, deixando aqui a última música do programa, Nova Bad com Melin. A gente volta no próximo sábado a partir das 10 da manhã. Na sequência vem o Radiorama. Bom final de semana a todos. Até sábado que vem.
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1: Hora certa.
2: Cultura, meio-dia e um.
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4: A seleção brasileira já conhece o adversário da fase de mata-mata da Copa do Mundo. Na próxima segunda-feira, às 14h, o Brasil enfrenta o Japão, que terminou em segundo lugar no Grupo F, após empatar com a Suécia na última rodada da fase de grupos. A equipe japonesa tem como principal característica a organização tática e a intensidade. O time atua na maior parte do tempo com três zagueiros e aposta na movimentação constante, na troca rápida de passes e na velocidade para atacar. Mesmo com um esquema que reforça a defesa, o Japão costuma pressionar o adversário e cria boas oportunidades ofensivas. O Brasil chega ao confronto com 100% de aproveitamento na fase de grupos e terá pela frente um adversário disciplinado e competitivo. A partida vale vaga nas oitavas de final e a expectativa é de um duelo em que a seleção brasileira buscará confirmar o favoritismo para seguir na disputa pelo Hexa. Esse foi o Bola na Copa, fique ligado!
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Na vibe do sabadão, 14 graus de temperatura, 27 de junho de 2026. Esse é o Radiorama, até as 2 horas da tarde, no som das pistas, relembrando um sucesso da Donna Summer, lá de 1989. Breakaway, grande sucesso da rainha da disco, Donna Summer, composta aí pelo trio Stock, Aitken e também o Waterman, produtores aí da Donna Summer. Essa música aborda o fim de um relacionamento sob uma perspectiva de certa forma positiva, digamos assim, destacando a força e a coragem de seguir em frente. Deixa eu ver, quem dançava e quem curtia nas pistas esse som aqui nem imaginava, né? A letra. E assim a gente começa então. É o Radiorama de sábado, Donna Summer Breakaway. Antes, Tina Turner com Typical Male. Até as 2, só as clássicas dos anos 70, 80, 90 e também dos anos 2000, aqui na programação da Cultura Zona Sul. 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A gente segue por aqui, tocando só as melhores, matando a saudade e relembrando na nossa programação. Agora chegou a vez da Rita Lee.

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1: Previsão do tempo.
2: O domingo será de tempo nublado, com chuva e possibilidade de trovoadas. Os ventos serão fracos, com a umidade relativa do ar em média de 75%. A mínima será de 8 graus em Rio Grande e Pelotas e 9 graus em São Lourenço do Sul. Durante a tarde, a temperatura chega aos 16 graus em toda a região. Com informações do Instituto Nacional de Meteorologia, INMET.
0: Previsão do tempo.
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19: E o Radiorama tem às 14h com as clássicas da nossa programação. Só anos 70, 80, 90 e também anos 2000 por aqui.

representando duas vidas e um amor inigualável. Tá aí o Skank com Dois Rios aqui na nossa programação, na programação do Radiorama. Antes, Oswaldo Montenegro por aqui, com Lua e Flor. E as duas só as clássicas. E agora a gente vai lá nos anos 70, para relembrar quando você está apaixonado por uma linda mulher do...

0: Cidade, do Freddie Mercury, e no som do Queen, I Want to Break Free. Eu vou finalizando aqui a primeira parte do nosso Radiorama deste sabadão. Antes eu toquei Quando Você Está Apaixonado por uma Linda Mulher, When You Are In Love With Your Beautiful Woman, um dos maiores sucessos globais da banda americana Dr. Hook, que originalmente chamava-se Dr. Hook and the Medicine Show, lançado originalmente lá em 1978 no álbum Pleasure and Pain. A canção estourou mundialmente ao longo de 1979, misturando uma melodia contagiante com uma letra que aborda a insegurança romântica. Antes, Skank, Dois Rios, Oswaldo Montenegro, Lua e Flor, Lua e Flor, passaram por aqui também, agora sim. Bora lá, vamos fazer aqui nosso intervalo, fechou a primeira parte, a viagem ao passado faz uma pequena pausa e volta já.
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2: Hora certa.
0: 1:04.
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4: Todos sabemos que o Brasil é o maior campeão da Copa do Mundo. Mas você sabe quais são as outras seleções que já levantaram o troféu mais importante do futebol? Desde sua primeira edição, em 1930, apenas 8 países conseguiram conquistar a Copa do Mundo. O Brasil lidera a lista com 5 títulos, conquistados em 1958, 62, 70, 94 e 2002. Logo atrás aparecem a Alemanha e Itália, com 4 conquistas cada. A Argentina, atual campeã mundial, soma 3 títulos e ocupa a quarta colocação no ranking histórico. Com 2 taças cada uma estão França e Uruguai. Os uruguaios foram os primeiros campeões da história em 1930, enquanto os franceses venceram em 1998 e também em 2018. Fechando a lista dos campeões mundiais aparece a Inglaterra, campeã em 1966, e a Espanha, vencedora da Copa de 2010 na África do Sul. Ou seja, em quase 100 anos de história e mais de 20 edições disputadas, apenas 8 seleções tiveram a honra de erguer a taça mais cobiçada do futebol mundial. Esse foi o Bola na Copa, fique ligado.
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0: De volta aqui na programação da Cultura até as 2 horas da tarde, direto e objetivo, sem muito mimimi, a parceria aqui no Radiorama da Dinâmica Contabilidade, que fica na Caramuru 404, ajustando a sua vida contábil. 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Também a equipe da Sulgás, distribuidora Ultragás, e a Dinâmica Contabilidade junto com a gente por aqui até as 2 horas da tarde. Agora são 1h10, temperatura agradabilíssima, 14 graus. E agora a gente relembra o Zé Cabaleiro na versão dele, da música do Charlie Brown Jr.

1:23, Dawn Penn aqui, matando a saudade, relembrando uma das vozes femininas mais icônicas da história do reggae e do rocksteady. A cantora jamaicana mundialmente famosa pelo hino atemporal que você acabou de ouvir, chamado You Don't Love Me, No, No, No. Uma das canções mais sampleadas e regravadas de todos os tempos.

0: Fechando por aqui, mais uma sequência. Tigres de Bengala, com a voz inconfundível do Rich. Esse foi um projeto que o Rich participou lá na década de 90, chamado Tigres de Bengala. Elefante Branco é uma famosa canção lançada lá em 1993 pelo esse grupo, o Tigres de Bengala, um projeto musical marcante que uniu o cantor britânico-brasileiro, digamos assim, o Rich, e outros grandes nomes do pop e do rock nacional também. No início dos anos 90, grandes astros dos anos 80 decidiram unir forças em um projeto coletivo. A banda Tigres de Bengala era formada por um verdadeiro time de estrelas da música brasileira. Rich, Cláudio Zoli, Vinícius Cantuária, Dadi Carvalho, Mu Carvalho e também o Buri Forghieri formaram aí o Tigres de Bengala e fizeram, entre outros sucessos, esse que você acabou de ouvir, Elefante Branco, que finaliza mais uma sequência aqui do nosso Radiorama. Também tivemos nessa sequência Titãs com Marvin, Down Pen, No, No, No. Bob Marley, pai do reggae mundial, nada melhor que uma tarde como hoje, com essa temperatura, tarde de sabadão, a gente podendo aproveitar com essa trilha sonora de I Shot the Sheriff, Bob Marley. Titãs, Cabeça Dinossauro, e a primeira foi Zeca Baleiro, Proibida Pra Mim. Não sai daí não, a gente faz aquela breve paradinha, é hora do intervalo e já já tem mais Radiorama e mais clássicas.
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0: 27 faltando pras duas.
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3: Previsão do tempo.
4: O domingo será de tempo nublado, com chuva e possibilidade de trovoadas. Os ventos serão fracos, com a umidade relativa do ar em média de 75%. A mínima será de 8 graus em Rio Grande e Pelotas e 9 graus em São Lourenço do Sul. Durante a tarde, a temperatura chega aos 16 graus em toda a região. Com informações do Instituto Nacional de Meteorologia, INMET.
2: Previsão do tempo.
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0: De volta com o Radiorama, 23 minutos agora faltando para as duas. E olha só, preciso informar que essa é a última sequência da edição do meio-dia aqui do nosso Radiorama nesse sabadão. Mas temos o Radiorama Light. É isso aí, que rola das 17 até as 19 horas aqui na Cultura Zona Sul. Hoje também temos o Coração Sertanejo com o melhor da música sertaneja para você, sintonizando na programação. E aliás, eu vou retificar aqui, ó. Eu tô no sábado, só que eu estou imaginando já lá no domingo. Então, hoje não tem Radiorama das 17 às 19. É amanhã, meu querido. Então, te situa, Paulo Ricardo. Hoje, às 17 horas, 5 horas da tarde, teremos o Coração Sertanejo com o melhor do modão, o melhor da música sertaneja aqui na nossa programação. E amanhã, aí sim, das 5 às 7, tem o Coração Sertanejo, edição do domingo, e das 7 até as 9 horas da noite, o Radiorama Light, só com as baladas, para matar a saudade e relembrar também aquelas que agitaram os corações, aquelas que marcaram a época também, mas de uma forma bem soft, bem light, para você, especialmente selecionados aqui na Cultura Zona Sul, certinho? Então é amanhã, das 19 às 21 horas. E a partir das 21 horas, estarei por aqui também em mais uma edição do Noturno 105,9, a partir das 21 na edição do domingo, na folga do Marquinho Oliveira. Vamos embora, vamos em frente, trazendo mais uma sequência por aqui. Vou mandar aquele salve especial para Neide, pro Elton Suíta, também para Maria Bastos, Simone Severo, Denise Melo, Cláudio Miro, o da Luz, que pediu música e também está aqui sintonizado nessa viagem ao passado, a professora Ivonete também, a Naguete de Oliveira, também junto comigo, entre outros que estão participando, interagindo e mandando aquele alô no Sabadabadão, a programação da sua rádio, a Cultura, integrando a Zona Sul e conectada contigo. Bora de música? Então agora a gente vai fazer assim, ó. Vamos baixar um pouquinho a voz, baixar as luzes e relembrar aqui Secret Service.

Almoçada, suspirar e sonhar alto, voar alto nos anos 80 e também naqueles momentos especiais onde ainda se dançava junto. Take My Breath Away, uma das baladas mais icônicas e influentes dos anos 80, lançada em 1986 pelo Berlin, pela banda americana de New Wave Berlin. Essa música alcançou o topo das paradas mundiais e eternizou-se também como tema romântico principal do filme Top Gun, Ases Indomáveis. 12 minutos, faltando para as duas. Antes teve Secret Service, Cry Softly.

0: embora o U2 seja uma banda de rock, essa música essencialmente é um hino gospel. A letra reflete uma busca espiritual profunda, misturando temas de fé religiosa com o desejo humano e a dúvida também. Essa música tornou-se o segundo single consecutivo do grupo U2 a alcançar o primeiro lugar da Billboard Hot 100 nos Estados Unidos, logo após o sucesso da canção We For Without You. I Still Haven't Found What I'm Looking For, eu ainda não encontrei o que estou procurando, é uma das canções mais espirituais, aclamadas e também comercialmente bem sucedidas do U2, lançada lá em 1987 como segundo single do lendário álbum chamado The Joshua Tree. A música se tornou um hino geracional e também um marco definitivo na carreira da banda irlandesa. Fecha por aqui, com chave de ouro, o nosso radiorama deste sabadão, com U2, I Still Haven't Found What I'm Looking For, Chris Isaac, Wicked Game, Erasmo Carlos, mesmo que seja eu, Cazuza, faz parte do meu show, também tema do filme Top Gun, Berlin, Take My Breath Away, e a primeira foi Secret Service, Cry Softly, só as melhores, só as bravas, só os filés, pra matar a saudade, relembrar e gerar aquelas emoções inesquecíveis pela programação da Cultura Zona Sul. Um grande abraço aqui do Paulo Ricardo. Aproveite seu dia, aproveite com as pessoas que você gosta. Curta o sol, 14 graus de temperatura, final de semana. Eu volto às 19 horas em mais uma edição do Noturno 105,9 e vou junto contigo até a meia-noite hoje na forma do Marquinho Oliveira, certo? Então, grande abraço e até daqui a pouco mais. Final de tarde, 19 horas. Tchau.
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2: Hora certa.
0: 2:04.
3: 14:04.
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5: A seleção brasileira já conhece o adversário da fase de mata-mata da Copa do Mundo. Na próxima segunda-feira, às 14:00, o Brasil enfrenta o Japão, que terminou em segundo lugar no Grupo F, após empatar com a Suécia na última rodada da fase de grupos. A equipe japonesa tem como principal característica a organização tática e a intensidade. O time atua na maior parte do tempo com três zagueiros e aposta na movimentação constante, na troca rápida de passes e na velocidade para atacar. Mesmo com um esquema que reforça a defesa, o Japão costuma pressionar o adversário e cria boas oportunidades ofensivas. O Brasil chega ao confronto com 100% de aproveitamento na fase de grupos e terá pela frente um adversário disciplinado e competitivo. A partida vale vaga nas oitavas de final e a expectativa é de um duelo em que a seleção brasileira buscará confirmar o favoritismo para seguir na disputa pelo Hexa. 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
3: Previsão do tempo.
4: O domingo será de tempo nublado, com chuva e possibilidade de trovoadas. Os ventos serão fracos, com a umidade relativa do ar em média de 75%. A mínima será de 8 graus em Rio Grande e Pelotas e 9 graus em São Lourenço do Sul. Durante a tarde, a temperatura chega aos 16 graus em toda a região. Com informações do Instituto Nacional de Meteorologia, INMET.
2: Previsão do tempo.
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0: hora certa.
1: 9:00. 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
2: O sábado marca o encerramento da fase de grupos da Copa do Mundo com as definições finais nos grupos J, K e L. Como determina o regulamento, os jogos de cada chave serão disputados simultaneamente. Às 18 horas pelo grupo L, a líder Inglaterra enfrenta o Panamá, enquanto Gana encara a Croácia. Ingleses e ganeses dividem a liderança com 4 pontos, mas os croatas com 3 ainda seguem na briga pela classificação e pela liderança. Às 8:30 da noite pelo grupo K, a Colômbia entra em campo já classificada e com 100% de aproveitamento para enfrentar Portugal, que soma 4 pontos e está muito próximo da vaga. Na outra partida, a República Democrática do Congo e o Uzbequistão buscam uma combinação de resultados para sonhar com a classificação. Fechando a programação, às 23 horas, a atual campeã Argentina encara a Jordânia pelo grupo J. Os argentinos já garantiram presença na próxima fase e jogam pela liderança da chave. No outro confronto, Argélia e Áustria fazem um duelo direto pela segunda vaga do grupo. A expectativa é de mais uma rodada decisiva, com confrontos importantes e a definição dos últimos classificados para os 16avos de final da Copa do Mundo. Esse foi o Bola na Copa, fique ligado!
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0: 15h16.
1: Pode atender. Vocês ainda têm pendências pra resolver. Eu tô chegando.

0: Obrigado, gente!
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2: Previsão do tempo.
3: O domingo será de tempo nublado, com chuva e possibilidade de trovoadas. Os ventos serão fracos, com a umidade relativa do ar em média de 75%. A mínima será de 8 graus em Rio Grande e Pelotas e 9 graus em São Lourenço do Sul. Durante a tarde, a temperatura chega aos 16 graus em toda a região. Com informações do Instituto Nacional de Meteorologia, INMET.
1: Previsão do tempo.
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2: Hora certa.
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4: A seleção brasileira já conhece o adversário da fase de mata-mata da Copa do Mundo. Na próxima segunda-feira, às 14h, o Brasil enfrenta o Japão, que terminou em segundo lugar no Grupo F, após empatar com a Suécia na última rodada da fase de grupos. A equipe japonesa tem como principal característica a organização tática e a intensidade. O time atua na maior parte do tempo com três zagueiros e aposta na movimentação constante, na troca rápida de passes e na velocidade para atacar. Mesmo com um esquema que reforça a defesa, o Japão costuma pressionar o adversário e cria boas oportunidades ofensivas. O Brasil chega ao confronto com 100% de aproveitamento na fase de grupos e terá pela frente um adversário disciplinado e competitivo. A partida vale vaga nas oitavas de final e a expectativa é de um duelo em que a seleção brasileira buscará confirmar o favoritismo para seguir na disputa pelo Hexa. 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
1: Previsão do tempo.
2: Previsão do tempo.
3: O domingo será de tempo nublado, com chuva e possibilidade de trovoadas. Os ventos serão fracos, com a umidade relativa do ar em média de 75%. A mínima será de 8 graus em Rio Grande e Pelotas e 9 graus em São Lourenço do Sul. Durante a tarde, a temperatura chega aos 16 graus em toda a região. Com informações do Instituto Nacional de Meteorologia, INMET.
1: Previsão do tempo.
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0: obrigado, muito obrigado.
1: 16 horas e 46 minutos.

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1: Quem gostou, dá um gritão aí.
2: Dá um gritão aí, São Paulo!
1: No 12.
0: No 12, Fê.
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4: Hora certa.
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6: Todos sabemos que o Brasil é o maior campeão da Copa do Mundo. Mas você sabe quais são as outras seleções que já levantaram o troféu mais importante do futebol? Desde sua primeira edição, em 1930, apenas 8 países conseguiram conquistar a Copa do Mundo. O Brasil lidera a lista com 5 títulos, conquistados em 1958, 62, 70, 94 e 2002. Logo atrás aparecem a Alemanha e a Itália, com 4 conquistas cada. A Argentina, atual campeã mundial, soma 3 títulos e ocupa a quarta colocação no ranking histórico. Com 2 taças cada uma estão França e Uruguai. Os uruguaios foram os primeiros campeões da história em 1930, enquanto os franceses venceram em 1998 e também em 2018. Fechando a lista dos campeões mundiais aparece a Inglaterra, campeã em 1966, e a Espanha, vencedora da Copa de 2010 na África do Sul. Ou seja, em quase 100 anos de história e mais de 20 edições disputadas, apenas 8 seleções tiveram a honra de erguer a taça mais cobiçada do futebol mundial. Esse foi o Bola na Copa, fique ligado.
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0: Previsão do tempo.
1: Previsão do tempo.
2: O domingo será de tempo nublado, com chuva e possibilidade de trovoadas. Os ventos serão fracos, com a umidade relativa do ar em média de 75%. A mínima será de 8 graus em Rio Grande e Pelotas e 9 graus em São Lourenço do Sul. Durante a tarde, a temperatura chega aos 16 graus em toda a região. Com informações do Instituto Nacional de Meteorologia, INMET.
0: Previsão do tempo.
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0: Hora certa.
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2: A seleção brasileira já conhece o adversário da fase de mata-mata da Copa do Mundo. Na próxima segunda-feira, às 14h, o Brasil enfrenta o Japão, que terminou em segundo lugar no Grupo F, após empatar com a Suécia na última rodada da fase de grupos. A equipe japonesa tem como principal característica a organização tática e a intensidade. O time atua na maior parte do tempo com três zagueiros e aposta na movimentação constante, na troca rápida de passes e na velocidade para atacar. Mesmo com um esquema que reforça a defesa, o Japão costuma pressionar o adversário e cria boas oportunidades ofensivas. O Brasil chega ao confronto com 100% de aproveitamento na fase de grupos e terá pela frente um adversário disciplinado e competitivo. A partida vale vaga nas oitavas de final e a expectativa é de um duelo em que a seleção brasileira buscará confirmar o favoritismo para seguir na disputa pelo Hexa. 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

0: Hora certa.
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2: A seleção brasileira já conhece o adversário da fase de mata-mata da Copa do Mundo. Na próxima segunda-feira, às 14h, o Brasil enfrenta o Japão, que terminou em segundo lugar no Grupo F, após empatar com a Suécia na última rodada da fase de grupos. A equipe japonesa tem como principal característica a organização tática e a intensidade. O time atua na maior parte do tempo com três zagueiros e aposta na movimentação constante, na troca rápida de passes e na velocidade para atacar. Mesmo com um esquema que reforça a defesa, o Japão costuma pressionar o adversário e cria boas oportunidades ofensivas. O Brasil chega ao confronto com 100% de aproveitamento na fase de grupos e terá pela frente um adversário disciplinado e competitivo. A partida vale vaga nas oitavas de final e a expectativa é de um duelo em que a seleção brasileira buscará confirmar o favoritismo para seguir na disputa pelo Hexa. 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

0: Que pancada, bebê!
1: Gustavo Lima!
0: Sou Bosque Vinícius!
2: Palmas, palmas pro bebê aí.
0: Obrigado, irmão.
1: Uou!
0: Deus abençoe.
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0: demais, obrigado. Isso,
1: Barbosa!
0: Lindo demais.
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3: Previsão do tempo.
4: Previsão do tempo.
5: O domingo será de tempo nublado, com chuva e possibilidade de trovoadas. Os ventos serão fracos, com a umidade relativa do ar em média de 75%. A mínima será de 8 graus em Rio Grande e Pelotas e 9 graus em São Lourenço do Sul. Durante a tarde, a temperatura chega aos 16 graus em toda a região. Com informações do Instituto Nacional de Meteorologia, INMET.
3: Previsão do tempo.
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3: Muito bem, assim a gente vai fechando e encerrando por aqui a edição deste sabadão do nosso Coração Sertanejo. Pontualmente 7 da noite, e aí, gostou? Como é que foi pra você aí esta edição do Sabadabadão, do nosso Coração Sertanejo, com o melhor do modão, do sertanejo raiz, das clássicas do sertanejo, aqui na programação da Cultura Zona Sul. Fecha o Coração Sertanejo, volta amanhã na segunda edição de final de semana, edição do domingo, a partir das 5 horas da tarde de novo, Coração Sertanejo por aqui. Vamos fazer um intervalo e já já tem Noturno 105,9.
4: Hora certa.
3: 7:02.
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6: O sábado marca o encerramento da fase de grupos da Copa do Mundo com as definições finais nos grupos J, K e L. Como determina o regulamento, os jogos de cada chave serão disputados simultaneamente. Às 18 horas pelo grupo L, a líder Inglaterra enfrenta o Panamá, enquanto Gana encara a Croácia. Ingleses e ganeses dividem a liderança com 4 pontos, mas os croatas com 3 ainda seguem na briga pela classificação e pela liderança. Às 8:30 da noite pelo grupo K, a Colômbia entra em campo já classificada e com 100% de aproveitamento para enfrentar Portugal, que soma 4 pontos e está muito próximo da vaga. Na outra partida, a República Democrática do Congo e o Uzbequistão buscam uma combinação de resultados para sonhar com a classificação. Fechando a programação, às 23 horas, a atual campeã Argentina encara a Jordânia pelo grupo J. Os argentinos já garantiram presença na próxima fase e jogam pela liderança da chave. No outro confronto, Argélia e Áustria fazem um duelo direto pela segunda vaga do grupo. A expectativa é de mais uma rodada decisiva, com confrontos importantes e a definição dos últimos classificados para os 16avos de final da Copa do Mundo. Esse foi o Bola na Copa, fique ligado!
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0: 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Uma boa noite de sábado pra você. Bora lá! Noturno 105,9, entrando no ar a partir de agora, na programação da Cultura Zona Sul até a meia-noite, hoje comigo, Paulo Ricardo, na folga do titular do horário aqui, que é o Marquinho Oliveira, dando aquela descansada no final de semana. E a partir de agora, tenho o prazer de ser a sua companhia. Aliás, tenho o prazer de ter a sua companhia aqui na programação da Cultura, pelas nossas redes sociais, pelo nosso WhatsApp, pela sua interatividade. E é claro, não pode faltar também seu pedido de música. E é muito importante, junto comigo, você poder participar aqui da nossa programação e eu poder sonorizar a tua vida. Certinho? Acho que deu para entender, né? Então tá, que legal te ter por aqui, que legal ter você sintonizado aqui na programação da sua rádio, da Cultura, integrando a Zona Sul e conectada contigo. Muito bem, vamos juntos então, e a partir de agora, mais uma vez, Vavá, Gás e Água Mineral também, junto com a gente aqui no programa. Bora de música? Pra gente começar, hoje tem grupo Menos é Mais.
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1: Esse é o Noturno 105,9 aqui na Cultura, são 7h15. Começou, já está todo vapor até segunda-feira, dia 29. Feriado de São Pedro, a 299ª festa de São Pedro. E o Sesc apresenta aí Super Show com Renato Borghetti, 40 anos de Gaita Ponto, na segunda-feira, a partir das 5 horas da tarde.

Dando aquela aquecida aqui na nossa programação, na programação do Noturno 105,9 até meia-noite, nessa noite de 14 graus, noite de sabadão. A gente toca na primeira sequência por aqui o Ted Swins com The Door, ainda Marisa, aliás, Marisa, Maiara e Maraísa, vai lá! Gustavo Lima, Balada Boa, teve também o Bruno Diegues com a Cinderela Gangsta, essa aí é terrível, né? E o Léo Jaime também, pra gente matar a saudade e seguir o ritmo da programação do Noturno 105,9, fazendo uma bela de uma trilha sonora pra dar uma agitada aí no seu final de semana, uma agitada numa programação diferenciada na noite deste sabadabadão. E por falar em agitada, o final de semana também vai ser agitado, porque desde o dia 23 começou a 290ª festa de São Pedro e o Sesc está apresentando o circuito Sesc de Música com o show do Renato Borghetti, 40 anos de gaita ponto. É uma estrada, hein? 4 décadas do Renato Borghetti

sendo comemorados também aqui na cidade do Rio Grande, numa festa tão importante, tão tradicional como é a festa de São Pedro. Então, dia 29 de junho, a festa começou no dia 23, viu, dessa semana. E ao longo desses dias, vai hoje, amanhã e também na segunda-feira. E vai ser no dia 29, na segunda-feira, às 17 horas, no Largo Doutor Pio, com a abertura do show do Alexandre Taveira. Também participação, é claro, da nossa equipe. Estaremos transmitindo ao vivo e com uma super mateada mais uma vez, querendo integração, querendo participação, querendo interatividade ao vivo com você a partir das 14h lá no Largo Doutor Pio. Água quente e erva mate é por conta da Bernardon. Evento livre, gratuito, e a gente está esperando por você na festa de São Pedro durante todo esse final de semana e, é claro, no último dia da festa, que vai ser na segunda-feira, com o show, repito, do Renato Borghetti e a abertura do nosso querido Alexandre Taveira. Uma realização da Diocese do Rio Grande, Prefeitura Municipal e também, é claro, Sesc, junto com a gente. Bora fazer um intervalinho por aqui? Então não saia daí, eu já volto trazendo mais Noturno e mais música boa pra agitar a sua noite.

0: Previsão do tempo.
1: Previsão do tempo.
2: O domingo será de tempo nublado, com chuva e possibilidade de trovoadas. Os ventos serão fracos, com a umidade relativa do ar em média de 75%. A mínima será de 8 graus em Rio Grande e Pelotas e 9 graus em São Lourenço do Sul. Durante a tarde, a temperatura chega aos 16 graus em toda a região. Com informações do Instituto Nacional de Meteorologia, INMET.
0: Previsão do tempo.
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6: Mandando ver no noturno, 105,9 até a meia-noite por aqui. 25 minutos faltando agora para as 8. Você sabe, né? E para quem não sabe, o noturno tem aquele potencial de interatividade. Então tô aguardando por aqui a tua mensagem, pode pedir música também, trocar uma ideia aqui com o Paulo Ricardo, com a nossa equipe, e é lógico, participar, interagir ativamente do noturno para fazer aí também a tua trilha sonora. Vai mandando teu alô, tua mensagem por aqui, daqui a pouquinho é hora do recado do ouvinte, mais uma vez aqui no nosso WhatsApp. Hora de música! 25 para as 8. Aumenta o volume.
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Olha só que coisa linda! A parceria de uma das maiores bandas internacionais com a pérola nacional também, que é o Thiaguinho, não é verdade? Lábios divididos, lábios compartidos. Antes, Jonas Esticado com Investe em Mim, e também teve, ainda com os vocais da Japinha, Conde do Forró, Romance Desapegado aqui na nossa programação, na programação do Noturno, 105,9, mandando ver aqui nos recados, na trilha sonora, na interatividade, e daqui a pouco mais informação também para você que está ligado aqui na nossa programação, esteja onde você estiver, em casa, no trabalho, no carro. O importante é estar aqui sintonizadão com a gente. Simone Severo, boa noite. Boa noite, Paulo Ricardo. Tudo de bom. Gostaria de escutar com a Nayara Azevedo. Traz uma cerveja urgente.

0: Pô, Simone, que tá um quentão urgente ao invés de uma cerveja urgente. Apesar que também 14 graus não tá muito frio, né? É suportável. Uma brisinha, uma brisa. Não é verdade? É assim que o gaúcho diz? Então tá. Obrigado, Simone, pela mensagem, pela participação. Hora do recado também aqui do Márcio Guedes. Fazia horas que eu não cruzava com o Márcio Guedes. E olha, Márcio Guedes, tá me devendo, hein? Faz horas que não aparece lá no Radiorama. É, meu amigo, do Coração Sertanejo também. Só programação na noite, né, Márcio Guedes? Tá me devendo, meu amigo. Mandou mensagem aqui, ó. Boa noite, Paulo Ricardo. Estamos ligados. Toca aí um clássico do Terra Samba. Olha, cara. Desenterrou o Terra Samba aí, né? Tá certo. Vamos ver o que a gente pode fazer por aqui, tá bem? Vou fazer aí uma bela de uma trilha sonora também. Tentar satisfazer aí a nossa audiência. Grande abraço, Márcio. Valeu, meu amigo. O Altemir também mandou mensagem por aqui. Mandou um áudio dizendo que está reunido com as parcerias. É a noite de sábado. É isso aí, Altemir. Aproveita a noite de sábado, final de semana. Tem que reunir a família, tem que reunir os amigos. E aproveitar mais essa super night aí. O final de semana para quem consegue, né? Quem não tá trabalhando. Legal. Obrigado aí pela tua mensagem, pela tua participação por aqui também. Um abraço aí pro Lucimar, tá sintonizado aqui também junto com a gente na Onda do Noturno. A Cristina Melo Amaral também mandou aquele alô especial, aquele boa noite pra gente aqui no nosso programa de noite, nosso programa da Night da Cultura Zona Sul. 11 minutos, faltando agora para as 8. Bora de música, então. Segue por aqui, trazendo agora Melim, Meu Abrigo. Vai participando, 991-647867. Você sabe, né? E para quem não sabe, o Noturno é isso. Participação, interatividade, informação e boa música.
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0: Ao vivão aí, tinha que ser revelação. Pra finalizar aqui a nossa primeira sequência do Noturno 105,9. Revelação Grades do Coração. Péricles, Dança do Boli Boli. Léo Foguete, Última Noite ainda. Melim nessa sequência. Meu Abrigo. É meia-noite por aqui. Vamos tentar fazer aqui a melhor trilha sonora para você que está em casa, para você que está no carro, para você que está sintonizado, esteja onde você estiver, em Rio Grande ou na Zona Sul, ou até mesmo no seu trabalho, como já tem mensagens aqui do pessoal que está na labuta também, mas participando da nossa programação. Que bacana! Obrigado aí pelas mensagens. Já já coloco no ar aquele alô especial para ti que, junto comigo, está aqui nas ondas da cultura Zona Sul. Fecha essa sequência e a gente tem também informação. Vamos fazer aqui um intervalo e, na sequência, mais músicas e mais sons legais aí para fazer a sua noite de sábado com aquela bela daquela trilha sonora, como eu costumo dizer. Agora são 8 horas mais 3 minutos. O Esporte Clube São Paulo deu mais um passo em seu processo de modernização e reconstrução institucional. O Clube Rio Grandino anunciou uma parceria com a empresa Orla Solar para a implantação de um sistema de geração de energia fotovoltaica no estádio Aldo da Puso, tornando-se autossuficiente no abastecimento de energia elétrica por meio de fontes renováveis. Olha que legal, hein, essa iniciativa aí do Esporte Clube São Paulo. Parabéns à diretoria. O projeto já recebeu aprovação da Equatorial Energia e prevê a instalação de um sistema de microgeração distribuída capaz de suprir integralmente toda a demanda energética atual do Clube Rio Grandino. Aí, São Paulo, é isso aí. Bora lá, bora em frente. Modernizar o clube.
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2: Hora certa.
0: 8:04.
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4: A seleção brasileira já conhece o adversário da fase de mata-mata da Copa do Mundo. Na próxima segunda-feira, às 14h, o Brasil enfrenta o Japão, que terminou em segundo lugar no Grupo F, após empatar com a Suécia na última rodada da fase de grupos. A equipe japonesa tem como principal característica a organização tática e a intensidade. O time atua na maior parte do tempo com três zagueiros e aposta na movimentação constante, na troca rápida de passes e na velocidade para atacar. Mesmo com um esquema que reforça a defesa, o Japão costuma pressionar o adversário e cria boas oportunidades ofensivas. O Brasil chega ao confronto com 100% de aproveitamento na fase de grupos e terá pela frente um adversário disciplinado e competitivo. A partida vale vaga nas oitavas de final e a expectativa é de um duelo em que a seleção brasileira buscará confirmar o favoritismo para seguir na disputa pelo Hexa. 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

legal, tudo certinho então, já estamos por aqui, já estamos de volta. Depois do nosso intervalo direto e objetivo, recado aí do nosso intervalo, a gente manda ver em mais uma sequência para você aqui na nossa programação. Vai participando, tem programação do ouvinte também por aqui. Eu tava pensando, porque é o seguinte, tinha mandado mensagem, o pessoal tinha mandado mensagem e até falou, né, sobre a questão aí da temperatura. E eu tava trocando uma ideia aqui com alguns ouvintes e eles acharam bastante interessante e já deram a sua opinião. E eu vou aproveitar para colocar uma enquete improvisada no ar hoje, aqui no Noturno. Qual é a melhor vibe no inverno e dias como hoje, por exemplo, assim? Tá friozinho, né? Não tá aquele frio mais rigoroso, mas tá friozinho. O que você gosta de fazer na noite de sábado, por exemplo? Então manda uma mensagem aqui pro Paulo Ricardo, manda uma mensagem pro Noturno 105,9. Vamos improvisar aqui uma enquete que eu quero saber. Bebida, tá valendo? Qual é a bebida ideal? Quentãozinho? Café? Um chazinho? É? Então, manda ver aí. 991-647867. Vamos fazer essa interativa e vamos participar aqui do Noturno, que eu quero trocar essa ideia contigo. 8 e 7. Mais uma sequência chegando aí. Com ela, a boiadeira. Canta aí, Ana. Ana.

batidão. Olha bem pra mim, Grupo Menos é Mais com Tempo Perdido e ainda Ana Castela, Barulho da Caminhoneta. Aqui nessa sequência no nosso noturno 105,9. Vou mandar um beijão lá pra minha parça aqui das terças e quintas na programação da Cultura, aqui no nosso programa De Volta Pra Casa, de segunda a sexta, das 5 às 8, que é a Capri Santos. Tá sintonizado por aqui, obrigado pela audiência, Capri. Sempre queridona, e um abraço pra todo mundo que tá junto contigo aí também, viu? Pra família, beijão aí pra vocês. Obrigado pela sintonia. E a gente continua por aqui. O Marco Adão mandou aqui apenas um bom descanso. A gente tá com uma enquete improvisada aqui no ar, querendo saber, e eu também, tô curioso, quero saber, e quero a tua participação. Qual o prato, a bebida ou a programação ideal nesse friozinho de inverno? Manda tua mensagem pro 991-647-867, vale mensagem de áudio de até 10 segundos, ou se não, uma mensagenzinha de texto também. Vou ficar felizão em receber por aqui a tua participação e pra gente saber, né? Manda ver aí na enquete. A Neide diz que é o seguinte, pegando a carona aí da enquete, uma caipirinha cai muito bem e ainda ajuda a atrapalhar a gripe. É verdade. Concordo, Neide. Tá certo. Tratamento, né? Tá bom, então. Olha aqui, tem mais participação. Vou mandar um alô, um salve lá pro vigilante que tá no trabalho e ligado na Cultura, que é o Luiz Ferraz. Pediu aqui Rainha Musical. Na sequência a gente toca aí na programação. Bom trabalho aí pra ti também, Luiz Ferraz. Se quiser, manda a participação aí também pra nossa enquete, viu? Tá no trabalho, mas se sobrar um tempinho, manda uma mensagem aí também. A enquete tá aí. Se quiser participar, ó, tá valendo. O Márcio Guedes, esse aqui é guerreiro. O Márcio Guedes diz que é loira gelada, sem dúvida nenhuma, na opinião dele. Guerreirão, hein, velho? No invernão aí, tomando aquela gelada. Olha, rapaz. Tem aqui também mais mensagens. Sábado repleto de momentos bons, boas conversas, bons amigos. Essa é a programação. Quem mandou por aqui, deixa eu ver, não mandou o nome. Cláudia Capuzan. Obrigado aí, Cláudia. É isso aí. Sábado seja repleto de momentos bons, de boas conversas e também bons amigos. Obrigado pela participação aí, tá? Pediu aí a Viviane Batidão e eu acabei de tocar pra ti aí, então. O Anderson, lá do outro lado do canal, ajuda a atrapalhar a gripe. Foi boa demais, tu achou, Anderson? Atrapalhar os planos da gripe, né? De nos deixar mal. Então vai lá, toma uma caipirinha. Tenho certeza que a vitamina C do limão vai ajudar bastante aí. Concorda ou não concorda? É, sim, não, tá certo. Bora em frente por aqui, continue participando, 991-647-867, tá bom demais essa interatividade. Qual o prato, a bebida ou a programação ideal neste friozinho de inverno? Me conta, vai! 8h20, uma super noite de sabadão pra você, aproveite!

Que loucura, ao vivo aí, relembrando, cara, quanto tempo eu não ouvi essa música aqui. Aí fui no embalo ali, né, na pilha do Márcio Guedes, que pediu por aqui e a gente toca. Pra aquecer mesmo essa noite de sábado aí, tá aí Terra Samba, Carrinho de Mão. E se tivesse uma vinheta, teria que colocar aquela vinheta do... Como é que é o nome do cara, rapaz? Depois eu lembro, agora não lembrei. Lembrei agora, deu um branco e hoje eu nem trouxe meu lápis de cor. Terra Samba, Carrinho de Mão, João Gomes, Ele Não Merece Você. Jota Quest Imprevisível, nessa sequência ainda passou por aqui a Viviane Batidão. Olha bem pra mim, Grupo Menos é Mais, Tempo Perfeito.

0: Adriana Castela com o barulho da caminhoneta. Mais uma super sequência fechando aqui no nosso noturno 105,9. Pra ti que tá chegando agora, tá ligando o rádio agora ou não te ligou. Pode pedir música, pode trocar uma ideia, mandar uma mensagem aí pra gente. Ou se não, participar da nossa interativa. Qual o prato, a bebida ou a programação ideal nesse friozinho de inverno? 991-647867. Manda aí a tua mensagem. Pode ser de áudio, até 10 segundos. Ou se não, uma mensagem de texto que eu vou estar aguardando por aqui, viu? E olha só. 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
1: 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Previsão do tempo.
2: Previsão do tempo.
3: O domingo será de tempo nublado, com chuva e possibilidade de trovoadas. Os ventos serão fracos, com a umidade relativa do ar em média de 75%. A mínima será de 8 graus em Rio Grande e Pelotas e 9 graus em São Lourenço do Sul. Durante a tarde, a temperatura chega aos 16 graus em toda a região. Com informações do Instituto Nacional de Meteorologia, INMET.
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0: 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Até a meia-noite desse sabadão por aqui. Hoje comigo Paulo Ricardo, na folga aí do senhor Marquinho Oliveira, que tá aproveitando o final de semana, dando aquela descansada nada mais justa. Grande abraço aí, Marquinho. Grande abraço também para você que está junto com o Paulo Ricardo por aqui, mandando ver da nossa programação de final de semana, na nossa programação da noite do Sábado Abadão. E olha, sabe aquele momento especial daquela menina que muda a tua vida? Sabe? Não importa a cor do cabelo, não importa a cor do olho. Olha, o Luan Santana
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já era um grande sucesso do reggae brasileiro, lançado originalmente pelo Nat Roots e agora consagrado também, aliás, agora, na época que foi lançado, né? Consagrado aí na voz do Alexandre Carlo, que é o vocalista da Nat Roots. Essa versão no dueto com a Cláudia Leite ficou demais também, adicionando um toque vibrante de pop e axé a essa melodia incrível de Sorrei do Nat Roots, criando uma fusão que celebra o amor, a superação e também a energia positiva. É por aí? O que você acha? Essa música fala sobre transformação da dor em alegria. O famoso refrão sintetiza aí a sensação de reencontrar quem se ama, onde a ausência causou lágrimas, mas o retorno traz felicidade e um sentimento de realeza. Por isso que eles dizem, quando você se foi, chorei. Agora que você voltou, sorri. O melhor da música nacional também aqui no nosso Noturno 105,9. Nat Roots, Cláudia Leite, Sorri, Mariana Fagundes, Amor Daqueles e Luan Santana com Olho Marrom.